0: 21h01.
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0: 21h30.
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0: 22:03.
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0: horas e 30 minutos.
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0: Entrando lá neste momento, o programa Acorde com Jesus, programa Risque Réveil, realizado pela Assembleia de Deus, Ministério Jardim das Flores. E tem a responsabilidade do pastor José Gomes, que fala com você nesta manhã. Convido você, meu irmão, minha irmã, para nós dar início a mais um programa hoje, sábado, 10 de outubro de 2026. Vamos estar no ar com vocês até as 5 para as 8 da manhã, se Deus nos permitir. Não vamos perder tempo, já é 5 horas e 34 minutinhos. Nós vamos dar início ao programa, com oração, orando ao nosso Deus. Senhor Deus e Pai, Criador do céu e da terra. No momento em termos de oração, na tua presença, Pai, pedindo perdão pelos nossos pecados, nossas falhas, nossos erros, nossas iniquidades. Pedindo, meu Deus, em nome de Jesus, por cada criança, cada adolescente, jovem, senhor, senhor ancião, toda a cidade de Delmir, Gouveia, a cidade vizinha, como Paricó, Água Branca, Mata Grande, Iapi, Canapi, Olidão, Casal, Pires, Canindé e Paulo Afonso, a cidade de redor de Delmir, Gouveia. Apresentamos esses irmãos, esses moradores, pai dessa cidade, o nosso estado Alagoas, nosso país Brasil, todo o planeta Terra também, entregamos em tuas mãos, Senhor. Em nome de Jesus Cristo, pedimos ao Pai, pelo aquele que está enfermo, Senhor, visita agora, Pai, não sei quem é, mas tu sabe, Deus, que foi até, glória a Deus, desenganado pela medicina, mas o Senhor, Deus, dono da vida, o Senhor é quem faz tudo, é quem sabe de tudo. Então, em nome de Jesus, restaura cada um, Pai. Em nome de Jesus, pega aquele que está, meu Pai, triste, Pai, aquele que está, aleluia, cabisbaixo, que está ali chorando, porque não aguenta da família, aguenta querida família, Pai, levanta esta pessoa, levanta este irmão, essa irmã, essa criança, essa adolescente, essa senhora, esse senhor, levanta, Pai, em nome de Jesus, dá força, Pai, dá coragem, em nome de Jesus, aquele que está alegre, Pai, alegre, que está completando o ano hoje, dia 10 de outubro, aleluia, que está alegre, alegra mais o coração, em nome de Jesus, eu te peço e te agradeço, Pai. Em nome do Pai, do Filho e do Espírito Santo. Amém, amém.
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0: Nesse momento eu saúdo a todos com a paz do Senhor Jesus e um bom dia especial a todos ouvindo o programa Acorde com Jesus. Que Deus te abençoe, meu irmão, que Deus fale no teu coração nesta manhã, essa manhã especial, sábado especial, fale no teu coração através da palavra, do louvor, aleluia, através, né, de alguém pedir um louvor e você sentir a presença de Deus, amém? Eu já um abraço a cada um, a paz do Senhor Jesus, e está no ar o programa Acorde com Jesus. Você já pode ligar e pedir um louvor, você já pode também mandar uma mensagem, vamos estar aqui reproduzindo a sua mensagem, tá certo? Amém, amados? Glória a Jesus, Deus abençoe a todos, tá bom? O primeiro louvor de hoje, irmão, é com Raiz e Ravel, pedido especial na sua Maria de Cor, o Doutor Jesus. E ofereço a você e a todos que estão na escuta do programa Acorde com Jesus.

Amém. O doutor Jesus com Raiz e Ravel, cantor Raiz e Ravel, o doutor Jesus para nossa irmã Maria de Có. Ela gosta de pedir dois louvor, né? E também ela gosta de Damares Sabor de Mel. E ofereço para você também sabor de mel com Damares, especialmente a nossa irmã Maria de Có. Vamos lá, em nome de Jesus.

A Mavis terminou de ouvir também Sabor de Mel com Damaris, pedido especial da nossa irmã Maria de Cor. Muito obrigado, irmã Maria de Cor, pela sua participação. Estou sabendo que a senhora tinha levado uma queda, uma foi duas quedas. Também estou sabendo que João caiu também. Irmã, a gente está viajando para Caruaru, de quinta para sexta, de quinta para ontem. Era para nós chegar cedo, mas o carro, a estrada muito ruim, o carro atrasou muito devagarzinho. Nós chegamos em casa, faltava 10 minutos para meia-noite. Aí, sabe, vocês entendem como é a canseira. E ontem de noite nós já tivemos que estar na igreja fazendo o culto, porque tem um circo de oração na sexta-feira, né? Ainda não deu para dar um pulinho aí, não, mas... Se Deus der uma foguinha hoje ou amanhã, nós damos um pulinho aí para visitar vocês, tá bom? Irmã Maria Gostosa também, missionária Maria Gostosa também, infelizmente, não, essa correria não é fácil, não. Viu? É cansaço, viu? Glória a Jesus, mas Deus é bom, né? E a bondade dele dura para sempre. Deus está contigo. Deus abençoa vocês, minhas irmãs, todas as irmãs aqui do Jardim das Flores, irmãs e irmãos. Todos em nome de Jesus, só temos que agradecer a Deus por tudo que acontece, né? Amém? Mais um de Damaris, essa é eu que coloquei aqui. Preste atenção na letra desse louvor que Damaris diz. Não toque no ungido. Amém? Com Damaris. Não toque no ungido.

Amém? Não se levante contra o ungido. Pense primeiro, porque o ungido não é um homem, uma mulher, vice-versa, que Deus preparou para ser um líder, para ser um pastor, para ser um missionário, um presbítero, homens ou mulheres vice-versa, de oração, e que Deus tenha um cuidado com eles. E quem tocar no ungido, está tocando na menina dos olhos de Deus. Cuidado, cuidado, cuidado. Amém? Tem mais um aqui com Daniel e Samuel. Vencer é preciso. Para todos os ouvintes do programa, acorde com Jesus. Vencer é preciso. Quer dizer, irmã Angelita, já vi sua aula, daqui a pouquinho eu passo o louvor, tá bom?

Amém. Você terminou de ouvir com Daniel Samuel, vencer é preciso. Agora vamos, primeiro louvor da nossa irmã Angelica, ela pediu com Isaías Sades, glória a Deus, cadê? Já pulou, foi? A bondade de Deus.

adoro a Deus, irmãos. Adoro. De outubro de 2026. Hoje é feriado, né? Morte de Dom

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nome de Jesus. Amém. Esse é o primeiro louvor da nossa irmã Angélica. Daqui a pouco que nos passa o segundo louvor com Regis Denese, a minha família. Por enquanto você vai ouvindo aí, viajando pelo Brasil com Daniel e Samuel.

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1: Amém. Quero agradecer nossa irmã Angelita. Muito obrigado pela sua participação. Que Deus continue abençoando a senhora e toda a sua família, tá bom? Um abraço, minha irmã. Deus abençoe. Continuando aqui, você vai ouvindo aí, viajando pelo Brasil com Daniel Samuel.

A mesma sistema de ouvir com Daniel Samuel viajando pelo Brasil. Oh, glória! Que Deus abençoe a cada irmão, cada irmã. Que Deus fale no coração de vocês através do louvor, palavra de Deus. Daqui a pouco vem a palavra do Senhor, né? Em nome de Jesus. E assim, irmão, as coisas de Deus é diferenciado das coisas do mundo. A gente tem o louvor diferenciado, a gente temos aqui, né, a felicidade de fazer o programa evangélico, né, esse programa que sempre vai ao ar. Glória a Deus, aleluia. E é assim que a gente trabalhamos aqui na casa do Senhor, né? Amém? Glória a Deus. Passar o louvor aqui com Gesso Rufino. Dia de sol, hein? Glória a Jesus. Dia de sol para você. Por enquanto eu vou olhar aqui o WhatsApp, certo? Você vai ouvindo aí com Gesso Rufino. Dia de sol, hein?

0: também. Você vai ouvir agora com Wagner Santos, um dos 10 pedidos especial da Simão Missionária Maria Custódia. Ela oferece para toda a família, todos nós, todos estão na escuta do programa Acorde com Jesus.
1: 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Uma certa vez Jesus curou 10 leprosos de uma vez. Mas sabe o que acontece? Só um voltou. Só um voltou para agradecer. Quantos são agradecidos? 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

0: Não vai embora, Pai. Fica, Jesus. Fica aqui.
1: Amém. Quero agradecer também a missionária Maria Custódia pela sua participação. Que Deus continue te abençoando, tá bom, minha querida? Um abraço para a senhora, para o Benedito, toda a família, tá? Amém? Vamos continuando aqui, você ouvindo, com o Jesus ouvindo, dia de sol.

Amém, amados. Vamos passar agora o louvor da missa da hora séria com o Tiago do Vale, Eu Vencerei. Ela oferece para a irmã Maria de Cor, irmã Maria Custódia, para glória de Deus, irmã Márcia, grupo é senhora, irmã Nina, irmã Ronilda, irmã Maria Gadi, irmã Lau, né? Até para a irmã Adriana lá em São Paulo, ela está oferecendo a irmã Lau lá, né? Glória a Jesus, a irmã Vívia, todas as irmãs do grupo e para todos do Jardim das Flores, né? Para não falar de todo, que a hora vai embora, que é ligeiro, viu, irmão? Então, Tiago do Vale, canta Eu Vencerei, pedido especial da missionária Célia. Preste atenção, além desse louvor. Lembra do filho pródigo? Preste atenção, é a mesma coisa.

0: nome de Jesus.
1: Receberei.
2: Amém. Glória a Jesus. Deus abençoe a todos.

Amém. Amados, eu não agradeci a missionária Célia, como eu agradeci os outros, porque ela pediu mais um, né? Se der tempo, irmã Célia, eu passo. Se não der, amém, já é 6:31. Eu já vou passar aqui a lista dos pastores. Depois, né, Glória, vem aí nos apoio cultural, aqui é corrido, porque 7 horas em ponto, irmão, sai tudo aqui do ar e entra, né, o programa da eleição, né, Glória a Deus, né, que é obrigatório, é hoje 2 a 8, quando é 2 a 15, aí nós já é normal, né, tá certo? É obrigatório, tá bom? Vamos aqui. Lista dos pastores de Delmiro Gouveia. Aqui tem nosso irmão, pastor Douglas, Pastor Carlos, Pastor Roberto Santos, que é o pastor presidente do Jardim das Flores. Quando eu estou falando pastor, estou falando com já incluindo a família e o seu ministério, tá bom? Pastor Heraldo, Pastor Salvador, Pastor Ailton, Pastor Felipe, Pastor Jailson, Pastor Otto, Pastor Rodrigo, Pastor Etevaldo, Pastor Marco Nunes, Pastor Rogério, Pastor Ronaldo Silva, Pastor Lindomar, Pastor Luciano, Pastor Cícero, Pastor Vadinho, Pastor Francisco, Pastor Valdo, Pastor Gilvan, Pastor Sandro, Pastor Jadiel, Pastor Ronaldo Moreira, Pastor Denilson, Pastor José Elias, Pastor Roberto, da D20, Pastor Alex, Pastor Mahatma, Pastor Marco do Desvio, Pastor Tiago Torre, Pastor Dioblan, Pastor Paulo do Desvio, Padre Adalto, pastor da Igreja Católica, Deus abençoe, Pastor Guinho, Pastor Doca do Calçamento, Pastor Ed, Pastor Claudemiro, Pastor Roberto das 360 de Casa, Pastor Daniel, Pastor Welito, Pastor Welito, Pastora Nataneide, Pastora Dalcinda, missionária Vânia de Chiquita, Pastora Juliana, Pastora Ana, esposa do pastor Heraldo, e Pastora Jerusa, a pastora esposa da irmã, do irmão pastor Denilson, né? Voltando aqui. Pastora Jerusa, Pastora Ana e Pastora Juliana, que ficou do lugar da nossa irmã, Pastora Maria Helena, que Deus. Eu vou pro céu, né? Acho que tá com 1 mês já, mais ou menos. Tão rápido, né, irmão? É 1 mês, é 22 dias hoje. Acho que é 1 mês já. Muito rápido, né? Aí, para esses pastor e pastor que estão aqui, eu vou passar para vocês com Jesus Fino, sozinho jamais. Amém, irmãos? Fica na benção.

Amém. Vamos para nossos apoio cultural. Amém. Apoios cultural. 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Vamos aqui, vou dar aqui, voltando um pouquinho aqui. Amém. 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
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Esses são nossos apoio cultural. Que Deus abençoe a todos vocês, amém? Um abraço a cada um, glória a Jesus. Vamos já, né? Glória a Deus, olha a hora. Eita, hora ligeira. 6 horas e 48 minutinhos. Já vai dar paradinha, mas por enquanto nós vamos aqui, né? Glória a Deus, fazendo aquilo que Deus manda, né? Passar mais alguns louvores para você, tá bom, meu irmão? Amém? Tem o louvor da irmã cega ainda, né? Glória a Jesus, tem o louvor da irmã cega ainda.

Amém. O segundo louvor da minha irmã Célia pediu com Amanda Vanessa, tá chorando porque oferecendo a todos que estão na escuta do programa Acorde com Jesus. Esse louvor é para você. E de toda a denominação é para você. Receba em nome de Jesus. 6, 7, 6.

Oh, glória, aleluia, Jesus. Amém. Quero agradecer a missionária Célia pela sua participação. Que Deus continue te abençoando. Amém. Nesse momento é 6:54, quase 55. A gente estamos terminando o programa. Terminando não, o programa é parado, uma paradinha, né? Que é obrigatório, né? 7 horas vai começar, né? É o... programa eleitoral, né? Glória a Deus, é obrigatório, mas por enquanto você vai ouvir ainda aí Marco Antônio cantando para você, Jesus não é dinheiro. Nem dá tempo para passar isso, tá bom? Vamos ouvir em nome de Jesus.

0: Aí, amados, nós temos só apenas 2 minutos, menos de 2 minutos, né? Já é 6:58 e alguns segundos. Nós vamos dar paradinha agora, quando for 7 horas em ponto. Entra, já está até colocando aqui, né? Horário nacional, aqui a adoração de... Já não botou quantos minutos, né? Glória a Deus, mas vai parar, né? Automaticamente para e a gente vai passar 25 minutos esperando, né? Passar ali propaganda eleitoral, é obrigatória. Hoje, 2/8. Quando for de hoje a 15, aí acaba tudo, viu, irmão? 2/15, que é dia 24, né? A eleição é dia 25, o segundo turno. E a gente vai, né? Glória a Deus. Aí acaba tudo, aí pronto, né? Ficou os dois de testa para decidir, né? Ô, glória, aleluia. O negócio é tremendo, viu, irmão? Glória a Jesus. Deus sabe o que está fazendo, né? Ora sim, Deus cria melhor para nós, brasileiros. Quem for melhor que ganhe. Deus sabe de tudo, nós não sabemos de nada. Se for melhor, for o Lula, continua. Se Deus, né, tocar no povo, voltar para o Flávio Bolsonaro ganhar, então vai ser ele, porque é o melhor. Amém? Ora sim, irmão, glória a Deus, que o que ganhar vai ser nosso presidente, né? Amém? Pronto, falta 9 segundinhos, vai entrar o propaganda eleitoral. Deus abençoe, daqui a pouco eu volto com a palavra pro teu coração, tá certo?
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0: dia no Rádio do Povo. É ou não é, Biloca? Depois do horário político eleitoral dos presidenciáveis, a bodega volta com todo o gás. Gás Street. Vamos ver quem tá aqui no zap. 3326-6555. Alô? Alô, bom dia, alô, bom dia.
1: Bom dia, velho, do Café Fuleiragem. Bom dia, ouvinte do melhor programa aqui. Tá amanhã.
2: Hora certa. 7:10.
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Amém. Nana Azevedo vai cantar Os Sonhos de Deus. Quero oferecer o irmão Benedito, esposa da irmã, missionária Maria Custódia, e a todos os irmãos, presbítero Joel, com sua família, Manita, todos em geral, tá bom, irmão? A irmã Maria aí no 44, não sei se hoje ela trabalha, acho que trabalha hoje, não sei, né? Glória a Deus, mas se estiver escutando, missionária Maria Gadi, né? Toda a família aí no 44, para escutar as bênçãos e louvor com Nana Azevedo, Os Sonhos de Deus. E a você, meu irmão, que está na escuta, você, minha irmã, você, pastor, você, meu querido irmão, receba esse louvor em nome de Jesus, tá bom? Nana Azevedo cantando Os Sonhos de Deus.

Glória a Deus. Fique de pé, meu querido. Glória a Deus. Você que crê nos sonhos de Deus para a tua vida, ovacione seu santo nome. Aleluia. Aba sua mão assim para você ser ministrado agora.

0: Amém, glória a Jesus.
1: O possível você faz, o impossível Deus faz por você.
0: Amém, amados, vamos para a palavra de Deus. Se encontra aqui no livro de João, capítulo 11, onde diz a palavra do Senhor. Capítulo 11, glória a Jesus. Deixa eu ver aqui.

Amém. Vamos ler aqui no capítulo 11, versículo 1, que diz assim a palavra de Deus. Estava então enfermo um certo Lázaro, de Betânia, aldeia de Maria e de sua irmã Marta. Glória a Deus. E Maria era aquela que tinha ungido o Senhor com unguento e tinha enxugado os pés com seus cabelos, cuja o irmão Lázaro estava enfermo. Mandaram-lhe, pois, as suas irmãs a dizer: Senhor, eis que está enfermo aquele que tu ama. Jesus, ouvindo isto, disse: esta enfermidade não é para a morte, mas para a glória de Deus, para que o Filho de Deus seja glorificado por ela. Ora, Jesus amava Marta e sua irmã e seu irmão. Ouvindo, pois, que estava enfermo, ficou ainda 2 dias no lugar onde estava. Glória a Jesus. Versículo 7. Depois disso, disse aos seus discípulos: vamos outra vez para a Judéia. Disseram, pois, os discípulos: Rabi, ainda agora os judeus procuravam apedrejar, tornar para lá? Jesus respondeu: não há 12 horas no dia. Alguém andar de noite, não. Se alguém andar de dia, não tropeçar, porque veio a luz deste mundo. Mas se andar de noite, tropeça nela, não a luz. Versículo 11. Assim falou, depois disse-lhe: Lázaro, o nosso amigo, dorme, mas vou despertar do sono. Disseram, pois, os seus discípulos: Senhor, se dorme, está salvo. Mas Jesus dizia isso da sua morte. E eles, porém, cuidavam que falava do repouso do sono. Versículo 14 diz, hein? Que letrinha apagada e abençoada. Então Jesus disse-lhe claramente: Lázaro está morto. Logo, por amor, voltando aqui, Jesus 14, 15. E logo por amor de vós, de que eu lá não estava, para que acrediteis, mas vamos ter com ele. Disse, pois, Tomé, chamado Dino. Letra abençoada aos condiscípulos: vamos nós também para morrer, morramos com ele? Chegando, pois, Jesus achou que estava em 4 dias, que estava lá, sepultura. Ora, Betânia estava, ou distante de Jerusalém, quase 15 estádios. E muitos dos judeus tinham ido consolar Marta e Maria acerca do seu irmão. Ouvindo, pois, Maria que Jesus vinha, saiu-lhe ao encontro. E Ouvindo Marta que Jesus vinha, saiu ao seu encontro. E Maria, porém, ficou assentada em casa. Disse, pois, Marta a Jesus: Senhor, se tu estivesse aqui, meu irmão não teria morrido.
mas também agora sei que tudo quanto pedir a Deus, Deus concederá, disse-lhe Jesus. Teu irmão há de ressuscitar, disse Marta. Eu sei que há de ressuscitar, mas na ressurreição do último dia. Disse Jesus, eu sou a ressurreição e a vida. Quem crê em mim, ainda esteja morto, viverá. Todo aquele que vive e crê em mim, nunca morrerá. Crês tu nisto? Disse ela, sim, Senhor, eu creio que tu és o Cristo, Filho de Deus, que há de vir ao mundo. Dito isto, partiu, chamou em segredo Maria, sua irmã, dizendo, o Mestre está aqui, chama-te. E ela, ouvindo isso, levantou-se logo e foi ter com ele. Ainda Jesus não tinha chegado à aldeia, mas estava no lugar onde Marta encontrou. Vendo, pois, os judeus que estava com ela em casa, consolava que Maria levantou-se e saiu a letra abençoada para chorar com ele, dizendo, vai o sepulcro para chorar com ele, Tendo, pois, Maria chegado aonde Jesus estava, vendo, lançou-se aos seus pés, dizendo, Senhor, se tu estivesse aqui, meu irmão teria morrido. Jesus, porém, quando o viu, chorou. Também chorou os judeus que com ele vinha. Moveu-se muito em espírito e perturbou-se. E disse, onde puseram? Disseram, Senhor, veja, vem e veja. Jesus chorou. 35. Jesus chorou. Disse, pois, os judeus, vemos como o amava. E alguns deles disseram, não podia ele que abriu os olhos do cego fazer também com que este não morresse? Jesus, pois, movendo-se outra vez muito em si mesmo, foi ao sepulcro e era uma caverna, tinha uma pedra posta sobre ela. Disse Jesus, tira a pedra. Marta, irmã do defunto, disse, Senhor, já cheira mal, porque já é de 4 dias. Disse Jesus, não te há dito que, se crê, verá a glória de Deus? Tira, pois, a pedra. E Jesus, levantando os olhos para o céu, disse-lhe, Pai, graça te dou por me ouvir. E eu bem sei que sempre me ouve. Mas eu digo isso por causa da multidão que está ao redor, para que creia que tu me enviaste. Tendo dito isto, clamou com grande voz, Lázaro, vem para fora. O defunto se levantou, tendo as mãos e os pés ligados com faixa, o seu rosto em volta, um lençol, disse-lhe Jesus, desliga e deixa aí. Muitos, pois, dentro dos judeus que tinham visto, a Maria que tinha visto que Jesus fizeram, creram nele. Amém? Só tem o versículo 46, poucos versículos, né, irmão? Só 46, versículo 46, não.
45, a letra tão pequena que se confunde até com o número aqui, ó. Amém, irmão? Essa história que todos conhecem, né? Que Jesus ressuscitou a Lázaro, todos sabem que ele ressuscitou, foi lá e ressuscitou ele. Tem a história profunda aqui. Glória a letra é mais pequena, que é aqui na referência da Bíblia de estudo. Neste pequeno versículo da Bíblia, está revelado o profundo pesar de Deus pelas tristezas do seu povo. O verbo chorou indica que no princípio Jesus derramou lágrima e a seguir planteou em silêncio. Jesus parou, ficou em silêncio. Ele trabalha em silêncio. Muitas vezes você clama, pede e você não recebe. Quando você para, que você vai orar, pedir ao Deus, só na tua mente, que Ele conhece a tua mente, aí Ele começa a agir, trabalhar no silêncio. Porque o mundo já é do maligno. O maligno está rodando todo lado para ver quem pode tragar. Mas se você, meu querido irmão e amigo que está nos ouvindo, se você tiver a inteligência, a sabedoria, aleluia, que o Deus Todo-Poderoso nos dá, você fica em silêncio, ora em silêncio, trabalha em silêncio e a vitória vai lá na frente, você vai receber a chave da vitória. É assim, glória a Deus, é assim que Deus faz na vida do cristão. Amém? O cristão precisa muito de buscar a Deus. O cristão precisa muito de estar firme na rocha, na graça de Deus, na santa misericórdia do Senhor. O cristão precisa disso, irmão. O cristão precisa estar sempre com Jesus, estar sempre buscando a Jesus, sempre fazendo a obra de Deus, sempre consagrando ou jejuando algum tempo, algumas horas, né? Quem sabe uma hora, duas horas. Né? Ah, eu não consigo, consegue, irmão. Glória a Deus, não é tão difícil, não. Você consagrar a sua vida diante de Deus, né? Amém? Não é tão difícil de jeito nenhum, tá bom? Né? Glória a Jesus. Deus está no controle de tudo. Deus está no controle de tudo, amém? Vou colocar esse musical para a gente deixar bem baixinho, tá bom? Amém? Então Deus está no controle de tudo. Nós vimos a palavra de Deus onde comecei a ler do versículo 1 até o versículo aqui 45. Onde fala essa história, né? Glória a Deus. Mas Jesus tinha tanto amor aqueles três irmãos, Marta, Maria e Lázaro. Jesus tinha um carinho tão grande por eles que ele chorou. Duas vezes a Bíblia diz aqui que ele chorou. Porque ele chorou, porque ele amava aqueles irmãos. Naquele momento que ele chegou, aleluia, ele já estava enterrado ali 4 dias. Até quando Marta disse, ó Senhor, já está aí 4 dias, cheira mal. Eu te disse, Marta, tu crês verá a glória de Deus? Foi para o sepulcro. Chegou lá, glória a Deus. Olhou para o céu. Clamou ao Todo-Poderoso, Deus Todo-Poderoso. Disse, Pai, graças te dou. Sempre o Senhor tem me ouvido, Pai. Mas agora é por causa dessa multidão. Depois que ele falou com Deus, ele disse lá. Eita autoridade tremenda, né, irmão? O homem 4 dias debaixo da terra. Lá, sepultado. Ah, mal. Ele queria dizer, eu tirar. Isso, irmão, glória a Deus. Muitas vezes você está no hospital, você está entubado. Aí os médicos dizem: não tem mais jeito, não. Vou levar para casa para morrer.
Leve, não tem mais jeito não. Aqui não tem mais jeito. Só Deus pode dar algum jeito. Deus dá. Porque Deus é dono da vida. A Bíblia diz que ele dá a vida e ele tira. Mas se ele quiser curar, ele cura também. Muitas vezes a pessoa está... Já bota a vela... Para queimar aqui, aquela vela ficar quente, né? Glória a Jesus. Mas o cara já está já morrendo, não liga não. Deixa queimar mesmo. Mas o que acontece? Aleluia. Deus restaura. Deus disse, eu vou... Os dons ao médico, quer dizer, eu uso eles também pela misericórdia, mas vou mostrar que meu filho ou minha filha que está ali, irmão, se você tem um parente seu lá no hospital, glória a Jesus, porque se espernear, pode, depois que ele escapou, mas você continua vivo, continua com a fé, porque enquanto eita, tem uma irmã que está chorando, escutando e chorando essa palavra, que sabe que Deus faz isso, irmão. Tá. Aleluia. Mesmo com todos os sapatos, nós levamos esse homem para morrer para lá. Esse homem ou essa mulher, o que acontece? Deus restaura. Aleluia. Deus restaura. Não morrer. Sabe por quê? Amor. Aleluia. Só vai amanhã para você.

Ele trabalha na misericórdia, porque ele é misericordioso. Ele escuta. Antes da gente falar, antes da gente falar dentro de nós, ele sabe de tudo. A Bíblia diz

Eita, é contado por Deus. A graça. Passei queimado, porque, mas no momento de jogar,

Tinha coragem, mano. Eu era danado pro meu ditado, né? Foi lá. Umas 4 horas fui mais um irmão evangelizar. Passei por lá, bati palma. Seu Manuel! Aí ele grita de lá: entre! Não! Eu disse: quando eu entrei, veio me contar quem foi, seu Manuel, mulher. A que estava para morrer. E ela contou a história. Disse: olha, irmão, quando você foi embora. Quando você. Ela disse: sai, aquela. Ela mostrou algo.

7h54. Quero me despedir de você. Quero agradecer a todos que ligaram, mandaram a mensagem. Vamos estar aqui de volta. Amém?

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1: Hora certa. 8:06.
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1: Bem, ouvintes da Rádio Alternativa FM, muito bem todos vocês que estão nos acompanhando pelo Facebook, pelo LinkedIn, pelo Instagram, pelo YouTube. Está começando o Sertão Ambiental, aquele programa que está aqui pela Rádio Alternativa FM, falando com vocês sobre meio ambiente, bioma Caatinga, e trazendo, né, sempre aquela ideia de caatinguinidade, daquela garra, daquela força do sertanejo, do nordestino, que é muito importante a gente ter aqui, trazer essa discussão, essa valorização, né, da nossa região. E no programa de hoje vamos falar um pouco sobre meio ambiente e os planos de governo dos presidenciáveis. A gente já fez um programa falando sobre todos os planos de governo, né? Mas aí foi todos os 13 planos, a gente não conseguiu detalhar um pouquinho mais. Agora fica bem mais fácil a gente fazer uma análise, né, dos planos de governo, que só tem dois candidatos, né, à presidência. Então a gente pode fazer um plano de governo ainda um pouco, a gente pode fazer uma análise do plano de governo um pouco melhor, né, pessoal? Então, meu nome é Haroldo Almeida, estarei com vocês até as 9 horas. Esse é o Sertão Ambiental, aquele programa que todo sábado está aqui conversando com vocês, e a gente precisa muito falar sobre meio ambiente, bioma Caatinga, semiárido e a nossa região. E aí, você quer saber o que é que os candidatos, os dois candidatos, tanto o candidato Lula e o candidato Flávio, estão falando sobre meio ambiente, sobre bioma Caatinga, sobre semiárido nos seus planos de governo? Então, assim, é importante, né? Você, então, fica aí que a gente vai estar falando um pouquinho mais sobre tudo isso. A gente vai estar aqui desenvolvendo esse programa, falando um pouco sobre essas questões. Mas, bem, pessoal, o futuro está em disputa. A gente sabe que meio ambiente, né, é algo extremamente importante, é um tema muito amplo, mas que precisa também ter uma atenção exclusiva, uma atenção bem dedicada, e a gente sabe que isso vai ser discutido com a sociedade, né? Então, assim, a gente precisa muito que esse tema ambiental seja discutido com a sociedade, seja levado, né, para a sociedade. Obrigado, Natanael, por estar acompanhando aqui pelo Instagram. E aí, esse é o Sertão Ambiental, todo sábado está aqui conversando com vocês sobre meio ambiente, bioma Caatinga, mas vamos falar um pouquinho sobre o futuro do planeta, do Brasil e do meio ambiente, principalmente, que a sociedade vai escolher no próximo dia 25, né, nas eleições. E aí a gente está fazendo uma análise comparativa entre os planos de governo do candidato a presidente Lula e também do candidato Flávio, né? E aí a gente trouxe vários eixos, são mais de 20 eixos estratégicos que a gente vai estar analisando aqui. Por isso que é tão importante você estar aí acompanhando, né, olhando tudo que a gente está pensando. Mas, assim, pessoal, entendendo isso, né, a gente estamos fazendo aqui uma análise comparativa. Logo já vou entregar de cara aqui, né, mandar que a gente fizemos um placar ambiental, onde a gente colocou vários pontos de saneamento, transição ecológica, mudança do clima, mitigação, justiça socioambiental, controle do desmatamento, combater a desertificação, também proteção dos biomas, convivência com o semiárido, licenciamento ambiental, veja quantos eixos, né, resíduo sólido, transposição, Rio São Francisco, proteção da Caatinga, proteção da fauna e flora, agenda marinha e costeira e financiamento ambiental. Então a gente colocou tudo isso, né? E aí a gente fez um placar. Logo, eu acho que para quem está acompanhando, já vou logo falar, a gente no placar daria um número de 44 votos no total. Então, assim, a gente viu que teve um candidato que realmente atendeu todas as expectativas e teve outro que realmente ficou bem abaixo do que a gente está pensando. Então aí, só para vocês entenderem, quando a gente analisa o plano dos dois candidatos, o plano do do Lula, ele é um plano sistêmico, né? Tem um detalhamento técnico, ele foca em todos os biomas, fala com todos os biomas, traz um compromisso com desmatamento líquido zero. Isso é importante a gente entender o que é o desmatamento líquido zero. Também ele traz uma forte estrutura de financiamento climático. Já o plano do Flávio, ele tem um foco muito na infraestrutura, na atração de mercado, também apresentado algumas lacunas críticas, principalmente na proteção da fauna, da flora, do meio ambiente e aqui da Caatinga. Então, assim, é importante a gente estar colocando isso, a gente entender isso, que o plano do governo do Lula, ele é um plano mais sistêmico, enquanto o plano de governo do Flávio é um plano que ele traz um foco muito na infraestrutura. Então, isso aí, assim, a gente vamos detalhar mais um pouquinho conforme o programa vai passando, mas só para vocês entenderem, um pequeno raio-x ambiental olhando da visão sistêmica e a visão do mercado, até esses são dois eixos que eu acho que define e diverge bem dos temas. Primeiro, quando a gente tem, vamos colocar poucos itens, saneamento e energia, licenciamento, agronegócio, biomas, povos e comunidades tradicionais e oceanos. Pegando esses eixos, quando a gente olha o plano de governo do PT, ele atende todas essas demandas. Ele fala sobre saneamento, ele fala sobre energia, ele fala do fortalecer o licenciamento ambiental, fortalecer também ainda as cadeias do agronegócio, como também de todos os biomas, caatinga, povos e comunidades tradicionais, fauna e oceano. É um plano que ele fala bem disso. Quando a gente analisa o plano de governo na área ambiental do candidato Flávio, ele fala de saneamento, fala de energia, fala do licenciamento ambiental parcialmente e tem uma crítica ainda um pouco mais pesada. O plano de governo do Flávio, ele coloca uma ideia de licenciamento tácito. Então, isso é muito perigoso. Por quê? Você vai fazer um empreendimento de alto impacto. Então, precisa que esse empreendimento seja analisado, seja visto, seja estudado qual será o real impacto. Se demorar um prazo, então o licenciamento é aprovado automaticamente. E isso é uma insegurança jurídica muito grande, porque vai deixar o licenciamento ambiental atrelado à demanda e atrelado ao tempo. Então, isso é muito perigoso. Outro ponto do plano de governo do Flávio, que é uma lacuna gigantesca, não fala de todos os biomas e não fala da Caatinga, não fala também de povos e comunidades tradicionais e não fala também de proteção da fauna e dos oceanos. Então, é uma lacuna absoluta que tem no plano de governo do Flávio, que aí deixa a política ambiental dele muito fragilizada. Veja, quando fala da questão ambiental, fala do licenciamento ambiental, ele enfraquece o licenciamento ambiental, enquanto no plano do governo do Lula a ideia é fortalecer o sistema de licenciamento ambiental. Então, isso é uma preocupação muito grande. Bem, para você que está aí, nós estamos aqui no Sertão Ambiental, estamos falando, fazendo uma comparação ambiental dos programas, dos planos de governo do presidente Lula e do candidato Flávio. E, né, então, assim, é importante a gente fazer isso. Mas, principalmente, nesse diagnóstico revela, enquanto o PL enxerga o meio ambiente como um ativo, né, a ser explorado, o PT mostra que a estrutura, né, como um motor maior de transformação nacional. Então, assim, é um olhar totalmente diverso, assim, que diverge muito, né? Então, assim, a gente precisa ter muita preocupação com isso e a gente precisa também mostrar outros lados. E aí, a gente tem dois caminhos, né? Eu acho, a gente fez até uma comparação, né, assim, tipo, falando um pouquinho sobre mudança climática e adaptação a desastres, principalmente. Ó, o plano de governo do Lula, ele tem uma visão sistêmica. O que é isso? É uma visão que ele coloca tudo dentro do processo para poder analisar, para poder entregar algum resultado. Já o plano de governo Flávio, ele tem uma visão da infraestrutura. Então, assim, ele não pensa no sistema como um todo. Está pensando no aspecto da infraestrutura, né? Então, mandar um abraço aqui para o Natanael, colocou um comentário, né, falando que o governo do Flávio não tem impacto, né, com o meio ambiente, né? Bem, Isso aí a gente vai detalhar mais, viu, Natanael? Mas realmente você já está dando um spoiler do que a gente já tem identificado, né, quando a gente analisa os planos de governo. E só para vocês entenderem, pessoal, eu analisei todos os planos de governo, estudei o plano de governo, li o plano de governo e reli também, já para fazer esse programa aqui, para a gente ter um comparativo melhor, né? O que é visão sistêmica, né? O PT pensa na visão sistêmica, o PL está falando na visão da infraestrutura. Então, assim, quando o PT coloca, né, no seu plano de governo algumas metas, né, também falando sobre redução de 59% a 60% das emissões de gases de efeito estufa até 2030, atendendo ao Acordo de Paris, citando o Acordo de Paris, fala também de cidades resilientes, onde coloca um valor muito interessante para criar um novo PAC e que ele seja destinado exclusivamente à contenção de costas, drenagem urbana, à adaptação climática e também o fortalecimento, né, do programa Adapta Cidades, onde mostra um plano, né, que não só pensa na cidade, mas pensa também no âmbito rural, trazendo a resiliência climática e acoplando isso com a garantia safra. Esse é o plano do Lula. Quando vem no plano do Flávio, ele fala um pouco de infraestrutura, a contenção física, do foco da construção de barragens, diques, usos múltiplos de reservatórios e cheias e canais, né? Então, assim, fala também sobre a defesa civil em campo, né? O tópico que eu estou analisando aqui é mudança climática e adaptação a desastres, né? Então, a gente está vendo que ele fala muito nessa questão da infraestrutura. É um plano que realmente ele fica pobre, né? Porque ele não está pensando, não está olhando a visão sistêmica. Mas, por outro lado, ele falou nesse tema, né? Não foi satisfatório, é importante a gente colocar isso, mas é importante colocar e ser honesto aqui, que ele realmente falou disso. Falou também sobre uma expansão ostensiva do seguro rural, né? Dá uma previsibilidade financeira ao produtor agrícola contra as mudanças climáticas, né? Então, sim, isso é um ponto positivo, né, que a gente entende, a gente até analisa positivamente, mas mesmo assim é um plano de governo que ainda é pobre, né, nesse contexto. Quando a gente está falando um pouco sobre mitigação e transição energética, que é outro tema, né, que a gente analisamos de ambos, né? O plano do Lula, ele fala de energia e de indústria, né? O plano do Flávio, ele fala de minerais e de capital estrangeiro. E aí, assim, o plano do Lula, ele lidera, assim, o plano de transformação ecológica, que durante o governo Lula fez o plano de transformação ecológica. E aí a ideia é aplicar esse plano. Outro ponto é usar a taxonomia sustentável brasileira. A ideia é o quê? É ter todo esse recurso biológico de fauna e flora também para trazer, né, todo esse desenvolvimento, mas garantindo também a proteção. Ele também fala de uma neoindustrialização verde, né, isso é muito importante entender que é uma nova indústria, né, que tem o aspecto verde, e também colocar aço de baixo carbono, colocar combustíveis de avião, né, de forma que gerem menos impacto, e também fala que os data centers que estiverem alocados aqui no Brasil, eles comprovem uma eficiência de 100% na matriz renovável. Então, isso é um ponto muito importante para a gente cobrar também, né? Isso é extremamente estratégico. Já no plano de governo do Flávio, ele coloca um foco em aproveitar os minerais críticos, o lítio, o nióbio, as terras raras, atraindo principalmente capital estrangeiro para fazer todo esse agregar de valor interno. Também ele transforma o Brasil no polo data center, também são duas coisas, aproveitando a energia barata. E aí, uma coisa que eu queria destacar, enquanto no plano de governo do Lula fala que os data centers, eles têm que comprovar uma eficiência de matriz 100% renovável, aqui, né, no plano do governo do Flávio, ele fala que os data centers, eles têm que aproveitar a energia barata que nós temos aqui. Então, é uma dicotomia um pouco, né, importante a gente fechar isso. Também, no plano do governo do Flávio, tem um apoio forte à exploração de gás convencional, e aí usando uma técnica chamada fracking, que essa técnica ela é extremamente nociva e degradadora, né, para a questão ambiental. Uma técnica parecida com essa foi utilizada lá para extração de mineral lá em Maceió. Então, assim, é uma técnica muito preocupada, muito preocupante, aliás. Mas continuando, assim, essa diferença dos dois planos, né? Um fala da transformação ecológica, falando mitigação e transição energética, esse é o eixo. Um plano fala da transformação ecológica, fala também de uma industrialização verde, fala também da eficiência 100% renovável. O outro fala em aproveitar os minerais críticos, né, lítio, nióbio, terras raras, fala também atrair o capital estrangeiro, fala em transformar o Brasil em polo de data centers, aproveitando energia barata, então, e mantém um apoio à exploração de gás em técnicas não convencional. Então, assim, é uma balança totalmente, pelo menos nos planos de governo, né, já mostra o caminho que cada um plano quer seguir, né? Então, a gente vê que um plano quer ter algo mais adequado, né, ao mercado, outro quer ter um plano adequado a toda essa questão ambiental, de proteção ambiental. Então, assim, o plano do PT ele é mais voltado a essa questão sistêmica, enquanto o plano do Flávio ele é mais, né, da implantação da indústria, né? Então, assim, essa distinção tão grande, né? Já o pessoal falando sobre crédito de carbono e financiamento, né? Como vocês sabem, eu trabalho com esse tema de crédito de carbono, e aí achei interessante colocar, por que não a gente analisar os planos de governo, tanto do Lula e do Flávio, por que não analisar como é que eles estão olhando a questão do crédito de carbono, que é um ativo muito interessante para a gente trazer uma possibilidade, né, de recurso aqui para a nossa região. Já o plano do PT, ele coloca uma arquitetura, né, para o crédito de carbono multilateral e estatal, né? Traz o poder do Estado, né, para trazer esse benefício. Traz também a estruturação do Sistema Brasileiro de Comércio e Emissão, faz também uma atração de fundos, né, para todo esse processo, e também traz um ecoinvestimento para o Brasil com títulos, né, verdes soberanos, e também o fortalecimento do Fundo Florestas Tropicais para Sempre. Já no plano de governo do Flávio, ele traz, né, essa questão do crédito de carbono com um fornecedor global privado, né? Então, assim, a segurança jurídica para consolidar o mercado, né, também ele pensa em colocar isso, mas também traz a internacionalização do programa RenovaBio para vendas de créditos de carbono para o exterior, e também coloca a securitização de ativos, né, trazendo alguns ativos, né, com parceria privada como base para financiar a infraestrutura de transição. Então, assim, a ideia do crédito de carbono é para financiar todas essas ações de transição ecológica, né? Analisando, né, ambos os olhares sobre o crédito de carbono, a gente entende, né, que o plano do PT está com a arquitetura um pouco melhor, que estrutura o sistema de comércio de emissão, ele traz também uma ideia do fundo Florestas Tropicais para Sempre, traz também uma ideia do fundo Clima, e já toca, né, também em outras metodologias que podem ser desenvolvidas, né, até metodologias brasileiras. Já no plano do Flávio, ele não fala muito isso. Tem uma frase que coloca a internacionalização do programa RenovaBio. E isso é um pouco preocupante. Quando você pega um programa brasileiro, vai internacionalizá-lo, você vai ter que adequar esse programa a alguns critérios internacionais que às vezes não refletem o que a gente quer, o que a gente pensa e o que atende aqui o Brasil. Então isso é muito preocupante, mas ao mesmo tempo eu entendo que os dois planos eles são bem nivelados, né, para essa questão do carbono. Mas além disso, né, a gente tem também outra agenda verde, né, que fala sobre proteção dos biomas e proteção da fauna, né, que é extremamente estratégico e importante. O outro eixo que a gente analisou foi uma agenda verde de proteção do bioma e da fauna. Aí é como é que ambos falam sobre controle do desmatamento, como é que ambos falam sobre proteção de biomas, como é que ambos falar sobre fauna silvestre. E será que falam especificamente do bioma caatinga? Então, isso é importante a gente fazer essa análise, porque um plano de governo de um presidenciável, ele tem sim que falar de todos os biomas. E para a nossa região, que estamos aqui no sertão, tem que falar da caatinga, sim. Então, aí pegando, né, o plano de governo, né, o primeiro eixo é controle do desmatamento. Ambos os planos falam em zerar o desmatamento, né? Só que no plano do Lula ele coloca o desmatamento líquido, que é uma ideia mais completa de desmatamento, e também ele coloca também uma investigação financeira e rigorosa no garimpo. O plano de governo do Flávio também coloca a redução do desmatamento, né? E aí ele coloca também usar a tecnologia, a inteligência artificial, para separar o produtor ilegal do infrator, né? Então, assim, são planos equivalentes, né? São olhares equivalentes, só que eu acho que o plano do governo do PT, onde coloca o desmatamento líquido zero, é algo muito mais interessante, né? Porque aí a gente entende que é um compromisso um pouco mais aprofundado. Já no tema biomas, a gente vê que ambos os planos falam de proteção dos biomas. E aí, o plano do PT fala sobre a Amazônia e fala especificamente da Caatinga, né? Fala também todos os biomas detalhadamente, né? Então é importante isso. E fala também alavancar a economia da floresta em pé. Então isso é estratégico. Já no plano do Flávio, ele tem um foco estrito na soberania da Amazônia, ele fala muito da Amazônia, né? Mas ele não coloca nada individualizado para o Cerrado, Pantanal, Pampa, o Mata Atlântico e menos a Caatinga. Então, assim, é um plano que realmente deixa a desejar nesse sentido, né? A gente vê que tanto a Caatinga, ele fica um pouco de fora para todo esse processo. Então, e para você que está chegando agora, estamos analisando, né, os planos de governo dos dois presidenciáveis, tanto Lula e Flávio, principalmente na área ambiental, que é a área que eu trabalho. Então, assim, a gente já fez um programa semelhante a esse aqui no Sertão Ambiental, mas agora a gente está fazendo isso, né, novamente. E aí a gente já analisou vários temas, falamos sobre o crédito carbono, sobre a transição ecológica, energética, e agora estamos falando sobre proteção do bioma. E aí, o último eixo desse ponto é fauna silvestre. Então, assim, aí ele que tem uma diferença muito grande dos dois planos, né? Um plano fala sobre proteção da fauna silvestre e o outro tem uma lacuna, né, muito grande. O plano do Lula, ele tem algo inédito, né, criando o Departamento de Proteção Ambiental, né, coloca também criando uma lei, né, para todo esse, especificamente para maus tratos. Também cria a ideia de URG animal, isso aí também já pensando não somente na fauna silvestre, mas também nos animais que estão nas ruas, e também coloca, né, uma ideia, né, de maus tratos a animal sendo ainda mais intensificada. Já o plano de governo do Flávio tem uma lacuna absoluta nesse tema. Nenhuma proposta ou menção à proteção da fauna ou conservação ou combate ao tráfico de animal em seu plano. Então, assim, isso é muito preocupante. Um plano de governo de um presidenciável tem essa lacuna, principalmente nessa parte, né, que a gente está vendo, né, principalmente na proteção dos nossos animais. E aí eu queria puxar a sardinha para o nosso lado, para aqui, para a nossa região, para a Caatinga, para o semiárido, para os solos. O que é que os planos de governo, tanto do PT e do PL, como é que eles estão pensando sobre o nosso sertão, o nosso coração aqui no sertão, a Caatinga, o semiárido, o solo, né? No plano de governo do PT, a Caatinga, né, aparece, né? Então, assim, é o único a mencionar diretamente o bioma Caatinga. Então, isso é algo muito positivo, elevando o bioma como ativo estratégico nacional para mitigação da mudança do clima, né? Enquanto no outro ele não menciona a Caatinga. E aí, quando outro ponto também, o que é que a gente precisa de desafio aqui? É o combate à desertificação. É um dos principais desafios que nós temos aqui. E aí, no plano do governo do Lula, fala um pouquinho do fomento à agroecologia, recuperação dos solos, e são ações de enfrentamento e também de combate à desertificação. Então, isso é muito importante, isso, esse fomento à agroecologia, esse fomento também à recuperação dos solos. E também tem um olhar socioecológico à segurança cidadã, distribuição de mais quase 200 mil cisternas, né? Então, assim, isso é muito importante, o programa de cisternas para a nossa região, para o nosso local, para a nossa realidade. Extremamente importante a gente ter esse programa de cisternas. Para vocês que não sabem, o programa de cisternas, ele é um marco, principalmente, na convivência com o semiárido. Então, no plano do governo Lula fala disso, fala também do financiamento climático focado principalmente aqui no semiárido. Já o plano de governo do Flávio, nesse tema Caatinga, semiárido e solo, fala principalmente o polo de irrigação, aborda uma irrigação do semiárido, né? E aí estritamente sobre a ótica da produção agropecuária, né? Então, assim, é semelhante ao Mato Piba. Então, assim, é algo que realmente traz uma exploração, né? Traz também o desenvolvimento do agro, mas também traz, pensa principalmente na produção de alimento e não é bem alimento, é commodities, mas não pensa no aspecto ambiental. E aí, traz também o plano do governo Flávio algumas soluções tecnológicas, o uso intensivo da água, reuso das águas tratadas para contornar períodos de estiagem no campo, isso é um ponto positivo. Mas tem uma lacuna muito grande no plano do governo do Flávio, que é a palavra, a ideia, o olhar para a Caatinga não é citado. Então, a gente sabe o quanto é importante todos os biomas. E o bioma Caatinga é um dos biomas que já, tecnicamente, já foi identificado como um dos melhores para absorver carbono. Tem vários estudos, gente, tem vários movimentos. Enquanto um governo está falando da Caatinga, falando da desertificação de solo, o outro, em seu plano de governo, tem uma lacuna gigante, né? Então, assim, isso é muito preocupante. Como é que vai ter um combate à desertificação, né? Se o que está falando é um eixo de um agronegócio produtivo, né? Então, é preocupante demais isso, né? Por isso que a gente está colocando aqui. Até para quem está no YouTube, tem uma imagem muito bonita, que lógico foi feita por inteligência artificial, falando um pouquinho das diferenças dos dois planos. Enquanto um plano ele tem uma visão integrada, uma visão sistêmica, uma visão que está integrando sociedades, integrando comunidade, integrando povos tradicionais, bioma e tudo junto, a gente tem um outro plano que está só vendo a fronteira agrícola e a produção, produtividade agrícola. E aí, pessoal, só para... É uma diferença muito grande quando a gente pensa, analisando aqui o próximo eixo, a Caatinga, como será identificada, né, a nossa região nos planos. Um coloca que é uma fronteira agrícola, outro coloca a visão integrada. E quem coloca a visão integrada é o plano do PT, onde coloca que o bioma Caatinga é um bioma que precisa ser preservado, conservado, né, ele é estratégico, né? Como ativo estratégico. Também, outro ponto é que coloca o semiárido, construção de quase 200 mil cisternas via PAC, saneamento rural, fundo climático. Então, assim, quando um plano traz a lacuna da Caatinga e aborda o semiárido estreitamente como a fronteira do agronegócio, isso é muito preocupante. Então, qual é o olhar para os agricultores familiares? Detalhe, pessoal. A gente sabe que a maioria das propriedades rurais que nós temos aqui no sertão, no semiárido, no bioma Caatinga, são de agricultores familiares. Então, o plano ele tem sim que dialogar. Então, é uma lacuna muito grande do plano do Flávio, que não fala, né, sobre a agricultura familiar, né, não traz esse aspecto como prioridade, enquanto o plano de governo do Lula já traz isso. Deixa eu pegar aqui um comentário, né? O comentário está aqui no YouTube da Sandriane. Vocês sabem que Sandriane é minha esposa, né? Ela sempre está acompanhando, né? Está sempre colocando suas opiniões, né? Ó, ela coloca: em todos os sentidos que se possa pensar, Lula é a melhor escolha para o nosso país. Então, isso aí foi a opinião da Sandriane. Eu comungo muito disso, mas estamos aqui à frente de um programa Sertão Ambiental, acho que a gente tem que estar trazendo outras análises, mas é importante trazer esse comentário. Mas continuando aqui, estamos falando um pouquinho sobre os planos de governo, tanto o plano de governo do Lula e do Flávio, e aí a gente está colocando, né, cada ponto, o que cada um está tendo essa visão. Então, o Edjofre até acabou de entrar aqui na live, né? Então, assim, enquanto ele Jovem trabalha muito com a convivência com o semiárido, enquanto o plano do Lula fala sobre a convivência com o semiárido, o plano do Flávio, ele traz uma fronteira agrícola focada ao agro. Aí, então, mandar um abraço para o amigo Bruno, grande intelectual, economista, uma das grandes lideranças, uma das grandes mentes pensantes. Então, eu fico muito feliz aí com o Bruno estar aí acompanhando a nossa live. Bruno, esse é o Sertão Ambiental, que todo sábado estamos aqui conversando sobre meio ambiente, bioma caatinga e trazendo uma ideia de catignidade, né? É um programa que a gente tem feito há mais de 6 anos. E agradecer a Rádio Alternativa. E a gente está também até pelo YouTube, pelo Facebook, pelo Instagram. Mas muito obrigado. Até também trazer você aqui para a gente conversar sobre economia, né? Que o Bruno é um dos grandes intelectuais e também foi um grande achado, né? De, até mesmo de amizade. Obrigado aí, Bruno. Mas continuando, pessoal, os planos de governo. Vamos lá. Plano de governo tanto do Flávio e do Lula. Qual é a agenda azul? A agenda das águas? Será que está pensando na proteção, né, do nosso litoral? Obrigado aí, viu, Bruno, pelo comentário, né? E estamos em frente, meu amigo. Vamos para frente. E aí a gente tem, primeiro, quando a gente olha a segurança hídrica em Rio São Francisco, né, o plano de governo do Lula coloca um aporte de 15 bilhões no novo PAC para revitalização das bacias. Veja o que a gente tem, a gente pode cobrar isso. Coloca também a construção de mais de quase 3 mil quilômetros de canais, adutoras integradas para concluir a estrutura da transposição. O plano de governo do Flávio fará também nesse sentido também de executar e concluir os ramais essenciais não finalizados, né, do Apodi, do Salgado, a adutora do Tedal, canais do Sertão, o uso também, o pagamento dos serviços ambientais para recompor nascentes. Então, são planos muito bons nesse aspecto de segurança hídrica, né? E também Rio São Francisco. Já a agenda marinha e costeira, né, proteção, como se fala da Amazônia Azul, é uma agenda muito interessante. A gente vê que o plano de governo do Lula coloca o mapeamento da Amazônia Azul, monitoramento soberano contra crimes transnacionais, costeiro, regulação das eólicas offshore. Já no plano de governo do Flávio não fala nada disso. Tem uma ausência, né, sobre esse tema tão importante, até mesmo de defesa e de soberania, né, disso. Né? Então, mandar um abraço aqui novamente para o Bruno, dizendo que fica à disposição. Eu sei disso. Eu conversei, viu, Bruno, com o Flávio Franoli. A gente já acertou um dia aí para ele, acabando de me responder. Daqui a pouco, quando acabando o programa aqui, eu já falo com você como é que a gente... quando é que a gente vai fazer esse bate-papo aí. Então, assim, pessoal, a agenda azul, né, tem isso, né? A gente vê que o programa de governo do Lula é um pouco mais eficiente. Também agora a agenda marrom de cidades, saneamento, lixo. E aí, tanto os dois planos de governo falam sobre saneamento, né? Então, é bem equivalente nisso. E aí também, até de resíduos e qualidade do ar também, ambos planos falam sobre isso. Mas a gente vê um pouco mais, está um pouco bem nivelado esses dois, esse eixo. Deixa eu até avançar um pouquinho, que já nem vi a hora, viu? Agora, é um ponto preocupante, outro tema que eu queria colocar aqui, é o licenciamento, fiscalização e papel do Estado. Eu queria já colocar aqui os dois planos de governo. O plano de governo do Lula, ele coloca o Estado como fiscalizador e inteligência, né? Ele coloca um controle via cruzamento massivo de satélites, inteligência artificial nas autarquias do IBAMA e do ICMBio, exigência de rastreabilidade plena nas cadeias produtivas agropecuárias e também coloca operações conjuntas. Já o plano de governo do Flávio, né, ele coloca um Estado facilitador e simplificado. Ele coloca a fusão do IBAMA, ICMBio e da FUNAI. Isso é muito preocupante. Coloca também a sobreposição de burocracias. Ele justifica a fusão do IBAMA, do ICMBio e da FUNAI para sobrepor as burocracias. Ele fala também sobre o controle estrito sobre ONGs, financiamento ambiental de ONGs aqui para o Brasil. Então, ele coloca também uma outra coisa tão preocupante, que é chamada aprovação tácita, do licenciamento tácito. Você entra com o processo de licenciamento, você tem um prazo, ele coloca um prazo de mais ou menos 6 meses. Se a licença não sair em 6 meses, automaticamente, independente do processo que for, ele é, como se diz, ele é aprovado. Então, isso é muito preocupante. Isso é muito preocupante quando a gente vê um candidato, né, falando isso. Então, assim, nesse tema licenciamento, fiscalização do papel do Estado, o plano de governo do Lula, ele é muito mais superior. Então, por isso que a gente tem, principalmente nessa questão de utilizar, né, de fortalecer o IBAMA, o ICMBio, que o Lula coloca, enquanto o plano de governo do Flávio, ele fala na fusão do IBAMA, ICMBio e FUNAI. Então, assim, isso é muito preocupante, tá, pessoal? E aí, né, a gente olha também que o plano de governo do Lula traz uma fiscalização inteligente e o plano de governo do Flávio traz uma desregulamentação. Então, isso é extremamente preocupante, um plano de governo de um presidenciável, né, falar sobre a desregulamentação ambiental praticamente, enquanto um traz a fiscalização inteligente, né? Então, é importante a gente destacar isso. Trazendo também o tema justiça socioambiental, territórios indígenas e quilombola. Então, assim, a gente mostra, né, o quanto o plano de governo do Lula está pensando nas comunidades tradicionais, indígenas, quilombola, traz a retomada, né, de todas essas questões dos direitos, né, dos nossos povos tradicionais. Já no plano de governo do Flávio, fala sobre a paralisação de políticas de demarcação. Então, isso é extremamente preocupante, né? Enquanto o Lula coloca a entrega de certidões e de titulação em seu plano de governo, Flávio fala sobre paralisar todas as políticas de demarcação, né, de terras dos nossos povos indígenas e quilombolas. Então, assim, outro ponto que a gente precisa estar de olho, isso é muito preocupante, né? E passando para o tema economia solidária, a gente mostra, né, que o plano de governo do Lula, ele fala sobre economia solidária, fala sobre, trata como um pilar inegociável na gestão dos recursos dos resíduos urbanos, a economia solidária, trazendo o fortalecimento do pequeno empreendimento. Já o plano de governo do Flávio, ele tem uma visão mercantil, ele não fala de economia solidária, não fala da economia do pequeno. Então, essa é uma lacuna muito grande que a gente também quis trazer para cá, para a gente até alertar um pouco mais. E aí, pessoal, a gente quis também trazer qual é a visão da mulher em ambos os governos, né? Como é que eles estão visando e vendo as políticas para as mulheres. E aí, a gente vê que tanto no plano de governo do Lula e do Flávio falam sobre proteção à mulher, né? Então isso é importante. Só que o plano do Lula, ele fala muito sobre políticas de cuidado e emancipação feminina. E no plano de governo do Flávio fala da proteção patrimonial e familiar. Então, assim, isso é um pouco diferente, né? A gente precisa ver essas diferenças enquanto um coloca, né, uma proteção, uma fiscalização, a gente trazer também políticas de cuidado, né, e evitar também a sobrecarga feminina. O outro coloca uma visão vista como núcleo central, estabilizador da família tradicional, mas ambos os planos falam, né, da proteção da mulher. Então, é importante colocar isso, mas só que um tem uma política mais de cuidado e emancipação. O outro traz da proteção patrimonial e familiar. Então, o Lula fala muito do cuidado e o Flávio dessa proteção patrimonial. E só para finalizar, eu tive que correr um pouquinho aqui no final, né, que o programa, eu acabei me empolgando bem falando, né? Então, assim, agradecer a todos vocês que estão nos acompanhando, mas os 22 eixos analisados, né? Então, assim, a gente vê que o plano de governo do Lula, ele contempla todos os 22 eixos analisados. Já o plano de governo do Flávio, ele não contempla todos os eixos, tem cerca de 5 eixos que o plano de governo do Flávio é muito ausente, principalmente a qualidade do ar. Quando se fala também das propostas para Caatinga, para fauna silvestre, para agenda marinha e também economia solidária, né? Então tem uma ausência. Ele fala insatisfatoriamente de mitigação energética, de justiça socioambiental, fala de forma insatisfatória, como também desertificação dos biomas e também quando fala das questões dos resíduos sólidos. Então, pessoal, finalizando aqui, né, o papo, acho que acabei esticando aqui um pouquinho mais, né? Eu acho que a gente mostra que, analisando os dois planos de governo, né, o plano de governo do Lula, né, ele mostra uma ideia, né, de um Brasil um pouco mais estruturado, né? Então quero agradecer aí vocês que estão nos acompanhando, mas colocam a responsabilidade técnica, ambiental. Então, por isso, né, que é tão importante a gente fazer essa análise, para a gente ter um pouco mais de confiança e segurança quando for escolher o nosso voto. Então, assim, na área ambiental, o plano de governo do Lula, ele é muito melhor do que o plano de governo do Flávio, né, nos itens analisados. Então, muito bem, pessoal, é isso, né? Eu já estou finalizando aqui meu tempo, já estou estourando o tempo aqui. Você que está pela Rádio Alternativa FM, continua, que o querido Roberto vai continuar aqui a programação. Você que está pelo YouTube, pelo Facebook, pelo Instagram, pelo LinkedIn, muito obrigado, muito obrigado. A gente vai estar ainda falando mais, né, sobre todas essas temáticas, essas dinâmicas, né? Só pegando o último aqui, comentário da Sandriane, né, que ela colocou: parabéns pela análise do plano do governo, foi esclarecedor o programa de hoje. E no dia 25 é Lula 13 rumo ao Tetra. Então foi o comentário da Sandriane, mas a gente vê que também realmente é muito mais coerente. Valeu, pessoal, muito obrigado, um abraço, até semana que vem, valeu.
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0: 9:01.
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6: Alternativa FM, bom dia pra você, agora já são 9 horas mais 6 minutos e a partir de agora no ar pra você tem a programação aqui do Loco da Adalberto Gomes nesta manhã maravilhosa de sapadaço, 10 de outubro de 2026, prazer imenso estar juntinho, coladinho aqui com você por meio das ondas da nossa Alternativa FM. Pra você que está sintonizado com a gente em qualquer ponto da nossa querida cidade, nos bairros, nas chácaras, nos sítios, nos povoados, enfim, qualquer local aqui da nossa querida cidade, agradecimento pelo carinho imenso do Rádio Ligado. Então vai curtir junto comigo a partir de agora a programação do nosso Flashback 98, trazendo sucessos nacionais e internacionais. Aí você juntinho fazendo essa viagem bem gostosa ao mundo das músicas inesquecíveis com o nosso Flashback 98. E para começar, super bem, tem a primeira sequência trazendo sucessos nacionais, sucessos marcantes. Tem Jorge Vercillo com a música Clara no nosso Flashback 98. Um ótimo dia para você.
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Alternativa FM, bom dia pra você. 9 horas mais 14 minutos, aí você curte o sucesso com Paulo Ricardo no nosso Flashback 98. Tem muito mais sucesso, na sequência tem hits pra gente curtir. Um ótimo dia pra você.

0: Alternativa FM, agora 9 horas mais 29 minutos. Aí você curtiu comigo a última desta primeira sequência do nosso Flashback 98, sucesso com Pepe e Nenê mais uma vez aqui na programação do nosso Flashback 98. Um rápido apoio cultural e na sequência retorna a programação trazendo a segunda sequência, só sucessos internacionais pra gente curtir. Um ótimo dia pra você.
1: Horas e 30 minutos.

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6: Muito bem, bom dia para você de volta na programação do nosso Flashback 98. Agora 9 horas mais 33 minutos e a gente segue com a segunda sequência, trazendo sucessos internacionais, sucessos marcantes, sucessos que marcaram épocas. E a gente confere aqui no nosso Flashback 98, uma viagem ao mundo das músicas inesquecíveis. E tem sucesso com o PHD no nosso Flashback 98.

0: Alternativa FM, bom dia pra você, 10 horas mais 1 minuto, finalizando a programação do nosso Flashback 98 deste sabadaço, com sucesso marcante de Chris DeBang, de Lady Head, aqui na programação do nosso Flashback 98, que vai ficando por aqui, mas prometendo voltar com mais uma audição no próximo sábado, a partir das 9 horas da manhã, comigo mesmo, tá bom? 10 horas mais 1 minuto, vou um rápido apoio cultural, e na sequência retorno na programação, trazendo o nosso Estação 98, e você juntinho curtindo todos esses livros musicais. Um ótimo dia para você.
1: Hora certa. 10 horas e 1 minuto.

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1: Muito bem, bom dia para você. Agora 10 horas mais 7 minutos e está no ar a partir de agora a programação do nosso Estação 98, trazendo todos os estilos musicais nesta manhã maravilhosa de sabadaço, 10 de outubro de 2026. Adalberto Gomes, prazer imenso estar juntinho, coladinho aqui com você por meio das ondas da nossa Alternativa FM. Então, para começar super bem, o nosso Estação 98 tem sucesso com Desejo de Menina, Histórias. Um bom dia para você.
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Alternativa FM, bom dia pra você, 10 horas mais 18 minutos, aí você curtiu sucesso com a Eliane, como encontrar aqui no nosso Estação 98, tem pagode pra gente curtir um ótimo dia pra você.

Muito bem, bom dia para você. Agora 10 horas mais 29 minutos. Aí você curtiu o sucesso com o Diego e Arnaldo. Diz que recaída aqui na programação do nosso Estação 98. Para você que está sintonizado com a gente em qualquer ponto da nossa querida cidade, agradecimento pelo carinho imenso do rádio. Obrigado. Bom, rápido apoio cultural e na sequência retorna a programação trazendo muito mais sucesso para a gente curtir no nosso Estação 98.

0: 10:30.
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1: Muito bem, já de volta, um ótimo dia para você que está conferindo a nossa programação nesta manhã de sabadaço. Eu e você juntinho aqui pelas ondas da nossa Alternativa FM. Tem sucesso, tem Unha Pintada Equivocada no nosso Estação 98.

Muito bem, bom dia pra você. Agora 10 horas mais 59 minutos. Aí você curtiu o sucesso com Joelma aqui na programação do nosso Estação 98. Pra você que está sintonizado com a gente, curtindo a nossa programação, agradeço de mandar pelo carinho imenso do Rádio Gado. Você em qualquer ponto da nossa querida cidade, nos bairros, nas chacras, nos sítios, nos povoados, enfim, tá coladinho com a nossa programação. Então agradeço de mandar pelo carinho imenso do Rádio Gado. Agora 10 horas mais 59 minutos, um rápido apoio cultural e na sequência retorna a programação trazendo muito mais sucesso pra gente curtir. Um ótimo dia para você que está conferindo a nossa programação.

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1: Muito bem, de volta, 11 horas mais 4 minutos, um ótimo dia para você que está conferindo nossa Estação 98. Tem sucesso, tem Júnior Marques, vou superar, um ótimo dia para você.

Alternativa FM, bom dia pra você, 11 horas mais 17 minutos, aí você curte o sucesso com Lou Garcia, tem muito mais sucesso na sequência, tem Marina Sena, um ótimo dia pra você.

0: Muito bem, bom dia pra você. Agora 11 horas mais 29 minutos. Aí você curtiu o sucesso com Taeme, Thiago, um pouco de nós dois aqui no nosso Estação 98. Para você que está sintonizado com a gente, curtindo nossa programação, agradeço de montar pelo carinho imenso do rádio ligado. Foi um rápido apoio cultural e na sequência retorno à programação, trazendo muito mais sucesso pra gente curtir. Um ótimo dia pra você.
1: Horas e 29 minutos.
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1: Muito bem, de volta na programação do nosso Estação 98, agora 11 horas mais 32 minutos, tem sucesso na programação, tem Tânia Mara, só vejo você acústico no nosso Estação 98.

Alternativa FM, agora 11 horas mais 59 minutos, finalizando a programação do nosso Estação 98 deste sabadaço, com sucesso de bacanas. Me sinto só aqui na programação da nossa Alternativa FM. Este foi o nosso Estação 98, que vai ficando por aqui, mas prometendo voltar com mais uma audição no próximo sábado, a partir das 9 horas da manhã, com a programação também do nosso Flashback 98. E amanhã, domingaço, estarei aqui na programação a partir das 15 horas, com os programas Conexão Sonora, também o nosso Forró e o nosso Recordações. Então, desejo uma ótima tarde para você e um bom final de semana.

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Show tá no ar. Vamos embora, 10 horas e... Opa, ao contrário. Meio dia e 10 agora. 12 horas e 10 minutos e a gente volta com o Grupo Chocolate. Turma do Pagode. Alô!

0: 12:10.
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0: Maranata, Maranata, ora vem, Senhor Jesus.
1: Já perdeu o dom da vida.
0: Está ainda lá para você mais uma vez o programa evangélico Cristo é a resposta para você. Muito bem, minha gente, muito boa tarde, meu amigo, boa tarde, minha amiga, mais uma vez com muito prazer, queremos lhe saudar com a paz do Senhor Jesus nessa tarde maravilhosa de sábado. Hoje é sábado, dia 10 de outubro do ano de 2026. Mais uma vez agradecendo a você pelo carinho, pela audiência, pelo rádio ligado, aonde quer que você esteja, no sítio, na roça, na fazenda, no seu escritório, seu estabelecimento comercial. A você no seu automóvel, nos dando essa carona maravilhosa, a você na praça, nas ruas em Delmiro Gouveia, a você evangélico, a você católico, a você que não tem religião.
1: Não encontra.
0: A todos aqui no centro de Delmiro Gouveia, nos bairros, povoados e assentamentos, os nossos queridos internautas, conferindo a gente pelo aplicativo Rádios Nets.

aos nossos mototáxis, a você taxista, grande abraço, obrigado pelo carinho da sua audiência conosco. Ao senhor chefe de família, senhora dona de casa, pela permissão de mais uma vez entrarmos no seu lar com a mensagem da palavra de Deus e o melhor louvor evangélico. Continue conosco até as 14 horas, com certeza Deus tem uma palavra para o nosso coração. Programa ao senhor chefe de família, senhora dona de casa, pela permissão de mais uma vez entrarmos no seu lar com a mensagem da palavra de Deus e o melhor louvor evangélico. Continue conosco.

Maravilhoso Deus, querido Pai que está nos céus, no nome de Jesus mais uma vez aqui nós estamos, agradecido pela vida, pelo dom, pela dádiva, pelo presente que o Senhor nos dá, que é o dom de vivermos. Gratidão uma vez mais pelas lutas que nós temos vencidos, dificuldades que nós enfrentamos e todas elas ficaram para trás. Louvar o seu nome pelos livramentos grandes, pequenos, livramentos que a gente nem lembra e outros que nós passamos desapercebidos. Gratidão ao Senhor pelo dia de ontem para hoje, por amanhecermos com vida e estarmos aqui uma vez mais para adorar o Senhor na beleza da sua santidade. Pai querido, obrigado por mais um programa. Continue nos abençoando para que este programa continue sendo um canal de bênção na vida de todas as pessoas. Senhor, eu quero te louvar pela alegria dos nossos contribuintes. Que o Senhor possa suprir a necessidade, recompensá-los grandemente. Tudo seja para a glória e louvor do seu nome, nesta tarde maravilhosa. Pai querido, queremos pedir que esse momento não seja um programa comum, não seja uma vinda aqui por vir, por estarmos fazendo a locução, não. Queremos que seja um momento de adoração, que o Senhor possa receber o nosso momento, o nosso sacrifício, a nossa glorificação ao Senhor. Papai do céu, é no nome de Jesus que nós te louvamos por essa hora. Oramos pelas famílias, pessoas que estão carentes de um toque do teu Espírito Santo. Que o Senhor possa tocar nas vidas, que o Senhor possa repreender as enfermidades. Alguém que está sentindo algum tipo de dor nesse momento, seja curado pelo poder da sua palavra. Pai querido, transforma a tristeza em alegria. Traz um bálsamo para esta família. Seja o socorro presente no momento da angústia. Tu és aquele que faz e não depende de nenhum ser humano, porque o Senhor é maior sobre todas as coisas. Nos ajude aqui. Nós estamos aqui, mas estamos necessitados que o Senhor nos ajude. Nós somos eternos, dependentes da tua graça, misericórdia e bondade conosco. No nome de Jesus, a gente vai fazer o programa, mas é em teu nome que nós estamos aqui. É em teu nome que nós queremos fazer qualquer coisa aqui nessa tarde, no nome de Jesus. Deus eterno, visita agora a todos que estão no hospital, na UPA, UTI, pronto-socorro, em casa, na rua, jogado, pessoas que estão abandonadas. Use de compaixão. Deus, é em teu nome que nós clamamos e oramos nessa tarde, no nome de Jesus. Amém e graças a Deus.

0: Em programa Cristo é Resposta para você pela Rádio Alternativa 98,5, Delmiro Gouveia, são meio-dia e 21 minutinhos, 12 horas e 21 minutos em Delmiro Gouveia, no sertão de Alagoas. Obrigado pelo carinho, pela audiência, pela companhia, onde você está agora, na loja, mercado, supermercado, a você na panificadora, oficina, serralharia, transporte alternativo, a você na sorveteria, lanchonete, a você em casa agora, aprontando o almoço da família, já almoçando com a gente aqui, ótimo apetite, você que já está na sobremesa, coisa boa, obrigado pela audiência, a todos aqui na Feira Livre, em Delmiro Gouveia, mercado público, a você no polo comercial. Nosso grande abraço para você que está conectado conosco nessa tarde. Seja aqui em Delmiro, seja em outras cidades aqui vizinho do estado de Alagoas, seja em outros estados, no Brasil inteiro ou fora do Brasil. Nossa eterna gratidão. Vem comigo até as 14h. Nós temos aqui a pouco a participação do ouvinte. Nós temos hoje o quadro Entre Linhas com o Giel, aonde nós vamos estar observando no texto de Atos dos Apóstolos, capítulo de número 21. E nós vamos ter um resumo desses versículos hoje, uma vez mais, aqui no programa. Mas aqui fica o nosso pedido mais uma vez. Tem muita gente que tem dúvida. As pessoas não fazem a pergunta, mas tem. Tem muita gente que tem dúvida de um texto que leu. Eu li a Bíblia, mas não compreendi. E fica na dúvida sozinho. Então, ó, você tem agora como ser esclarecido. Como? Você leu um texto, não entendeu o que está escrito? Rapaz, eu lembro da passagem tal que eu li, não entendi, gostaria de entender. Manda uma mensagem para mim aqui. A gente vai lançar a sua dúvida ou a sua pergunta para o Giel. Giel vai estudar de acordo com o assunto e vai trazer para você aqui. Vai servir para você e vai servir para muitas outras pessoas. Tá bom? Qual é a dúvida que você tem com relação à Bíblia Sagrada? Lança para nós aqui, o contato é 829-8813-2032, repetindo, 829-8813-2032, ou então 829-8181-9628, repetindo, 829-8181-9628, não é fácil? Agenda aí e lança sua pergunta para cá. Participe do programa conosco também, através de mensagem de texto ou mensagem de voz. Nós vamos atender você com muito carinho. Tá bom? Essa é a Rádio Alternativa. Esse é o programa Cristo é Resposta para você. E esse que fala contigo é Gilson Barbosa. Para mim é uma alegria muito grande. Então assim vamos seguindo com o nosso programa. Dito isso, eu quero trazer os parabéns para você que está de idade nova hoje. Já desejando para você muita saúde, muita alegria, felicidade. Que essa data possa se repetir por muitos e muitos anos. Tá bom? Desejamos para você toda sorte de bênção de Deus para a sua vida. Que Ele possa te presentear no dia de hoje. É você que está completando aniversário dia 10 de outubro. Então, ó, parabéns para você, feliz aniversário!
1: Parabéns, parabéns, parabéns para você!
0: Aê, parabéns para você, feliz aniversário nesta data querida! Esse é o programa Cristo é Resposta para você! A temperatura hoje está forte em Delmiro Gouveia, continua quente por aqui. Hoje pela manhã, por volta das 10 da matina, nós vamos ver agora com o Giel como é que está a temperatura aqui, mas por volta de 10 da manhã estava 31 graus e a previsão para a máxima seria 34 graus. Ei, rapaz, quente, hein? Continua quente no sertão de Alagoas. Giel, você tem a temperatura aqui para mim? Vê aí, por favor. 32? Está batendo 32 graus agora, porque 31 era 10 da manhã, né? Agora está batendo 32 graus em Delmiro Gouveia. Está quente por aqui, está fervendo. Como é que está na sua região aí? Está chovendo? Em Campinas ontem estava uma chuva, um temporal. Estava assustando os moradores daquela região ali do estado de São Paulo. Vamos aqui saber as datas comemorativas de hoje, dia 10 de outubro, com o Giel Barbosa. Giel, boa tarde. A paz do Senhor Jesus, quais são as datas comemorativas que nós temos para este sábado, dia 10 de outubro?
2: Boa tarde, para todos os ouvintes. As datas comemorativas de hoje, dia 10 de outubro, são as seguintes: Dia da Saúde Mental, Dia Nacional de Segurança e de Saúde nas Escolas.
0: Só isso?
2: Sim.
0: Tá aí as datas comemorativas para você no programa Cristo é Resposta, nessa tarde de sábado, dia 10 de outubro. E palavra do dia, mensagem de reflexão, o que é que nós temos para este sábado, para os nossos ouvintes que já estão atentos no programa?
2: A palavra de hoje é o poder da cura na comunhão.
0: O poder da cura na comunhão é a palavra do dia de hoje, aqui nós vamos conferir nesse momento com Giel Barbosa.
2: O texto está em Tiago, capítulo 5, versículo 16, vai dizer o seguinte: portanto, confessem os seus pecados uns aos outros e orem uns pelos outros para serem curados. A oração de um justo é poderosa e eficaz. A doença e a fragilidade frequentemente nos empurram para o isolamento. Quando o corpo enfraquece ou a alma adoece, a nossa tendência natural é nos escondermos atrás de máscaras de autossuficiência, tentando enfrentar a dor e a vulnerabilidade sozinhos, por medo do julgamento ou por orgulho. No entanto, Tiago nos apresenta um caminho de restauração que contraria o nosso instinto de isolamento. Ele conecta profundamente a nossa cura física, emocional e espiritual à prática da vulnerabilidade mútua dentro da comunidade de fé. A instrução é clara: não fomos criados para carregar os nossos fardos em segredo. Confessar as nossas fraquezas e orar uns pelos outros quebra o poder do orgulho e destrói as fortalezas do medo. Quando tiramos a nossa dor das sombras e a trazemos para a luz da comunhão, abrimos espaço para que a graça de Deus flua livremente através do corpo de Cristo. A cura muitas vezes começa no exato momento em que admitimos que precisamos de ajuda. A oração feita por um irmão não é um mero ritual de consolo, mas uma arma espiritual poderosa e extremamente eficaz. Não lute sozinho contra a sua doença ou fragilidade. Permita-se ser amparado pela fé e pela intercessão daqueles que o amam, pois o Senhor age com poder quando o seu povo se une em oração e verdade. A palavra do dia é o poder da cura da comunhão.
0: Muito bem, está aí a palavra do dia, o poder da cura na comunhão, é a mensagem de reflexão para o programa Cristo é Resposta para você, nessa tarde de sábado, dia 10 de outubro do ano de 2026. Vamos seguindo com o programa. 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Parceria da missionária Luciene, na cidade de Largato, em Sergipe. Temos a parceria da minha mãe, Nay Barbosa, em Água Branca. Girlene, no bairro Palmeirão. Nossa irmã Cicinha, no bairro Novo, trabalhando com pão caseiro, bolo para aniversário e bolo para casamento. Contamos com a parceria também do nosso irmão Natanael, no bairro Bom Sossego, aqui em Delmiro Gouveia. Nossa querida irmã Creuza, na Coab Nova, esposa do irmão Isaías, na audiência cativa e na parceria firme e forte conosco. 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Tia Nenê está na parceria da programação. Janaína está conosco firme e forte. Gratidão à família Rocha pela parceria. Deve estar todo mundo almoçando com o radinho ligado, né? Lá na Ibarbosa, minha mãe, toda a família. Nano, Nova, Neuma, Neuza. Ei, rapaz, obrigado pela audiência. Tião está ligado conosco também. Marilene, enfim. Obrigado pela audiência. Família Rocha, família Sertão, Nay Barbosa e família ouvindo o programa. Agora, se ela estiver em pé, só ela e todo mundo sentado, conversando, batendo papo, mexendo no celular e só ela rodando a mesa servindo o povo, não dá, né, dona Nay? Senta aí para almoçar, tá bom? É isso. Vamos lá, ó, obrigado pela parceria, tá? Deus abençoe grandemente. 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Deixa eu aqui agradecer a Clarice, Elizabeth, Pastor Salvador, Pastora Dalcida, pela audiência. Cida, esposa do Fernando, grande abraço, obrigado pela audiência também. Sueli, o Heraldo, estão ouvindo a gente aqui no bairro Eldorado. A todos nas 369 casas e área verde. Agradecer a todos pelo carinho da audiência. Eu não sei se eles estão ouvindo o programa, mas eu vou mandar um abraço aqui. De repente eles estão ligados já, né? Não sei se o Giel encaminhou o link aqui que eu pedi, ao Felipe e a Rayane. Estão ouvindo o programa? Me parece que é na Coab, se eu não estiver enganado, né, Felipe? Grande abraço para o Felipe e a Rayane. Deverão estar ouvindo o programa nesse momento. Um grande abraço para vocês. Deixa eu agradecer aqui ao Josué, ao seu avô José Bernardino, 95 anos, é isso? Acho que é quase 95, ligado no programa. Esse aqui é apaixonado também pelo programa, né? Coisa boa. Deixa eu mandar um grande abraço para a mãe de Josué, que é a Praza. Temos aqui o Rubens, Alessandra Clemente, Quiterinho Fernandinho, Maria de Có, toda a turma, ouve João Paulo do celular. Grande abraço, irmão, para você, obrigado pelo carinho, tá? Vamos fazer o seguinte, gente, nós vamos a um bloco de apoios culturais e daqui a pouco a gente volta. Para você que está fora de Delmiro, eu quero abraçar você com muito carinho e agradecer a sua maravilhosa audiência. Até às 14 horas nós vamos estar por aqui. Vamos a um bloco de apoios culturais e a gente volta já já com muito mais para você. Vamos ter. Aê.
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1: Muito bem, programa Cristo é a Resposta para você pela Rádio Alternativa, meio-dia e 40 minutos, 12 horas e 40 minutinhos. Obrigado pelo carinho, pela audiência onde você está nesse momento. Deus o abençoe sua vida grandemente. No nome de Jesus. Daqui a pouco o quadro Entre Linhas com Gidiel, mas enquanto isso nós vamos aqui atender algumas participações e ouvir os nossos queridos ouvintes que fazem o programa acontecer, né, com a gente. Não é isso? Muito bom. Vamos aqui, ó, tem Lia Rocha, está ouvindo a gente lá no Ceará. Vamos ouvir a mensagem da Lia Rocha aqui, ou ler uma mensagem de texto dela que ela mandou para a gente aqui. A Lia Rocha está conectada com a gente? Qual é a mensagem dela, Gidiel?
2: A mensagem dela é a seguinte: boa tarde, a paz do Senhor Jesus Cristo, amém. Estou ligado no programa Cristo Resposta para você. Gostaria de pedir o louvor Até Que Ele Venha.
1: Muito bom, prepara esse louvor aí, Gidiel. Até Que Ele Venha é o louvor da Lia Rocha, lá na cidade do Ceará. Eu não sei o nome da cidade, irmão, mas ela está no Ceará, ali na região de Juazeiro, de onde mais? Fortaleza, de Pacajus, Crato, aquela região, aquele mundo ali do Ceará, tá? Tá quente também no Ceará. Lia Rocha, grande abraço, obrigado pelo carinho do Rádio Ligado, tá bom? Mandamos aqui um abraço para a família Rocha, mas a Lia Rocha tá ligada com a gente também. Família Rocha aqui em Água Branca, né? Tem nada a ver com a Lia Rocha lá no Ceará. Ó, deixa eu ouvir aqui uma mensagem de voz da Marlene. Marlene tá ligada com a gente aqui do Bairro Novo, em Delmiro Gouveia, depois de muito tempo. Ela colocou uma mensagem de texto aqui: tô ligada no programa, irmão. Mas ela mandou duas mensagens de voz aqui. Uma é a gravação. Ela gravou o programa para dizer para a gente tá ouvindo. Vamos ouvir aqui. Fala, Marlene. Na verdade é gravação. E aí, Marlene, cadê? Vamos ouvir aqui. Cadê a mensagem de voz? Aí, ó. No início do programa.
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1: Na sequência veio outra mensagem, ela falando com a gente. Gravou lá no início, abertura do programa. Olha lá, início do programa.
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1: Isso, verdade.
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1: Como é bom, né? Maravilha, hein? Você tá ouvindo
4: Maranata,
1: a gente?
4: Maranata, a hora. Parabéns,
1: grava
4: Senhor
1: aí.
4: Jesus.
1: Manda pra nós aqui. Faz igual a Marlene fez.
4: Está ainda lá pra você mais uma vez o programa evangélico Cristo é a Resposta pra você.
1: Como é bom de ouvir. Beleza. Valeu, Marlene. Obrigado pela audiência.
4: Muito bem, gente. Muito boa tarde. Boa tarde.
1: Vamos pular para o outro áudio aqui. Tem o outro aqui que ela tá falando. Vamos ouvir o outro. Fala, Marlene. Boa tarde na paz.
4: Saudar com a paz do Senhor.
5: A você do seu rádio. Tô ouvindo sua rádio.
1: A minha rádio?
5: Bertão Rádio Envolver.
1: Tá vendo aí que bom?
5: Aí sim. Mandou um alô pra mim.
1: Já foi.
5: E um louvor aí bem bonito.
1: Daqui a pouco. Ele vem, é o louvor que eu vou passar pra você. Marlene, Carlos, sua mamãe, enfim. Obrigado pela audiência, tá? Deus o abençoe grandiosamente no nome do Senhor Jesus. Vamos aqui no grupo Cristo é Resposta. Alessandra Clemente mandou duas mensagens de voz aqui, vamos ouvir? Fala, Alessandra Clemente, boa tarde na paz, irmã. Cadê você, Alessandra?
6: A paz do Senhor, meu irmão Gilson, bom dia, bom dia.
1: Aê!
6: Ô, irmão Gilson, eu gostaria de pedir um louvor. Daniel e Samuel, você é especial.
1: Daniel e Samuel, você é especial.
6: Especialmente para o irmão Railson.
1: Railson.
6: Cidade Nova, né? Que Deus
1: abençoe. Hoje é a paz.
6: Essa data se repita por muitos e muitos anos.
1: Eu tinha esquecido, acredita?
6: E meu seja Deus. Sempre essa pessoa Salvezão. Querida por Deus e por nós.
1: Isso.
6: E que Deus derrame chuva de bênção sobre a vida dele, o lar dele.
1: Isso.
6: E a família.
1: Verdade.
6: E que Deus abençoe grandemente.
1: Pois é isso.
6: Deus abençoe a nós todos também.
1: Muito bom. Alessandra Clemente me lembrou do aniversário do Raio. Só olha, tá uma coisa séria, depois vão dizer que é a idade, mas não é. Eu tô esquecido que só a graça de Deus, sabia? De manhãzinha, já mandei uma mensagem aí no grupo Cristo é Resposta, parabenizando o Railson. E exatamente aqui no programa eu terminei esquecendo. Alessandra que ele me lembrou agora, né? Obrigado, Alessandra. Deus continue abençoando ela. Pede o louvor, Daniel e Samuel, dedicando ao Railson. Railson, meu irmão,
7: tem um elemento
1: grande abraço para você, tá? feliz aniversário. Deus continue abençoando sua vida com muita saúde, paz, alegria, felicidade. Que essa data possa se repetir por muitos e muitos anos. Eu vou tocar com muito prazer a musiquinha dos parabéns para você e para os demais que estão de aniversário hoje, tá? Deus continue abençoando sua vida grandiosamente, meu irmão. Grande abraço de Gilson Barbosa, de todos nós que fazemos o programa Cristo é Resposta para você e de toda a família Barbosa. Parabéns, feliz aniversário! Muito bem, parabéns aí para o Railson, feliz aniversário. Estava conversando ontem com uma pessoa e muita gente está com essa questão de esquecimento, né? Você acredita que eu estou no meu quarto às vezes e a esposa está na cozinha? E aí eu saio do quarto para dizer um recado a ela ou falar uma coisa, né, que eu terminei lembrando ali. E quando eu chego no meio do caminho eu esqueço. E isso está acontecendo com muita frequência. Aí eu conversando com alguém ontem, aí alguém disse... Foi depois da vacina da Covid-19. Aí eu disse, eu não, que eu não me vacinei. Como é que pode? Só que a questão do esquecimento foi depois da pandemia mesmo, porque antes ninguém ouvia, ninguém reclamava absolutamente nada, né? Só que eu não vacinei, eu não tenho vacina. Tô livre. Fazer que nem o louvor da harpa cristã, livre estou. Da vacina eu não culpo nada. Sobre a minha vida, não. De jeito maneira. Bom, mas vamos lá. É a vida, né? Faz parte. Geriel, tem uma mensagem aqui da tia Nenê? E tem uma mensagem da Magali também com a gente no grupo Cristo é Resposta para você, Geriel.
2: A mensagem da tia Nenê é a seguinte: boa tarde, com a paz do Senhor Jesus, estamos à escuta, glória a Deus. Gostaria de ouvir o louvor, teu servo ovo, oferecendo para todos os ouvintes. A Magali colocou: boa tarde, já estou ligadinha.
1: Muito bom, valeu tia Nenê, obrigado pela audiência, pelo carinho do rádio ligado. Magali, grande abraço para você, gratidão também, beleza? Vamos fazer o seguinte, nós temos três louvor aqui para reproduzir e nós vamos reproduzir agora. Ele vem, na sequência Daniel e Samuel, você especial, esse vai para o Railson. E depois o teu servo ouve a pedido da tia Nenê. Vamos trazer os três louvores na sequência, a gente volta daqui a pouco com a sua participação e com o quadro Entre Linhas. Obrigado pelo carinho a você que está em outros estados ouvindo o nosso programa. Fica aqui a nossa eterna gratidão. Sai daí não, a gente volta já. É, deixa eu ver se o louvor tá pronto aqui, gente. Calma aí. Vamos ouvir esse louvor aqui, ó. Ele vem.

Muito bem, programa Cristo é Resposta para você pela Rádio Alternativa 98,5. Vamos ouvir mais um louvor, Daniel e Samuel. Você é especial, a pedido aqui da nossa querida irmã Alessandra Clemente, dedicando especialmente para o Railson, que está completando idade nova hoje. Vamos ouvir esse louvor e a gente volta daqui a pouquinho com muito mais para você.

Muito bem, programa Cristo é Resposta para você pela Rádio Alternativa 98,5 ao meio-dia e 58 minutos. 12 horas mais 58 minutos, vamos ouvir mais um louvor. Daqui a pouco nós vamos trazer algumas participações aqui para a gente ir para o quadro Entre Linhas. Inclusive a Raquelzinha, temos a Raquel que é uma criança, tá? É, neta da Cedina Rosa, está completando idade nova hoje também. Daqui a pouco eu vou trazer a musiquinha dos parabéns para a Raquel. Ela disse aqui que me ama muito. Se ela pudesse, ela vinha nos buscar para o aniversário dela, que é hoje, né? Daqui a pouco nós vamos conferir a mensagem da Cedina que ela mandou para a gente aqui, a avó da Raquel. Vamos ouvir o louvor a pedido da tia Nenê, o teu servo ouvir. Esse louvor aqui, ó, bonitão para você. Eu quero dedicar para todos que estão ouvindo a gente lá no estado de Minas Gerais. Sai daí, né? A gente volta já. Esse aqui, ó, bonitão, hein? Escute aí o louvor. Maravilha, vai pra Lia Rocha, lá no Ceará, conferindo o programa conosco.

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1: Muito bem, programa Cristo é a Resposta para você pela Rádio Alternativa, de volta com você às 13 horas e 5 minutos, 1 da tarde, mais 5 minutinhos aqui em Delmiro Gouveia, no Sertão Alagoano. Obrigado pelo carinho, aonde você está acompanhando o nosso programa nesse momento. Tem uma mensagem aqui de voz da Cícera Damasceno. Vamos ouvir a Cícera, direto do bairro Bom Sossego, aqui em Delmiro Gouveia. Na sequência, nós vamos ouvir a nossa irmã Maria de Có, também no bairro Desvio. Vamos ouvir. Fala, Cícera. Boa tarde, na paz.
2: A paz do Senhor, irmã Gilson. Estamos por aqui, ouvindo o programa Cristo é a Resposta para você. Irmã Gilson, se for possível, faça um louvor aí lindo para nós ouvir. Ok. E agradecer a Deus pelas maravilhas que Ele tem feito em nossas vidas.
1: Verdade. Muito bom, irmã. Obrigado, irmã Cícera Damasceno, ligada conosco. Obrigado pelo carinho, Zé Batista, a sogra, né, que é a mãe da Cícera, e a Vitória também. Obrigado pela audiência, toda a família e a todos no bairro Bom Sossego, aqui em Delmiro Gouveia. Vamos ouvir a irmã Maria de Có, direto do bairro Desvio. Fala, irmã. Boa tarde, na paz.
2: Amém, meu irmão, a paz do Senhor Jesus. Estou aqui ouvindo o programa, aí já vou pedir o hino. Estou aqui assistindo o programa.
1: Sim.
2: Quero ouvir um hino. Um Damares Sabor de Mel.
1: Damares Sabor de Mel.
2: E ofereço para minha família, para sua família.
1: Ok.
2: Para o meu vizinho João Paulo.
1: Certo.
2: O irmão Zé Gomes.
1: João Paulo do Celar. Pastor Zé Gomes.
2: Toda.
1: Missionária Célia.
2: Todos os irmãos da igreja.
1: Radinho está em cima da máquina de lavar.
2: Tenha todos uma boa tarde.
1: Isso.
2: Em nome de Jesus.
1: Valeu, irmã.
2: Todos os ouvintes que estiver ouvindo, tenham uma boa tarde.
1: Maravilha. Maria de Có com a gente. Obrigado pelo carinho da audiência. Irmã Débora Zé Lima, ouvindo a gente também. Obrigado pela audiência. Giovanni, grande abraço para você. Vamos aqui ler duas mensagens. Cedina Rosa e Alia Rocha mandou outra mensagem de texto aqui, direto do Ceará. Geo, qual é a mensagem da Cedina Rosa e a mensagem da Alia Rocha também?
3: A Cedina colocou: boa tarde, irmão Gilson e os ouvintes. Estou aqui ouvindo esse programa maravilhoso. Cristo Resposta para você. Hoje é o aniversário da pequena Raquel. Mando um beijo para ela.
1: Muito bom. Valeu, Cedina Rosa. E ela queria me buscar aqui, né? Grande abraço a Cedina Rosa, ouvindo o programa no interior de São Paulo, na cidade de Monte Mó. Obrigado, Cedina, gratidão. Mensagem da Lia Rocha do Ceará, o que foi que ela voltou a dizer aqui?
4: Não tem
1: mensagem? Sério? Que é isso, rapaz? Vamos aqui então acompanhar mais algumas participações. Vamos ouvir o pastor Rogério. O pastor Rogério está com a gente aqui, mandou duas mensagens de voz, inclusive a digníssima esposa dele está completando idade nova também, pastor Rogério. Vamos ouvir. Fala, meu nobre, boa tarde, na paz.
5: Boa tarde, Barão. Paz do Senhor Jesus, tudo bem?
1: Amém.
5: Estamos aqui assistindo o seu programa, viu, meu irmão?
1: Que beleza, hein?
5: Minha esposa está completando um ano hoje. E eu vou pedir um hino para ela.
1: Beleza.
5: Com a Aline Barros, ressuscita, minha missionária Iraci.
1: Iraci?
5: Ela está completando um ano agora, né, irmã Iraci, agora mais uma primavera. E nós estamos aqui ouvindo o seu programa, viu? Deus abençoe.
1: Beleza.
5: Boa tarde, se Deus quiser, estaremos aí no programa também, A Voz do que Clama, a partir das 4 da tarde. Iremos mencionar o senhor e sua família também. Deus abençoe e nós vamos estar aqui ouvindo, viu?
1: Muito bom. Grande abraço, pastor Rogério, ouvindo a gente aqui em Delmiro Gouveia. Pastor da Igreja Quadrangular em Paricônia, né? Sua esposa Iraci, missionária, está completando idade nova hoje. Nós vamos trazer a musiquinha dos parabéns daqui a pouco. Mas eu quero já parabenizar e desejar um ótimo almoço aí, né? Almoçando e ouvindo o Cristo é Resposta para você aqui na Rádio Alternativa. E logo mais às 16 horas, programa Voz do que Clama, com o pastor Rogério aqui na programação. Me parece que é o segundo sábado já, né, pastor? Todos os sábados, a partir das 16 horas, aqui o programa Voz do que Clama, logo após o programa Voz dos Remanescentes. Grande abraço, pastor Rogério. Ó, um grande abraço aqui, beijo no coração da Raquel. Feliz aniversário e feliz aniversário para a missionária Iraci, esposa do pastor Rogério, completando idade nova hoje. Desejando para vocês saúde, paz, alegria, amor do coração. Que essa data possa se repetir por muitos e muitos anos na pessoa bendita de Jesus. Então, para você, um feliz aniversário e os nossos parabéns. Rapaz, o parabéns falhou, não foi? Deixa eu voltar aqui e trazer. Ó, desejar para vocês um feliz aniversário, né? Com toda a sorte de bênção que Papai do Céu possa presentear vocês no dia de hoje. Então vamos ver agora se dá certo. Feliz aniversário e os nossos parabéns. Travou tudo aqui. O que está acontecendo? Não tem a musiquinha dos parabéns, não? Só foi no início do programa? O que aconteceu? Ei, rapaz, cadê Raquel? Vamos trazer aqui os parabéns para missionária Iraci e a Raquelzinha, que estão de idade nova hoje. Tá bom já? Resolveu. Tá. Pera aí, calma aí, gente. Calma aí. Quem tá errado aqui sou eu, tá? Tá, problema técnico aqui. Ó, parabéns pra você com toda sorte e bênção, né? E nós desejamos pra você um feliz aniversário e os nossos parabéns. Que isso, rapaz, pelo amor de Deus, 5 minutos aqui para trazer os parabéns para as nossas queridas, pelo amor de Deus, né, Gilson, não pode. Muito bom, feliz aniversário para você, Papai do Céu possa vos abençoar grandiosamente em nome de Jesus. Vamos dar uma checada aqui se eu tenho mais algumas participações, ô Giel, dá uma olhada aqui se eu tenho participações para a gente reproduzir mais do programa. Então tá aí, a Raquel completando idade nova, Railson e a missionária Iraci, tem mais participações? Maria São Pedro, Alisson e a Suzane, vamos ouvir para a gente ir para o quadro Entre Linhas. Vamos ouvir essas três mensagens aqui na sequência. Fala, irmã Maria São Pedro, direto de São Sebastião.
6: Boa tarde, Mogi, sapato do Senhor Jesus.
1: Amém.
6: Mogi, se for possível, passe o louvor com Sara Farias. Se eu não te ouvi, eu quero oferecer para todos os ouvintes, todos que estão ouvindo, culto no nosso lar, glória a Deus.
1: Aê. Vamos lá.
7: Pai do Senhor Jesus, para todos os ouvintes do programa.
1: Direto de Paulo Afonso, na Bahia.
7: Para você. Hoje, se for possível, passo louvor de Kleber Lucas aos pés da cruz. E ofereço para todos que estão ligadinhos nesta abençoada programação. Deus continue abençoando. Forte abraço.
8: Senhor Jesus, para todos os ouvintes do programa Cristo, a resposta para você. Irmão Jesus, se possível, passe o louvor da Midian Lima, Não Pare. Ofereço para todos que estão na escuta. Que o Senhor Deus abençoe.
1: Amém. Muito bom. Valeu, Suzane, Alisson, direto de Paulo Afonso, na Bahia. Grande abraço ao Jorginho Guaxinim, ouvindo a gente na rua São Francisco de Assis, lá em Paulo Afonso, na Bahia. Obrigado pela audiência. Vamos ouvir mais uma? Vamos ouvir a Givanilda agora. Givanilda está falando com a gente aqui direto das 360 e 9 casos. Um grande abraço ao pastor Josivaldo, na cidade de Crasto Alves, Bahia. Meu querido radialista André, em Feira de Santana, grande abraço para você. Pastor Fabiano Silva, na cidade de Joinville, em Santa Catarina. Obrigado pela audiência, pelo carinho do rádio ligado. Inclusive, pastor Fabiano tem o seu programa lá na rádio UPV, na cidade de Joinville, Santa Catarina. E amanhã, eles estarão retransmitindo o nosso programa, né? Audiência maravilhosa, 11 anos no ar. E ó, vamos estar ao vivo para Santa Catarina através da rádio UPV, no nome de Jesus. Depois do segundo turno, nós vamos estar ao vivo sábado e domingo, tá? Você que é ouvinte da rádio UPV em Santa Catarina, nós iremos estar ao vivo por aquela emissora. Você que é ovelha aí do pastor Fabiano, ouvintes da emissora, tá ligado com a gente nesse momento. Amanhã, 12:00, estaremos ao vivo para aquela região. Vamos aqui, Giel, vamos ouvir a Givanilda, é isso? A Givanilda tá com a gente. Fala, Givanilda, boa tarde, na paz.
9: Gilson Barbosa.
1: Opa.
9: Eu quero que o senhor coloque um louvor aí, Pai Senhor.
1: Pai Senhor.
9: E coloque um louvor aí de... eu vou dizer.
1: Diga.
9: Um Voz da Verdade bem bonito.
1: Voz da Verdade bem bonito. Tem esse louvor?
9: Eu falei pro senhor, Lara Giovana.
1: Hã?
9: E um... Que Voz da Verdade, que seja bem bonito. Voz da Verdade. Portanto, o escudo mesmo.
1: Pronto. Escudo, resolvido.
9: Sua família toda, sua mulher, sua família.
1: Sim.
9: Pra sua mãe, pra sua tia.
1: Minha mãezinha querida, tia Nené.
9: Alto dos Coelhos, né? E tudo.
1: Givaldo do Morro.
9: Deus, tem misericórdia de nós mesmo, né?
1: É.
9: Rejeitar as coisas, o mundo. E tá também, né? Sofrimento pior que muita gente tiver feliz, né?
1: É.
9: Tem que sofrer mais piores gozos. Porque muito tem um, mas, né? Uhum. Então, muita teve saúde, né? Graças a Deus, muita teve ainda saúde.
1: Uhum.
9: Muito, né?
1: É.
9: Tá, né? Confio na ajuda, tá? Outra minha cedo, essa é tudo. E o que eu atendi muito era desde novinha, né? Só Deus, né? Na vida da gente. Mas que Deus não tem, né? Só Deus que pode, Deus que sabe tudo e pode tudo. E é com ele faz, ele resolve, né?
1: Uhum.
9: O que é com ele, hein? O que é dele é dele. O que ele pode fazer, ele faz. O que ele faz, ele faz, né? E não, que minta e fale para se arrepender, né? E se arrepender, né? Viu? Aí ofereço a todos, evangélicos todos.
1: Pronto.
9: Viu falando assim, pensa que eu tô sadia, não. Tô não, mas eu tô. Tem um Deus na minha vida que tudo pode. Tudo faz, e quem tem Deus tem tudo, quem tem Deus tem nada, né? E a gente faz porque tem Deus na vida, né? E pedir as coisas de Deus, para Deus abençoar mesmo, né? Dar força, dar saúde, né? Porque você faz sossego, saúde é cura, faz sossego, né? Saúde, não sabe a saúde que eu quero, né? Que a salvação de Deus, claro que eu quero, e já tem Deus, e Deus tem Deus na minha vida, já quero a cura, né? Mas, bom, Deus falou, não era não, certo? Nem nunca foi, nem até os policiais têm inútil. Olha, não existe, não existiu, Deus falou três vezes. Eu pedi uma conferência, falei, mas não existe, como eu falei que massacre mandou ele? Eu também tomei não, mas eu também não podia não. E ainda tentei tomar mais de fazer nada com minha irmã. Levaram que eu nem podia. E aí, minha tia tomou, você vai doente, olha que mentira. E não é mentira? Era uma, já são duas, três. Era uma, só duas, três. Cara, uma, duas, três, quatro, cinco. Lá no seu bate que é um, dois, três, que mentira. Só morri em 88, meu pai morreu em 83. Mataram meu sobrinho. Mataram os outros no cururuviro. Um amigo de uma colega minha que morreu de câncer aqui, Daniela e outro. E vários. Saia de cururuviro.
1: Muito bem, programa Cristo é Resposta para você. Vamos adiantando aqui, porque Delmiro Gouveia são 16 horas, melhor. 1 da tarde mais 16 minutos. Eu ia falar 16 minutos, né? E falei 16 horas. Mas é, 1 da tarde. 16 minutos. Geusa tá ligada com a gente também, Geusa. Foi o que ela disse aqui.
10: A mensagem da Geusa é a seguinte: estou
1: cantando aqui porque Delmiro Gouveia são 16 horas, melhor. 1 da tarde mais 16 minutos. Eu ia falar 16 minutos, né? E falei 16 horas. Mas é, 1 da tarde, 16 minutos. Geusa tá ligada com a gente.

0: Capítulo de Atos de número 21. Me parece que o capítulo 21 contém 40 versículos. A história hoje é sobre exatamente o quê?
1: O capítulo 21 ele vai tratar sobre a chegada de Paulo em Jerusalém e ele sendo preso.
0: A chegada de Paulo em Jerusalém e ele sendo preso. Vamos iniciar isso aqui com o Geliel. Eu não vou falar muito por conta do horário que está avançado, para a gente adiantar uma ótima história aqui para você. Nesse capítulo de número 21, você pode abrir a sua Bíblia e também conferir, acompanhando a história com a gente no quadro Entre Linhas, a partir de agora com o Geliel Barbosa.
1: Bom, o capítulo de Atos 21, ele é um capítulo muito decisivo, podemos dizer assim, no livro de Atos. Dentre todos os capítulos que nós vemos até agora, a gente já acompanhou principalmente a expansão missionária de Paulo e da igreja. Só que a partir de agora, a narrativa ela vai mudar. Paulo vai chegar a Jerusalém e ele vai ser acusado injustamente e vai acabar sendo preso. O capítulo aí também vai apresentar questões importantes, como o papel das profecias, a relação entre cristãos, judeus e gentios, a identidade judaica de Paulo e a providência de Deus em meio à perseguição. Bom, nos primeiros versículos a gente vai ter o seguinte, versículo 1. E aconteceu que, separando-nos deles, navegamos e fomos correndo caminho direto e chegamos a Cos, e no dia seguinte a Rodes, de onde passamos a Patara. 2. Achando o navio que ia para Fenícia, embarcamos nele e partimos. Versículo 3. Indo já à vista de Chipre, deixando à esquerda, navegamos para a Síria e chegamos a Tiro, porque o navio havia de ser descarregado ali. Bom, um contexto rápido, depois de Paulo se despedir dos presbíteros de Éfeso em Atos 20, no final de Atos 20, Paulo ele vai continuar sua viagem. Lucas vai mencionar diferentes lugares por onde passaram durante essa viagem, incluindo Cos, Rodes, Patara e Tiro. Essas cidades elas faziam parte das rotas marítimas do Meridiano Central. As viagens dependiam das embarcações comerciais e das condições de navegação. Paulo, ele não está viajando a Jerusalém por acaso. Desde Atos capítulo 19, no versículo 21, Lucas vai informar que ele havia decidido ir para Jerusalém e posteriormente também visitar Roma. Em Atos 20, do versículo 22 e 23, Paulo já havia afirmado que o Espírito Santo advertia sobre prisões e sofrimentos. E agora, essas advertências vão começar a ganhar forma. A missão vai continuar, mas o cenário dessa missão de Paulo vai mudar. Paulo vai passar a caminhar em direção ao que ele tanto falava para as pessoas que elas podiam passar, que no caso seriam sofrimentos, perseguições e também a prisão. Versículo 4 vai dizer o seguinte: e, achando discípulos, ficamos ali 7 dias, e eles, pelo Espírito, diziam a Paulo que não subisse a Jerusalém. Versículo 5. E havendo passado ali aqueles dias, saímos e seguimos nosso caminho, acompanhando-nos todos, cada um com a sua mulher e filhos, até fora da cidade. E postos de joelhos na praia, oramos. 6. E saudando-nos uns aos outros, subimos ao navio, e eles voltaram para casa. Bom, nessa parte, Lucas vai dizer que em Tiro, Paulo encontra discípulos e vai permanecer com eles durante 7 dias. Lucas vai registrar também que, pelo Espírito, eles diziam a Paulo que não subisse a Jerusalém. Esse trecho vai levantar um questionamento em algumas pessoas que, se o Espírito Santo está advertindo Paulo sobre o sofrimento, sobre o que ele poderia passar, por que os discípulos pedem que ele não vá? Vai existir duas interpretações principais sobre essa questão, que vai ser a seguinte. A primeira é que o Espírito Santo ele vai revelar o perigo e os discípulos vão concluir que Paulo deve evitar a viagem. E a segunda interpretação é que a advertência profética vai incluir também uma orientação para que Paulo não vá. E Paulo vai decidir prosseguir apesar dessa advertência. O texto não vai explicar de forma detalhada como cada elemento dessa profecia foi comunicado. Por isso, a gente precisa evitar afirmar com uma certa certeza aquilo que Lucas não vai esclarecer. Da mesma forma que a gente não pode tirar conclusões a partir daquilo que o texto bíblico não afirma de forma clara. O que nós sabemos é que em Atos, no capítulo 20, como eu tinha falado, Paulo ele já havia demonstrado sua disposição de ir a Jerusalém, mesmo esperando o sofrimento.

0: meio sabendo que ele poderia passar. E aqui nós temos uma lição importante, que uma advertência sobre sofrimento não vai ser automaticamente uma ordem para abandonar a missão. No versículo 7 vai dizer o seguinte: e nós, concluída a navegação de Tiro, viemos a Ptolemaia, e, havendo saudado os irmãos, ficamos com eles um dia. Versículo 8: no dia seguinte, partindo dali, Paulo e nós que com ele estávamos, chegamos a Cesareia, e, entrando em casa de Filipe, o evangelista, que era um dos sete, ficamos com ele. 9: tinha este 4 filhos, filhas donzelas que profetizavam. Depois de sair de Tiro, Paulo vai chegar a Cesareia e vai ficar na casa de Filipe, o evangelista. Esse vai ser o mesmo Filipe que vai aparecer lá em Atos capítulo 8, quando vai evangelizar o eunuco etíope, e vai anunciar o evangelho em Samaria. Lucas vai o identificar como um dos 7 escolhidos lá em Atos, no capítulo 6, do versículo 1 ao 6, que vai ser os 7 que vão começar a pregar o evangelho em várias cidades, várias províncias. Filipe, o texto vai dizer que ele tinha 4 filhas solteiras que profetizavam. O detalhe que Lucas vai citar é, de certa forma, significativo. Lucas vai mencionar explicitamente mulheres que exerciam o dom de profecia na comunidade cristã primitiva. Isso não vai significar de forma direta que o texto esteja resolvendo todas as questões que existiam naquela época sobre os diferentes papéis de homens e mulheres dentro da igreja, mas vai mostrar de forma clara que mulheres também participavam ativamente da vida espiritual da comunidade cristã daquela época. A narrativa de Atos vai apresentar outros exemplos de mulheres importantes para a expansão do evangelho, como por exemplo Lídia em Atos capítulo 16. O versículo 10 vai dizer o seguinte: e, demorando-nos ali por muitos dias, chegou da Judéia um profeta, por nome Ágabo. Versículo 11: e, vindo ter conosco, tomou a cinta de Paulo, e, ligando-se aos seus próprios pés e mãos, disse: isto diz o Espírito Santo, assim ligarão os judeus em Jerusalém o varão de quem esta cinta, e o entregarão nas mãos dos gentios. 12: e ouvindo-nos isto, rogamos-lhes tanto nós como os que eram daquele lugar, que não subisse a Jerusalém. 13: mas Paulo respondeu: que fazeis vós chorando e magoando-me o coração? Porque eu estou pronto, não só a ser ligado, mas ainda a morrer em Jerusalém, pelo nome do Senhor Jesus. 14: e, como não podíamos convencê-lo, nos aquietamos, dizendo: faça-se a vontade do Senhor. Esse trecho vai dizer que, enquanto Paulo estava em Cesareia, vai chegar um profeta chamado Ágabo. Ele já havia aparecido em Atos, lá no capítulo 11, se não me engano, quando ele vai anunciar uma grande fome que vai ocorrer durante o reinado de Cláudio, o imperador. Agora, Ágabo vai realizar uma ação simbólica. Ele vai tomar o cinto de Paulo, vai amarrar os próprios pés e mãos e vai anunciar que o dono daquele cinto seria amarrado em Jerusalém e entregue aos gentios. A profecia que ele vai fazer para Paulo é clara quanto ao resultado. Paulo vai enfrentar a prisão e vai ser entregue às autoridades gentias. As pessoas que vão estar presentes ali vão implorar para Paulo que ele não vá para Jerusalém. E Paulo vai responder que ele está disposto não apenas a ser preso, mas também a morrer em Jerusalém pelo nome do Senhor Jesus. A partir dessa passagem nós podemos aprender algumas coisas. Nós podemos aprender que Paulo, ele não desconhecia o perigo. Ele não estava entrando em Jerusalém de forma ingênua. As advertências eram numerosas e específicas. Ele sabia o que ele poderia passar, ele sabia o que ele iria passar, mas mesmo assim ele vai. Os irmãos, eles amavam Paulo. A reação deles não era necessariamente falta de fé sobre eles não quererem que Paulo vá para Jerusalém, mas era uma resposta humana diante dessa possibilidade de perder alguém querido, alguém que eles amavam muito. Então, por isso, eles vão demonstrar esse medo, essa angústia de perder Paulo, de Paulo ir para Jerusalém, sabendo o que poderia acontecer com ele. Paulo, ele não vai interpretar o sofrimento como prova automática de que ele deveria abandonar a sua missão. Pelo contrário, ele vai estar decidindo o que ele quer fazer, o que ele deve fazer, mesmo ele sabendo o que pode acontecer com ele. Então, nos próximos versículos, a gente vai ter Paulo chegando a Jerusalém. Versículo 15. Depois daqueles dias, havendo feito os nossos preparativos, subimos a Jerusalém. 16. E foram também conosco alguns discípulos de Cesareia, levando consigo um certo Naso, natural de Chipre, discípulo antigo, com quem havíamos de hospedar-nos. 17. E logo que chegamos a Jerusalém, os irmãos que nos receberam de muita boa vontade. O texto vai dizer que Paulo e seus companheiros vão seguir para Jerusalém, onde são recebidos pelos irmãos. A chegada é importante porque vai marcar o fim da etapa de viagem missionária narrada nos capítulos anteriores. Paulo vai estar acompanhado de pessoas que participaram da sua jornada, das suas viagens missionárias. Isso vai reforçar muito o seu caráter coletivo dentro da sua missão. Ele não vai ser mostrado, retratado como um indivíduo que vai trabalhar de forma isolada ou sem vínculos. Ele vai ser um missionário integrado a comunidades, igrejas e equipes também de colaboradores. No versículo 18, vai dizer o seguinte: No dia seguinte, Paulo entrou conosco em casa de Tiago, e todos os anciões vieram ali. 19. E havendo-os saudado, contou-lhes minuciosamente o que por seu ministério Deus fizera entre os gentios. 20. E ouvindo eles, glorificaram ao Senhor e disseram: Bem vês, irmãos, quantos milhares de judeus há que creem, e todos são zelosos da lei. 21. E já acerca de ti foram informados de que ensinas todos os judeus que estão entre os gentios e apartaram-se de Moisés, dizendo que não devem circuncidar os filhos nem andar segundo o costume da lei. 22. Que faremos, pois? Em todo caso, é necessário que a multidão se ajunte, porque terão ouvido que já és vindo. 23. Faze, pois, isto que te dizemos. Temos quatro varões que fizeram voto. 24. Toma estes contigo e santifica-te com eles. E faze por eles os gastos para que rapem a cabeça, e todos ficarão sabendo que nada há daquilo de que foram informados acerca de ti, mas que também tu mesmo andas guardando a lei. 25. Todavia, quanto aos que creem nos gentios, já não havemos escrito e achado por bem que nada disto observem, mas que só se guarde do que se sacrifica aos ídolos, e do sangue, e do sufocado, e da prostituição. 26. Então, Paulo, tomando consigo aqueles varões, entrou no dia seguinte no templo, já santificado com eles, anunciando serem já cumpridos os dias da purificação, e ficou ali até se oferecer em favor de cada um deles a oferta. Dentro desse trecho, a gente vai ter Lucas dizendo que no dia seguinte ele ter chegado em Jerusalém, Paulo vai encontrar Tiago e os presbíteros da igreja de Jerusalém. Ele vai relatar que o Deus já havia realizado entre os gentios por meio do ministério de Paulo. E os líderes daquela igreja de Jerusalém, da comunidade, vão glorificar a Deus, mas vão também apresentar uma preocupação. Muitos judeus que haviam crido em Jesus continuavam zelosos pela lei de Moisés e tinham ouvido rumores de que Paulo ensinava os judeus da diáspora a abandonar Moisés e a não circuncidar os filhos e a deixar os costumes tradicionais que eles seguiam. Aqui nós precisamos compreender um pouco desse contexto. Bom, no primeiro século dessa igreja, seguir Jesus não significava que todos os cristãos judeus abandonassem imediatamente seus costumes culturais e religiosos. Por isso que a gente vai ter essa questão muito importante sobre os cristãos judeus e a lei de Moisés. A questão central era como os judeus e gentios poderiam pertencer ao mesmo povo de Deus por meio de Cristo. Lá em Atos 15, os apóstolos e presbíteros já haviam discutido se os gentios precisavam ser circuncidados e guardar a lei de Moisés para serem salvos. A conclusão foi que os gentios não deveriam ser obrigados a assumir a circuncisão e toda a lei como condição para pertencer ao povo de Deus. Paulo, ele vai defender fortemente essa liberdade dos gentios. Isso não vai significar, porém, que todo cristão judeu precisasse abandonar imediatamente seus costumes culturais. O problema em Jerusalém, que os presbíteros vão relatar, é que os rumores sobre Paulo ameaçavam a unidade da igreja. Por isso, os líderes vão propor que Paulo participe de um ritual de purificação com 4 homens que haviam feito voto. A intenção era demonstrar de forma pública que os rumores não representavam de forma adequada a posição de Paulo sobre isso. Bom, aqui a gente pode ter uma questão, a gente pode ter o questionamento se Paulo estava negando o evangelho ao aceitar a proposta. Então, a gente tem que Paulo, ele vai aceitar a orientação dos líderes e participar desse procedimento de purificação. Algumas pessoas podem interpretar essa atitude como uma demonstração de sua disposição de respeitar costumes judaicos sem impor esses costumes aos gentios. Essa interpretação combina com o que ele próprio vai escrever para a igreja de Corinto, lá em 1 Coríntios capítulo 9, do versículo 19 ao 23. Paulo vai procurar adaptar sua conduta para alcançar diferentes grupos, sem abandonar sua responsabilidade diante de Jesus Cristo.
1: Glória a Deus.
0: Outras pessoas vão interpretar questionando se a decisão foi prudente, considerando o resultado posterior. Porém, Lucas não vai declarar de forma explícita que Paulo pecou ao aceitar a proposta. Portanto, a gente não deve transformar...
1: Será se foi uma decisão precipitada do apóstolo Paulo ou houve má interpretação das pessoas?
0: Bom, a gente não deve transformar uma discussão interpretativa em uma condenação que o texto não faz. O principal fundamento que a gente tem aqui é que adaptar-se culturalmente não é o mesmo que adaptar o evangelho. Paulo, ele não poderia exigir que os gentios se tornassem judeus para serem salvos, mas respeitar as práticas culturais judaicas não era por si só negar a suficiência de Cristo. A distinção essencial que a gente precisa ter é que respeitar os costumes que não contradizem o evangelho. Então, Paulo respeitar a tradição judaica, ele não está contradizendo o evangelho, não está contradizendo o que ele mesmo prega. Que também exigir os costumes como condição para a salvação não é algo que deve ser levado ao pé da letra. E também que participar de algo que efetivamente negue a verdade do evangelho. Por isso que ele precisa ter essa distinção. São coisas diferentes. Então, essas três coisas que eu acabei de citar não são coisas equivalentes. Então, vai existir essa acusação contra Paulo. Versículo 27. Quando os 7 dias estavam quase a terminar, os judeus da Ásia, vendo no templo, avançaram todo o povo e lançaram mão nele. 28. Clamando, varões israelitas, acude. Este é o homem que por todas as partes ensina a todos, contra o povo e contra a lei, e contra este lugar. E demais disto, introduziu também no templo os gregos e profanou este santo lugar. 29. Porque tinham visto com ele na cidade a Trófimo de Éfeso, o qual pensavam que Paulo introduzira no templo. Quando os 7 dias do processo que Paulo estava passando com os 4 homens estavam quase terminando, alguns judeus da Ásia vão ver Paulo no templo e vão provocar a multidão. Eles vão acusar Paulo de ensinar contra o povo, contra a lei e contra o templo. Aqui a gente vai ter a tríade da cultura judaica, que era o que eles tanto respeitavam, que era a lei, o templo e eles vão dizer que o povo, só que esse povo vai estar relacionado à terra deles. Então vai ser a tríade que vai ser mais respeitada pela cultura judaica. Então por isso que eles vão acusar Paulo sobre isso. Além disso, vão afirmar que Paulo havia introduzido os gentios no templo e que ele vai profanar o lugar santo. Lucas vai explicar que eles haviam visto Trófimo, o homem da cidade de Éfeso, com Paulo na cidade e vão supor que Paulo tivesse levado ele para dentro do templo. E esta afirmação, essa informação, vai ser algo fundamental, entre aspas, já que a acusação de que Paulo teria introduzido um gentil no espaço proibido não é apresentada como um fato comprovado. Lucas vai mostrar, esclarecer, que os acusadores estavam fazendo apenas uma suposição. Mas por que isso era tão grave? O Templo de Jerusalém era o centro religioso do judaísmo. Havia áreas com diferentes níveis de acesso e gentios não podiam ultrapassar determinados limites. Violar esses limites poderia ser visto como uma ofensa gravíssima, não somente à cultura, mas também, de acordo com eles, à fé, a Deus. Então, a acusação, portanto, vai explorar um ponto extremamente sensível para provocar a população. A multidão vai reagir não de uma investigação cuidadosa, mas sim de uma suposição, uma acusação que pode ser inflamável. Então, a cidade vai entrar em confusão nos próximos versículos. Versículo 30. E avançou-se toda a cidade, e houve grande concurso de povo, e pegando de Paulo, o arrastaram para fora do templo, e logo as portas se fecharam. E versículo 31. E procurando eles matá-lo, chegou ao tribuno da corte o aviso de que Jerusalém estava toda em confusão. 32. Este, tomando consigo soldados e centuriões, correu para eles, e quando viram o tributo e os soldados, cessaram de ferir a Paulo. 33. Então, aproximando-se o tribuno, o prendeu e o mandou atar com duas cadeias. Ele perguntou quem era e o que ele tinha feito. 34. E na multidão, uns clamavam de uma maneira, outros de outra. Mas, como nada podia saber ao certo por causa do alvoroço, mandou conduzi-lo para a fortaleza. 35. E sucedeu que, chegando às escadas, os soldados tiveram lhe pegar por causa da violência da multidão. 36. Porque a multidão do povo seguia clamando: mata-o. 37. E quando iam introduzir Paulo na fortaleza, disse Paulo ao tribuno: é-me permitido dizer-te alguma coisa? E ele disse: sabes o grego? 38. Não és tu, porventura, aquele egípcio que antes destes dias fez uma sedição e levou ao deserto 4.000 salteadores? Versículo 39. Mas Paulo lhe disse: na verdade, eu sou um homem judeu, cidadão de Tarso, cidade não pouco célebre na Cilícia. Rogo-te, porém, que me permitas falar ao povo. 40. E havendo-lhe permitido, Paulo, pondo-se de pé nas escadas, fez sinal com a mão ao povo, e feito grande silêncio, falou-lhes em língua hebraica, dizendo. Só que nessa parte, o capítulo 21, ele vai acabar deixando pra gente uma curiosidade do que Paulo vai falar no próximo capítulo.
1: Qual? Só saberemos no próximo?
0: Só saberemos no próximo. Só que
1: pra curiosidade.
0: Só que para poder entender esse finalzinho do capítulo, a gente vai ver algumas questões. A cidade...
1: Primeiro vamos saber a hora, Geriel. 13 horas e...
0: 40.
1: Ah, vamos lá então.
0: Bom, a cidade inteira ela vai ficar agitada com essas acusações e Paulo vai ser arrastado para fora do templo e as portas vão ser fechadas. A multidão vai tentar matá-lo, mas a notícia vai chegar ao comandante da guarnição romana.
1: Meu Deus.
0: Ele vai tomar soldados e centuriões e vai correr até o local. A presença de tropas romanas em Jerusalém fazia parte do esforço de manter a ordem pública, especialmente durante períodos de grande concentração de peregrinos naquela região.
1: Sim.
0: A situação era perigosa. Uma revolta dentro daquele povo, daquela proporção, poderia gerar consequências policiais, políticas e militares. Os soldados vão retirar Paulo da multidão e vão prender com duas correntes, cumprindo a profecia que Ágapo vai falar sobre a sua prisão. Enquanto isso, a multidão vai continuar gritando que ele deveria morrer. Paulo, ele vai ser acusado de profanar o templo, mas os acusadores não vão apresentar uma prova verídica de que ele teria realmente profanado o templo, levando Trófimo para dentro do templo. Então, a violência que essa multidão vai estar fazendo vai substituir um julgamento desses fatos. A gente vai entender que o zelo religioso, quando se separa da verdade e da justiça, pode se tornar um instrumento de opressão. Bom, nos últimos versículos, Paulo vai pedir permissão para falar. Quando ele está prestes a ser levado para a fortaleza, Paulo vai perguntar ao comandante em grego se pode lhe dizer algo. O comandante vai se surpreender porque Paulo fala grego e ele vai perguntar se ele não seria um egípcio que havia liderado uma revolta. Aqui a gente vai precisar ver um fato histórico daquela época. O historiador Flávio Josefo vai relatar que movimentos de revolta associados a um egípcio que reuniu seguidores e levou um grupo ao Monte das Oliveiras. Esse episódio vai ajudar a explicar a suspeita do comandante, embora Lucas, o autor do livro de Atos, não identifique esse homem com todos os detalhes apresentados por Flávio Josefo, o historiador. Então aqui novamente a gente vai ter essa conexão entre a Bíblia e também fatos históricos, tornando ainda mais a veracidade da Bíblia como um texto histórico, como um livro histórico. Bom, Paulo vai esclarecer a sua identidade. Ele vai dizer que ele é judeu, é natural da cidade de Tarso, uma cidade muito importante da Cilícia, e é também um cidadão de uma cidade muito conhecida.
1: Ele está querendo se defender?
0: Não, ele está esclarecendo a sua identidade, porque o comandante acha que ele é outra pessoa. No caso, ele vai achar que ele é esse egípcio que vai levar muitas pessoas como uma revolta para o Monte das Oliveiras. Bom, ele vai pedir permissão para falar ao povo. O comandante vai permitir. Então, Paulo vai se colocar na escadaria e vai fazer sinal à multidão. Quando todos vão ficar em silêncio, ele vai começar a falar em hebraico. Ele vai começar a falar em hebraico, porque muito provavelmente o aramaico, a língua semítica usada amplamente pelos judeus, era muito utilizada naquele contexto. Então, para quebrar algumas barreiras, ele vai começar a falar em hebraico. Então, o capítulo vai terminar nesse momento, preparando o discurso de Paulo para o capítulo 22 de Atos.
1: E tem uma curiosidade.
0: É porque vai deixar essa curiosidade, porque a gente vai terminar o capítulo 21 com dizendo apenas isso. Paulo vai se levantar, fazer sinal com a mão, povo vai fazer o silêncio, Paulo vai falar em língua hebraica dizendo.
1: Dizendo o quê? Próximo episódio do capítulo 22.
0: Isso. A gente tem que Paulo vai estar se defendendo. Mas a única coisa que a gente sabe é isso. Paulo vai estar se defendendo.
1: Muito bom. Tá aí o quadro Entre Linhas. Capítulo 22, Geia, tem quantos versículos?
0: 30.
1: 30 versículos no próximo sábado é o que estaremos estudando e ouvindo. Se não acontecer algo daqui para lá, né? Se alguém perguntar alguma coisa, a gente vai estudar se o tempo requerer a resposta do nosso ouvinte. A gente vai levando aí no quadro Entre Linhas, sempre contando com a sua participação. Deixa eu lembrar para você que Nelmiro Gouveia, são 13 horas mais 45 minutos. 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Vamos a um bloco de apoios culturais e a gente volta daqui a pouquinho com muito mais para você.
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1: Muito bem, programa Cristo é resposta para você pela Rádio Alternativa 98,5. Delmiro Gouveia, são 12:50. 12:50 por aqui. Vamos aqui ouvir mais algumas participações. Maria Gadi está na audiência com a gente, mandou uma mensagem de voz aqui. Vamos ver a alegria aqui da irmã Maria Gadi no programa Cristo é resposta para você. Fala, irmã, boa tarde na paz.
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0: Assumi o meu disfarce.
1: Aí, que beleza, hein?
0: Um sorriso de mentira.
1: Ao vivo no programa.
0: 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Fantasia e nada mais.
1: Glória a Deus, não é não?

0: Foi-se embora todo mal, já não vivo de aparência. Faço parte desse texto que Deus mesmo escreveu.
1: Vamos ouvir todinho, tá bom?
0: Eu carrego a minha cruz, sou iluminado, mas quem brilha é Jesus.
1: Maravilha, hein?
0: A paz do Senhor Jesus, irmão Gilson.
1: Que bênção, irmã.
0: A paz para todos os irmãos ligados na programação.
1: Glória
0: a Deus. Que Deus venha abençoar grandemente a vida de todos, né?
1: Uhum.
0: Eu estava aqui, né, tentando pedir um louvor.
1: Glória
0: e abrir a minha Bíblia aqui no trabalho. Eu tenho uma Bíblia aqui no trabalho que eu trago, né? Para mim. E abri e estava essa folha com esse louvor.
1: Louvado,
0: né,
1: seja Deus.
0: E Deus assim me tocou para mim estar fazendo, né? Louvando.
1: E foi Deus.
0: E eu dedico esse louvor a todos os irmãos que estão ouvindo a programação. Dedico a alguém que acha que já não brilha mais, né? Que não tem mais Jesus na vida, que acha que por algum fardo, algum pecado, alguma palavra, né, que magoou, já não tem mais jeito. Eu quero dizer para você que tem jeito sim, que tem solução sim, e o jeito e a solução é Jesus, né? Corra para os pés do Pai, volta, né, se estiver afastado, volta, faz a renovação de aliança com o Senhor, porque a gente não conhece o nosso vizinho, mas Deus conhece. Então você que nessa tarde acha, né, que acabou, sabe que Jesus, ele entra em cena, e quando ele entra, ele resolve, né? Louvado seja Deus, né? Que Deus abençoe a todos, em nome do Senhor Jesus.
1: Maravilha, irmã. Obrigado pela audiência e pela participação no nosso programa. Eu confesso que eu senti Deus purinho e esse louvor veio direto ao meu coração. Louvado seja Deus pela sua vida e que Deus seja glorificado, né? Por tudo. Em nome de Jesus, tá? Muito bom, gente. Vamos lá. Ufa, né? Glória a Deus. Vamos aqui no Cristo é Resposta. Uma mensagem da irmã Luciene aqui, Geia. O que foi que ela disse para nós aqui?
2: A mensagem dela é a seguinte: Paz do Senhor Jesus Cristo, meu irmão Gilson, Geiel e todos que estão ligadinhos no programa. Eu queria falar para vocês, já estou ligadinha, glória a Deus.
1: Muito bom, Luciene, nossa missionária direto da cidade de Largata, em Sergipe, está sintonizada com o programa também. Vamos ouvir a Rita, a esposa do aniversariante do dia, né? Fechando o programa com chave de ouro, é isso? Fala, Rita, boa tarde na paz.
3: Boa tarde, irmão Gilson, a paz do Senhor Jesus. Gostaria de pedir que o senhor cantasse os parabéns para o meu esposo.
1: Não, se eu cantar, eu só tô ligo o rádio.
3: Pedindo,
1: vou tocar
3: agora, porque deu um probleminha aqui e a gente não teve condições de
1: sério
3: ligar antes. Viu? Mas peço que o senhor bote aí a musiquinha dos parabéns para meu esposo, que está completando o ano hoje.
1: Que benção, né, Rita?
3: Que Deus continue abençoando ele e a todos, em nome de Jesus.
1: Glória a Deus, amém, hein? Muito bom. Rita participando com a gente aí, deu um probleminha lá e não ouviu as musiquinhas no final, no início, né? A gente trouxe a música duas vezes para o Raios. Delmiro Gouveia, são 13 horas mais 55 minutos. Vamos fazer o seguinte, Geiel. Vamos aqui trazer a musiquinha dos parabéns e a gente finaliza a nossa participação de hoje aqui no programa. Nessa tarde de sábado, lembrando que 16 horas tem um programa aí do pastor Rogério, né? Voz do que clama, acho que é isso o nome do programa, né? Acho que é a segunda vez que ele está vindo aqui, o segundo sábado, enfim. Ó, muito obrigado, na sequência tem o programa Voz dos Remanescentes com o nosso irmão Dilblan Alves e a Palavra de Deus aqui continua na Rádio Alternativa. Obrigado, Cedina Rosa, lá em São Paulo, parabéns aí a Raquel, parabéns ao Railson, parabéns à esposa do pastor Rogério, muita gente completando idade nova hoje e a gente toca aqui a pedido da Rita, a musiquinha dos parabéns para o nosso querido irmão, desejando, claro, mais uma vez um feliz aniversário e os nossos parabéns. Muito bem, parabéns para você. Amanhã, meio-dia em ponto, com a ajuda de Deus nosso Pai, estaremos aqui. Se Ele permitir, por acaso Ele não volte, estaremos aqui. A expectativa é que Jesus pode voltar a qualquer momento, você já sabe disso, né? Então nós vamos estar aqui amanhã, com a permissão e com a ajuda do Senhor nosso Deus. Lembrando que amanhã nós teremos uma rápida, né? Não vai ser igual a primeira vez, uma rápida entrevista com o pastor Adalberto, direto da cidade de Luisburgo, em Minas Gerais. Ele que recebeu aí as bênçãos essa semana, né? Ele está feliz demais. Eu quero mais uma vez agradecer a todos que contribuíram para isso acontecer. Na verdade, não é Gilson, mas é vocês que fazem essa conclusão de um desejo realizado no coração do pastor Adalberto. Ele está feliz da vida. Vocês contribuíram com o psicológico de alguém, com a vida espiritual de alguém e com a chamada de alguém para abençoar o ministério do nosso querido irmão, né? Então amanhã ele vai estar ao vivo aqui com a gente, falando um pouco via telefone, direto da cidade de Luisburgo, em Minas Gerais. A situação dele não é fácil, mas pelo menos a gente amenizou um pouco aí. Na verdade, a gente, digo eu, porque estou envolvido com vocês, mas na verdade são vocês que contribuíram com o pastor Adalberto, tá bom? Lembrando que amanhã também teremos a missionária Vilma Helena voltando, né? Amanhã, depois de 15 dias aí por conta das eleições 2026. Lembrando que o segundo turno será no dia 25, né? E aí a missionária Vilma não fará, nós não estaremos no dia 25 também aqui na emissora, mas vamos estar no primeiro domingo do mês de novembro. Gente, ó, beijo no coração todos, grande abraço para você, Deus continue abençoando sua vida com toda sorte de bênção no nome de Jesus, que o Senhor continue te abençoando grandemente. Eu desejo uma ótima tarde na paz de Cristo Jesus, o nosso Senhor, aonde ele disse em João 14, 27, deixo a minha paz eu dou, e não a dou como o mundo a dá. Não se turbe o vosso coração, e nem se atemorize. Até a próxima oportunidade, é claro, se o nosso grande bom Deus nos permitir. Tchau, pessoal.
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0: muito bem, hora certa para você, aqui pela sua rádio Alternativa FM, são 2:04, 2:04, no ar, programa A Voz dos Remanescentes. Meus amados e queridos ouvintes, aqui quem vos fala é o seu irmão em Cristo, presbítero Dilma Alves. O programa A Voz dos Remanescentes é órgão oficial da Igreja Pentecostal, Assembleia de Deus dos Remanescentes em Delmiro Gouveia, com sua sede regional localizada na Rua Deputado José Bandeira de Medeiros, ali na Vila 25, ao lado do Casca. Em Alagoas, sua sede nacional fica no bairro José Paulino, em Atalaia, Alagoas, e tem como seu pastor presidente José Santos de Oliveira. Aqui em Delmiro Gouveia, responsável regional, este que vos fala, presbítero Dilma Alves. Agradecendo a Deus por mais um sábado, por mais um dia, né? Hoje é dia 10, né? 10 de outubro, né? Estamos aí a praticamente 2 meses e pouco para o fim do ano de 2026. E eu quero agradecer a Deus, né? A gente é grato a Deus todos os dias por tudo quanto Ele tem feito. Agradecer a Deus pela vida de cada ouvinte, né? E agradecer a você que nos ouve pelas rádios net, muita gente que nos acompanha em outros estados, não somente aqui em Delmiro Gouveia, mas também pela internet. Falando aí no nosso grupo de WhatsApp, nós temos o grupo com inúmeras participações, lembrando alguns irmãos que estão apenas com os nomes no grupo e nunca mais participaram, que nós estaremos dando uma recapitulada aí. Ou seja, algumas pessoas que nunca mais participaram, nós estaremos fazendo algumas retiradas, né, de irmãos que não participaram mais aqui no grupo, e estaremos possivelmente colocando outras pessoas que assim queiram participar. Tá certo, gente? O grupo A Voz dos Remanescentes, ele foi feito para participação dos ouvintes, e tem alguns irmãos, eu não sei se os celulares deu algum problema, se os seus números estão inexistentes, só sei que tem algumas pessoas aqui no grupo, né, do programa Voz dos Remanescentes, que nós estaremos removendo para colocar outras pessoas. O motivo é que as pessoas nunca mais participaram e nós estaremos colocando aqueles que assim queiram participar. A sua participação é muito importante aqui no programa A Voz dos Remanescentes. Queremos agradecer a Deus pela sua vida, a você que nos acompanha, Deus abençoe.
1: Irmã Cícera de Brito.
0: A paz do Senhor Jesus, irmã Cícera.
2: Glória a Deus, a paz do Senhor Jesus para todos, boa tarde, né? Aqueles que estão ouvindo.
0: Irmã Cícera, pega, coloque ele bem direcionado aqui, que todo esse microfone é meio estranho, ele nunca sai como tem que sair. Pega aquele de lá, não sei, vê o que é que está acontecendo, né, que não está recapitulando bem a voz da irmã. Vamos ver aí o que é que está acontecendo, né? Vê isso aí, né? Não, o outro, vê o outro, também não?
2: Amém?
0: Não, só vai aquele mesmo, não? Meu Jesus, misericórdia, né? Vamos ver o que é. Tenta ele aí, né? Coloca ele bem direcionado assim, ó, na direção da voz, agora sim.
2: Glória a Deus.
0: Agora sim.
2: Eita Jesus, Deus é bom, Deus é maravilhoso, né? Que o Senhor Jesus abençoe a cada um nesta tarde. Graças ao nosso Deus, estamos aqui mais um sábado, né, para fazer este programa maravilhoso para todos os ouvintes da Alternativa FM, né, A Voz dos Remanescentes, né, em nome de Jesus. Glória a Deus.
0: Isso.
2: Amém.
3: Agora sim. Estava saindo errado.
2: Ah, tá. É porque ele estava aqui meio de cabeça para baixo, né?
3: É.
2: Eita, glória.
3: Aí de cabeça para baixo não funciona.
0: De cabeça para baixo não funciona, né?
2: É verdade. Mas eu quero saudar a todos os nossos irmãos dos bairros da cidade, né, nas cidades ciclo vizinha, nos povoados aqui de Delmiro Gouveia, que o Senhor Jesus venha abençoar a cada um dos nossos ouvintes e, né, Já temos vários pedidos de louvor, graças a Deus.
0: Tem os irmãos lá de Atalaia participando, né?
2: Isso, o presbítero Ismar, né? Que o Senhor Jesus abençoe, a diaconisa Ivanilda, Laurinha, paz do Senhor Jesus, Laurinha, Ruth e todos que estão ouvindo o programa, a voz dos remanescentes aqui na cidade, né? A irmã Raimunda ali nas Caraíbeirinhas, todos os nossos irmãos, já temos participações também da irmã Suzane Ori, do irmão Alisson ali, direto de Paulo Afonso, da irmã Maria São Pedro, né? Que o Senhor Jesus venha abençoar. E tem aqui da cidade também a irmã Thalita, a minha filha Mara, a minha filha Deisiane, o Gabriel, né? O Senhor Jesus vá, abençoe a cada um em nome de Jesus. E daqui a pouquinho iremos passar o louvor de cada um.
0: Tem um hino aqui, gente. Eu não sei, tem um hino aqui com o nome do hino, é Crente Parafuso. Eu não entendi bem. Esse hino aqui é benção. Só vai em quê, homem?
2: Só vai no acolho.
0: Jesus tem que apertar, né?
2: Isso, ele só lembra que tem Deus quando está passando por momentos difíceis,
0: é,
2: né?
0: É o crente parafuso.
2: Isso, eu acho que seja assim.
0: Então vamos ver, crente parafuso. Vamos ver se é isso mesmo. Aqui no programa Voz dos Remanescentes.

Do Senhor é a terra, e tudo que nela existe, o mundo e os que nele vivem, pois foi Ele quem fundou-a sobre os mares e firmou-a sobre as águas. Quem poderá subir o monte do Senhor? Quem poderá entrar no seu santo lugar? Aquele que tem as mãos limpas e o coração puro, que não recorre aos ídolos nem jura por deuses falsos. Ele receberá bênçãos do Senhor, e Deus, o seu Salvador, lhe fará justiça. São assim aqueles que o buscam, que buscam a tua face, ó Deus de Jacó. Abram-se, ó portais. Abram-se, ó portas antigas, para que o Rei da Glória entre. Quem é o Rei da Glória? O Senhor forte e valente. O Senhor valente nas guerras. Abram-se, ó portais. Abram-se, ó portas antigas, para que o Rei da Glória entre. Quem é esse Rei da Glória? O Senhor dos Exércitos. Ele é o Rei da Glória.

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Hora certa para você, hora certa para você aqui na sua rádio alternativa. Agora são 2 horas.

0: de texto, né? E também as mensagens de áudio já aqui no celular, né, para a gente atender aos nossos ouvintes. Tem os ouvintes do grupo e tem aqueles que sempre participam no privado, né? Aqueles irmãos que em particular têm entrado em contato com a gente. Quem primeiro a gente atende, irmã Cícera?
1: Amém. Primeiro nós iremos para o grupo de WhatsApp, né? Que é o nosso grupo do programa. Né? Vamos começar com os textos, né? Aqui nós vamos ver aqui a irmã Thalita, né? Direto ali do Bom Sossego.
0: Certo.
1: Ela fala com a gente, ela diz: boa tarde, a paz do Senhor Jesus, meus queridos irmãos. Gostaria que passasse o louvor de Kleber Lucas, Vou Deixar na Cruz. Ofereço para meu esposo, meus filhos, minha família e todos os irmãos que participam neste grupo. Amém. Glória a Deus. A minha filha Dilmara também ela participa, diz: a paz do Senhor para todos. Gostaria de ouvir o louvor Eu Sou Teu Pai. Valesca Maísa. Quero oferecer especialmente para minha irmã Deisiane e Laurinha em Santo Antônio.
0: Olha aí.
1: Que Deus abençoe nesta tarde maravilhosa. Amém. A Deisiane também participa, né? Ela diz: graça e paz. A paz do Senhor para todos. Desejo a todos uma boa tarde. Hoje o meu louvor será com Elisama, muito mais. Que Deus abençoe a todos em nome de Jesus. Glória a Deus. O Gabriel também, ele manda uma mensagem de texto, diz assim: a paz do Senhor, povo de Deus, hoje gostaria que passasse o louvor Tens, de Oséias de Paula, para oferecer para todo o povo de Deus, em nome de Jesus. Eita, glória!
0: Glória a Deus.
1: Hoje os louvores são espirituais, né? Glória a Jesus.
0: Tens. Oséias de Paula é um dos louvores antigos, né?
1: É isso.
0: Oséias de Paula, que em breve estará aqui em Delmiro Gouveia, pelo que estamos sabendo aí, viu?
1: Exato.
0: Eita, Jéssica, é uma raridade, viu?
1: Tem irmã Dayana também, né? Ela também manda mensagem de texto. Ela diz: boa tarde, a paz do Senhor Jesus. Hoje o meu louvor é de Sara Farias, Árvore Cortada. Para oferecer para os meus filhos, para a irmã Maria Gadi, para a Laurinha, para o pastor Salvador e sua esposa, para a irmã Cícera e o pastor, e para toda a família da irmã Cícera. Amém. Glória a Deus. Temos também mensagens de áudios, né? Temos a mensagem de áudio do irmão Alisson, direto lá de
0: Paulo Afonso. A primeira do presbítero Ismar aqui no grupo,
1: isso,
0: né?
1: Tem o presbítero Ismar, exatamente.
0: Primeira mensagem do presbítero Ismar.
1: Amém.
0: Depois o irmão Alisson.
1: A irmã Maria São Pedro e a irmã Suzaniora.
0: Suzaniora, muito bem. Deus abençoe grandemente em nome de Jesus. Irmã Suzaniora. Brindezinho, tem um brindezinho.
1: Ainda está em casa, irmã Suzaniora, o seu brinde. Vamos resolver isso aí, minha irmã, para a gente mandar para a senhora.
0: Glória.
1: Viu? A senhora disse como é que a gente faz e nós iremos enviar sim, né? Glória a Deus. A irmã Rosineide está ouvindo lá de Maceió, viu? O programa, Glória a Jesus.
0: Eudes Alcântara, Elinha Alcântara, Rodrigues Alcântara. Deus abençoe, né? Deus abençoe.
1: Tá todo mundo ouvindo o programa, graças a Deus, né?
0: Irmã missionária Rosineide, bairro Cruzeiro do Sul. Eita, glória de Maceió, né? Maceió, aquela região. É o município de São Miguel dos Campos ali. Toda vez eu me confundo ali, né?
1: Amém. E também temos, fora do grupo, né? Temos aqui um áudio da irmã Maria Gadi e a irmã Clarice. Também temos André aqui fora do grupo, né? Que é uma mensagem de texto. Eu vou aproveitar e já vou ler em nome de Jesus. Né? Ela diz assim: boa tarde, Sinha. É como elas me chamam. Toda a minha família me chama de Sinha.
0: Sim.
1: E Dilblan, gostaria de pedir um louvor de Fernandinho.
0: Olha aí.
1: Único, ao único, né?
0: Uhum.
1: Quero oferecer para toda a minha família e para seus ouvintes. Que Deus abençoe todos nós. Em nome de Jesus, minha irmã. Deus é bom e maravilhoso, né?
0: Uhum.
1: Fernandinho, glórias a Deus.
0: Daqui a pouco a gente procura. Fernandinho, ao único, é?
1: É, ao único.
0: Tem muitos louvores aqui com o cantor Fernandinho. E daqui a pouco a gente vai colocar. Viu, André? Em nome de Jesus abençoe, né? André, tá melhor, né, André? Daqui a pouquinho a gente chega por aí, depois do programa. Vamos fazer uma visita, André, lá no bairro Pontique, em nome de Jesus. Glória a Deus, né? Mas eu acredito que eu vou ter aqui, esse é o único irmão assisto aqui no computador, daqui a pouquinho eu procuro. Vamos às mensagens de áudio?
1: Amém.
0: Vamos ouvir o presbítero Osmar Gomes.
2: A paz do Senhor para os meus amados irmãos.
0: Pai do Senhor.
2: Vos fala, seu irmão em Cristo, presbítero Osmar, aqui de Atalaia. Quero aqui pedir um louvor, bondade de Deus, com Isaías Sade.
0: Olha aí.
2: E oferecer para minha esposa, Deaconisa Vanilla, a minhas filhas Ruth e Laura, e a todos os participantes, ouvintes dessa programação abençoada, nosso irmão em Cristo, presbítero Dublin, né, sua esposa, nossa irmã Cícera, e a todos, né, que está ouvindo aí essa programação. Que Deus abençoe e a paz do Senhor Jesus.
0: Amém. Deus abençoe o senhor também. Vamos ouvir agora o áudio do irmão Alisson. Na sequência, irmã Maria São Pedro e a irmã Suzane Ora.
3: A paz do Senhor Jesus para todos os do programa. A voz, irmão de Brás, irmã Cícera, se for possível, passe o louvor da Arpa Cristã 432, consagrado a ti. E ofereço para todos que estão ligados nessa abençoada programação. Forte abraço.
0: Glória a Deus. Amém. Deus abençoe gravemente o Senhor.
4: Boa tarde. A paz do Senhor.
0: Pai do Senhor,
4: a irmã Cícera. A paz do Senhor, irmã Cícera. Deus abençoe. Irmão, se for possível, passe o louvor. Com Sara Faz, eu quero te ouvir.
0: Certo. Amém. Deus abençoe.
5: Irmã Suzana. Senhor Jesus, para todos os ouvintes do programa, Cristo é a resposta para você. Irmão, se possível, passem o louvor da Cassiane, amigo Espírito Santo. Ofereço para todos que estão na escuta. Que Deus abençoe.
0: Amém. Deus abençoe, viu? Vamos ouvir agora. A irmã Dilmar mandou uma mensagem de áudio, irmão Cícera. E na sequência eu mandei também os áudios já o áudio no privado dos irmãos, para a gente também já colocar. Vamos ouvir minha filha Dilmar, em nome de Jesus.
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0: Ah,
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0: Que é Jesus, na realidade, foi no celular da minha filha, mas quem participou foi meu neto Eliabe. Eu não entendi, Marcinho, qual foi o louvor que ele pediu aí?
1: Eu vou procurar aqui.
0: Vamos ver aqui, veja aí, vamos ver aqui, ó, vamos ver de novo.
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0: Pai, senhor.
1: Eu vou ouvir de novo.
0: A Dilmara está escrevendo aqui, né, o louvor que ele pediu, né? Daqui a pouquinho vamos passar. O louvor que o Eliabe pediu, gente, aqui no programa. Eita glória. Deus abençoe o alimento. Está gravando de novo aqui, né? É uma segunda gravação. Está vindo, tem mais gente gravando aqui no programa. Te adorar de Fernandinho. Te adorar. Fernandinho, te adorar. Glória a Deus. Amém. Deus abençoe grandemente, né? Senhor é bom e a sua benignidade dura para sempre. Irmã Suzane, novamente aqui.
5: Eu peço desculpas, irmãos, que a sequência do programa é o pós-cristã resposta. Eu acabei me confundindo aqui na minha correria.
0: Glória a Deus.
5: Mas obrigada, e todo o prêmio logo eu vou estar entrando em contato com os irmãos, viu? Para a gente.
0: Amém. Deus abençoe a senhora, viu? Em nome de Jesus, glória a Deus. Vamos ouvir o louvor sagrado.

Deus abençoe grandemente a sua vida, a você que nos acompanha. Eu quero, a partir de agora, irmã Cícero, quem é que está aí na participação? Vamos às mensagens.

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0: Aí nós ouvimos Amigo Espírito Santo aqui na sua rádio Alternativa FM, programa Voz dos Remanescentes. Agradecendo a você pelo carinho da audiência, a todos que nos acompanham. A paz de nosso Senhor e Salvador Jesus Cristo para aqueles que estão chegando agora. Muito bem, agora são pontualmente 3 horas, são 15 horas aqui pela sua rádio alternativa, meus amados ouvintes. Daqui a pouquinho nós teremos a palavra de Deus, uma palavra vinda diretamente dos céus para a sua vida. E daqui a pouquinho nós estaremos falando do amor de Deus para você, e também estaremos orando pela sua vida aqui em nosso programa A Voz dos Remanescentes, agradecendo a Deus pela vida de cada ouvinte que nos acompanha. A paz do Senhor Jesus, né? Deus abençoe a todos. Também quero passar aqui um louvor, oferecer, né? Meu neto Eliab pediu logo cedo, e também a Andréia no bairro Ponto Chique, ó, louvor especial, hein? Esse louvor aqui é interessante, hein? Escuta aí, ó, Andréia, e também a Eliab, né? O meu neto.
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1: Olá, meus amados e queridos ouvintes do programa Voz dos Remanescentes. Nesta tarde de sábado, eu quero trazer uma palavra da parte de Deus para a sua vida. Louvado e exaltado seja o nome do Senhor. O texto, eu tenho duas passagens bíblicas hoje. Tenho uma no livro de Jó, no seu capítulo 1, versos 6 a 22, e também uma explanação no livro de 1 João 5,18. A pergunta que fazemos nesta tarde é uma pergunta que vai trazer à luz da Bíblia a resposta que talvez você tenha buscado há muito tempo e ainda não conseguiu entender. E a pergunta é: por que Deus às vezes permite que Satanás nos toque? Vou repetir: por que Deus às vezes permite que o inimigo nos toque? Aleluia! Bem, para responder isso, eu tenho uma primeira passagem em 1 João. Vou repetir. 1 João, capítulo 5. Primeira Epístola Universal do Apóstolo João, capítulo 5, e o versículo 18 diz: sabemos que todo aquele que é nascido de Deus não peca, mas o que de Deus é gerado conserva-se a si mesmo, e o maligno não lhe toca. Vou repetir: e o maligno não lhe toca. Talvez você esteja inculcado com isso, porque você esteja se perguntando como é que a palavra diz que o maligno não nos toca, se em Jó, no seu capítulo 1, fala das virtudes, das tentações e das perdas de Jó. Porque vai dizer, aleluia, aqui no livro de Jó, a palavra, ela logo também nos diz, de forma bem clara e objetiva, diz assim, versículo 6 do capítulo 1 do livro de Jó: e vindo um dia em que os filhos de Deus vieram apresentar-se perante o Senhor, veio também Satanás entre eles. Então o Senhor disse a Satanás: de onde vens? E Satanás respondeu ao Senhor e disse: de rodear a terra e passear por ela. E disse o Senhor a Satanás: observaste tu o meu servo Jó? Porque ninguém há na terra semelhante a ele, homem sincero e reto, temente a Deus e desviando-se do mal. Então respondeu Satanás ao Senhor e disse: porventura teme Jó a Deus debalde? Porventura não cercastes tu de bens a ele e a sua casa e a tudo quanto tens? A obra de suas mãos abençoastes, e o seu gado está aumentado na terra. Mas estende a tua mão e toca-lhe em tudo

0: quanto tem?
1: E vedes, se não blasfema de tu na tua face? E disse o Senhor a Satanás: eis que tudo quanto tens está na tua mão, somente contra ele não estendas a tua mão. E Satanás saiu da presença do Senhor. Meus irmãos, eu trago uma palavra nesta tarde, aleluia. No primeiro texto, lemos que o maligno não toca naquele que é nascido de Deus, mas no segundo texto, vemos o inimigo tocando na vida de alguém que não era qualquer um. Jó era alguém que Deus elogiava como sendo íntegro, reto, temente a ele, que andava sempre se desviando do mal. Vamos procurar entender, querendo ou não, nos surge aí um questionamento teológico. Será que há aqui uma contradição bíblica? Nós sabemos que isso é impossível, porque a Bíblia ela é perfeita e nunca se contradiz. Como então podemos entender estes dois textos? A Bíblia é um livro revelado e para entendê-lo precisamos da revelação do Espírito Santo. Se a Bíblia diz que o mal não te toca, é porque o mal não te toca mesmo. Descanse. Se a Bíblia está dizendo, pode acreditar. Há pelo menos 5 razões porque o maligno não te toca. Atenção, você que me ouve nesta tarde. Há pelo menos 5 razões, eu vou trazer para você aqui. 5 razões, 5 motivos pela qual o inimigo não te toca. Primeiro, porque temos Deus como nosso verdadeiro guarda-costas. Ele nos guarda a todo momento, guarda a nossa entrada e a nossa saída. Aquele que nos guarda, a Bíblia diz que ele não dorme e nem cochila. A Bíblia diz que o Senhor guardará a tua entrada e a tua saída desde agora e para sempre, ok? Salmos 121, versículo 8. Também a mesma palavra vai dizer que os que confiam no Senhor serão como o monte de Sião, que não se abala, mas permanece para sempre. Salmos 125, versículo 1. E ainda diz que aquele que habita no esconderijo do Altíssimo, à sombra do Onipotente, descansará. Salmos 91, verso 1. E ainda Romanos 8:31 diz que diremos, pois, a estas coisas? Se Deus é por nós, quem será contra nós? Portanto, o primeiro motivo é porque Deus, ele é o nosso verdadeiro guarda de Israel. Por isso o inimigo não nos toca. Esse é o primeiro motivo. A segunda razão, porque o maligno não pode tocar em mim nem em você. Segundo motivo, é porque temos Cristo como nosso verdadeiro intercessor. É porque temos Cristo como nosso verdadeiro intercessor. Você sabe que Jesus, ele é o leão da tribo de Judá. Quando ele ruge, o leão com letra minúscula, né, que anda assim ao nosso derredor, buscando a quem possa tragar, ele tem que sair em retirada. Jesus é o mais valente, é aquele que amarra o valente e expulsa da casa dos justos. É ele quem roga ao Pai por nós. Então, segundo motivo, porque o diabo não nos toca, é porque temos em Cristo esta confiança. É porque temos Cristo como nosso verdadeiro intercessor. É aquele que intercede por nós. O terceiro motivo pela qual o inimigo não pode tocar em mim nem em você é porque temos em nós o Espírito Santo de Deus. Vou repetir o terceiro motivo, porque o maligno não pode tocar em mim nem pode tocar em você, é porque temos o Espírito Santo de Deus. O Espírito Santo também intercede por nós com gemidos inexprimíveis, e o maligno não nos toca. Você está entendendo aí? O Espírito Santo é aquele que nos guia. O Espírito Santo é aquele que nos orienta. O Espírito Santo é aquele que foi enviado como Consolador. Ele é o nosso guia e nos mostra quando estamos certos ou errados. É o Espírito Santo. Então esse é o terceiro motivo pela qual Satanás não nos toca, porque temos em nós o Espírito Santo de Deus. O segundo motivo pela qual Satanás não pode tocar em mim nem em você é porque há milhares e milhares de anjos ao nosso redor nos guardando. Vou repetir: é porque há milhares e milhares de anjos ao nosso redor para nos guardar. E para complementar, você já leu e sabe, a Bíblia fala em Salmos que o anjo do Senhor acampa-se ao redor dos que os temem e os livra e os guarda. Meus amados, a quinta razão ou quinto motivo, porque nós temos a promessa de Deus em nossas vidas. O inimigo não pode tocar na vida de quem tem promessa. Veja bem, porque nós temos promessas de Deus em nossas vidas. E está dizendo que muitas vezes não morreremos até que essas promessas se cumpram. Mas então você se pergunta, por que o inimigo tocou em Jó, se a Bíblia diz que o inimigo não nos toca? A verdade é que ele só tocou em Jó porque Deus permitiu. Oh, glória! Mas eu vou te trazer esse entendimento. O inimigo só tocou em Jó porque Deus permitiu. Porque Deus permite que às vezes o inimigo venha nos tocar? Bem, todas as vezes que Deus permite o inimigo nos tocar, nunca é para que sejamos derrotados, mas é para que o diabo seja derrotado e envergonhado, para sermos abundantemente abençoados e para que Deus seja glorificado através de nossas vidas. Eu vou dar um exemplo aqui. Um exemplo: Moisés, ele abre o Mar Vermelho. Foi assim na terra do Egito. Nessa passagem do Mar Vermelho, Deus permite que Moisés abra o Mar Vermelho para que o povo passasse em terra seca. Aí o mesmo Deus permitiu que os inimigos do povo dele o perseguisse, entrasse no mar. Mas por que Deus fez isso? Só para você entender, para que o nome do próprio Deus fosse glorificado. O povo não foi tocado pelo inimigo. Deus permitiu que o inimigo até fosse atrás do povo de Deus, mas eles foram mortos nas águas do Mar Vermelho. Observando o texto de Jó, vemos que Satanás, para Deus chegar a ser mais, olha, veja bem, eu quero que você entenda, para que a gente possa observar esse texto de Jó, nós vemos que Satanás, ele tem uma conversa com o próprio Deus. E para que chegarmos a ser mais obediente, Deus, ele permite que muitas coisas aconteçam em nossas vidas para que o próprio diabo seja envergonhado. Muitos crentes desobedecem a Deus, mas quando o Senhor manda uma palavra soberana para Satanás, ele tem que obedecer instantaneamente, apesar de muitos desobedecerem a Deus. No capítulo 1 de Jó, ele pede permissão a Deus para tocar em Jó. E se Deus não tivesse permitido, ele não tocaria. Note que no capítulo capítulo 2 do livro de Jó, ele pede permissão novamente, e se Deus não tivesse permitido, ele não tocaria em Jó de novo. E ele só tocou em Jó até onde Deus permitiu. Ou seja, quando Jesus manda, o diabo tem que sair, gente. Tem que obedecer. Hoje Deus está dando uma ordem a Satanás. Ele vai ter que sair do teu lar, da tua família, dos teus projetos. Deus falou e ele terá que obedecer. É assim. Se você crê nisso, Deus dá ordem para que o inimigo saia da sua casa, deixe de perturbar o teu filho, o teu casamento. E o inimigo, ele tem que sair. E no texto de Jó, vemos que Deus, reunido com os seus anjos, essa reunião acontece ainda hoje. Isso porque no mundo espiritual não existe passado, presente ou futuro. Só existe a eternidade. E nesta reunião, Deus cobra relatório e dá ordem aos seus anjos. A diferença é que no Novo Testamento, Satanás nunca mais pode estar presente. No relato bíblico, quando Deus vê Satanás ali, pergunta em tom irônico: de onde vens? Ora, Deus sabia que ele andava rodeando a terra. Então ele faz essa segunda pergunta: tem visto o meu servo Jó? Deus é onisciente. Ele já sabia que o diabo estava ali por causa de Jó. Ele já sabia que o diabo estava experimentando, buscando uma brecha, uma pequena brecha na vida de Jó. Só que ele não encontrou. E Jó, mesmo sem saber disso, de forma, podemos dizer assim, profética, todas as vezes colocava a boca no pó e santificava toda a sua casa. Essa é a pergunta que eu faço para você. Você tem santificado a sua casa? Você tem apresentado os seus filhos a Deus? Como Satanás não consegue pegar Jó na terra, ele apela para o tribunal de Deus. É nesse momento que a Bíblia nos mostra que Satanás, ele é um burro com letra minúscula, com letra maiúscula, perdão. A primeira prova disso é que quando ele se rebelou contra Deus, ele perdeu o temor do Senhor. Justamente o temor do Senhor é o princípio da sabedoria. Deus nunca erra. Aleluia. Não mente, não se engana. Se ele está dizendo que Jó é íntegro, reto e temente a ele, se desvia do mal, é porque isso é uma realidade. Mas Satanás quer dizer para Deus que ele está errado. Por isso o diabo era um burro. A verdade é que quando Deus diz a Jó, ou diz que Jó, ele é íntegro, reto, temente a Deus e que se desviava do mal, ele não se refere a Jó antes, mas depois da prova. Aleluia. E porque Deus às vezes permite que Satanás nos toque. Por quê? Primeiro, porque ele acredita na nossa fé. Deus tinha intimidade com Jó e o chama de meu. Quando Deus permite que o inimigo nos toque, ele nos conhece, nos sonda e não permitirá que sejamos tentados além do que possamos suportar. E é por isso que mesmo no meio deste vendaval, você está aqui na casa do Senhor, ou você vai muitas vezes à casa do Senhor adorando e declarando o seu amor por ele. Deus é o teu maior fã, ele acredita na tua fé. Deus tem maior prazer em provar para Satanás que nós servimos a ele por amor e não por interesse. Você nunca vai ver Deus permitindo Satanás matar um crente comprometido com ele, é lógico. E mesmo se permitisse, Satanás não faria, porque estaria promovendo o crente ao céu bem mais rápido. E ele não quer ver ninguém indo para o céu. O diabo veio para matar, roubar, destruir aquele que não tem Jesus como Senhor e Salvador da sua vida. Se ele tentar fazer isso com o crente, é para ser derrotado. Tudo o que ele quer é tão somente te fazer murmurar, porque a murmuração para Deus é como o pecado de feitiçaria. Quando a bênção de Deus está para chegar em tua vida, Satanás ele tenta fazer com que você murmure, para que você não receba a tua bênção. No original, quando Deus descreve Jó, ele o chama de verdadeiro adorador. Aleluia. Um verdadeiro adorador. Satanás tinha tudo no céu e deixou de adorar o outro. Jó perdeu tudo na terra e continuou adorando. Quem adora não murmura, e quem murmura não adora, disse Deus. Jó é adorador, Satanás disse, Jó é murmurador. Quando uma bênção muito grande estiver chegando à tua vida, Satanás vai usar tudo que tem de mais forte, para te fazer murmurar. Aleluia. Para fazer Jó murmurar, em primeiro lugar, Satanás mata os animais, porque os animais eram objeto de adoração a Deus no Antigo Testamento. Mas Jó não murmura e adora a Deus mesmo sem animais. Olhando para Jó, vemos duas características de um adorador. Ele não fica em silêncio. O silêncio é para os mortos. O adorador abre a sua boca para glorificar aquele que é digno. Os mortos não louvam ao Senhor, nem os que descem o silêncio, diz a palavra de Deus em Salmos 115, verso 17. O adorador também não abre a boca para murmurar. Aleluia. Glória a Deus. Porque ele nos mostra quem são os nossos verdadeiros amigos na hora da prova. Mesmo Satanás tentando Jó, não conseguiu fazer o pecar. Então Satanás recua e os amigos de Jó entram em cena. O ser humano também pode ser mau e induzir seu semelhante ao pecado. O que Satanás não conseguiu, os amigos de Jó fizeram, acusando Jó e o caluniando. Isso também aconteceu com Jesus, quando foi traído por Judas Iscariotes com um beijo. Jesus lhe disse: amigo, o que vieste? Aleluia. Hoje Deus te cinge com a armadura da salvação. Esfregue o escudo da fé na cara de todos os falsos amigos que vieram te acusar, para mostrar que ele é o único que tem o poder de reverter a situação e toda maldição em bênção. Deus vai reverter a tua história e reverter toda maldição em bênção, porque ele não quer que você o conheça somente na teoria, mas também na prática. Você já ouviu falar que Jesus é capaz de fazer o impossível? Mas hoje você verá. Você verá ele trazendo isso na tua vida. Com o ouvir dos meus ouvidos, ouvi. Mas agora te veio os meus olhos. Jó 42:5. Glória a Deus. Eu quero orar com você nesta tarde. O tempo já se esgota. O tempo já passa tão rápido, de maneira tão rápida. Meus amigos, procure andar em sinceridade. Procure andar em retidão, como Jó andou. Aleluia. Procure se desviar do mal, como Jó sempre fez. O verdadeiro caráter do crente está nessas sugestões: ser reto, desviar-se do mal. Aleluia. Andar de cabeça erguida na presença do Deus vivo. Eu quero orar com você nesta tarde.
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1: Senhor nosso Deus e nosso Pai, Jesus amado, Jesus querido, nesta hora bendita e gloriosa de oração, eu oro, ó Deus, apresentando a Ti esta pessoa. Eu oro a Ti, ó Deus, apresentando este homem e esta mulher. Ó Deus fiel e eterno, ouve, ó Deus, pela Tua misericórdia, o clamor daqueles que Te pedem agora. Senhor, meu Deus, nesta tarde, por meio desta emissora, deste programa, eu Te apresento este amado ouvinte, esta amada ouvinte, que está acompanhando a nossa programação desde as primeiras horas. Esta pessoa que ouviu esta palavra,

Poderoso, bendito seja o Deus Todo-Poderoso, ó Deus de Abraão, ó Deus de Isaac, Deus de Jacó, Deus rico em benevolência. Senhor, visite esta pessoa neste momento, levai para ela paz de espírito, levai para ela a tua graça. Senhor, meu Deus, eu oro pela cura desta pessoa. Vai curando, Jesus. Vai curando, Jesus. Joga por terra esta enfermidade. Joga por terra esta dor. Joga por terra este problema que assola a estrutura física desta pessoa. Meu Deus, eu não sei como se encontra, mas o Senhor sabe a dor que cada um sente. Visita o corpo, visita, Senhor, neste momento. Arranque esta dor que assola, meu Deus, esta pessoa. Visita neste momento o lar, visita os filhos, visita as filhas. Senhor, Espírito Santo, faz uma obra extraordinária. Receba a sua cura pela graça do Deus vivo. Receba o seu milagre pela graça do Deus vivo. Louvado e exaltado seja o Deus de Israel. Ó Deus Pai, Deus Filho e Deus Espírito Santo, faz uma obra extraordinária.

Senhor, nosso Deus e nosso Pai, nós cremos no milagre, nós cremos na cura. Receba a sua vitória, em nome do Pai, do Filho e do Espírito Santo de Deus, em nome de Jesus.

0: Amados e queridos ouvintes do programa Voz dos Remanescentes, estamos chegando ao final de mais um programa aqui pela sua rádio alternativa. Mas não saia daí, tem mais programação evangélica para você. Na sequência nós teremos mais um programa, Voz que Clama com o pastor Rogério, em nome de Jesus, programa este que veio para edificar vidas. A você que ficou conosco até o presente momento, fiquem todos na santa e na gloriosa paz do Senhor Jesus. O nosso próximo encontro, com a graça de Deus, será no próximo sábado. Se assim o nosso bom Deus nos permitir, nós estaremos de volta. Fiquem todos na santa e na gloriosa paz do Senhor Jesus.
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Louvado e engrandecido seja o nome do Senhor e Salvador Jesus Cristo. A Ele a honra, a Ele a glória, a Ele o louvor. Meu boa tarde a todos os irmãos, a todas as irmãs. Está no ar o programa A Voz do que Clama, levando a mensagem de fé para o seu coração. Glória a Deus por essa tarde tão maravilhosa de sábado. Eu quero louvar ao Senhor porque mais uma vez Ele tem sido conosco.

Louvado seja o nome do Senhor e Salvador Jesus Cristo. Bem, meus irmãos e amigos do programa A Voz do que Clama, aqui pela 95.5 FM, né? 95.5 FM, a rádio que marca e toca teu coração, que nesta tarde o Espírito Santo possa estar alcançando cada irmão, cada ouvinte aqui na nossa programação. Esteve agora, né, o pastor Jublan Alves, que saiu, está com pouco tempo aqui do estúdio. Abraço para o pastor Jublan, ao pastor José Gomes também, que mencionou a gente aqui na parte da manhã.

Glória a Deus, aleluia. Eu quero aqui também agradecer a Deus pela vida da minha esposa, a missionária Iraci, está comigo aqui. A missionária Iraci vai dar uma saudação também a todos os irmãos. Está completando um ano, Deus abençoe minha esposa, parabéns por esse dia é todo seu, feliz aniversário, meu amor, Deus abençoe pela sua vida. Está aqui a Melissa também junto conosco. Eu quero um abraço ali para o irmão José Cícero, que está ligadinho lá na loja, junto com o irmão lá também, em nome de Jesus. Aos irmãos do bairro Adorado, a você da Vila 25, a você do centro, nossa cidade, Coab Nova, Coab Velha, Cícero Motax, aos amigos do bairro Pedra Velha, um abraço para o Edson, está aqui ligadinho conosco no programa A Voz do que Clama. Eu queria iniciar esse programa agora junto com você, fazendo uma oração.

Bem, meu querido irmão e ouvinte do programa Voz do Que Clama, iremos orar ao Senhor, mas eu quero deixar que a missionária da Cida uma saudação a todos os irmãos que estão ouvindo a nossa programação. Missionária da Cida, uma boa tarde, minha esposa. Deus abençoe e ilumine o teu coração.

0: Aleluia. Glória a Deus.
1: Deus vos abençoe a vida de todos os ouvintes deste programa.

0: Que Deus abençoe a vida de todos os ouvintes que ouvem o programa nesta tarde. Que o Senhor possa abençoar cada um dos ouvintes nessa tarde. Que Deus nos abençoe. E estamos aqui nessa tarde para passar uma mensagem do coração de Deus para o coração dos ouvintes.
1: Amém. Louvado seja Deus. É isso aí, minha esposa. E vamos agora orar, não é isso, minha esposa?
0: Sim.
1: Em nome de Jesus, eu convido você em casa a orar. Estamos aqui ainda aprendendo a mexer em algumas coisas, mas com a ajuda de Deus e dos irmãos, tem sido dias de bênção e dias de muita vitória. Vamos fazer uma oração em nome de Jesus. Querido Deus e soberano Pai, Pai de nosso Senhor e Salvador, Jesus Cristo, nós te agradecemos, meu Pai, por estarmos aqui neste programa. E queremos pedir que o Senhor vá ao encontro de cada aqueles que estão ouvindo esse programa, de cada irmão, de cada irmã, daqueles que estão longe, daqueles que estão perto. Pai, o Senhor sabe, meu Pai, quem nesta tarde entrou necessitado, e a Tua palavra nos diz que o Senhor é poderoso para fazer muito mais do que pedimos ou pensamos. Meu Deus, que nesta tarde nós possamos diminuir para que o Senhor venha crescer. Meu Deus, que tudo que for feito aqui seja para a Tua glória, para a Tua honra. Meu Deus, abençoa todos os programadores aqui desta rádio, a cada pregador, a cada pastor, a cada servo e serva de Deus. Meu Deus, também visita aqueles que estão afastados, ó Pai, do Evangelho, para que eles possam voltar, meu Deus, para a casa do Pai. Fica conosco, em nome de Jesus. Amém.

E você pode participar, meu irmão, aqui pelo 82 99 34 83 69, ou meu 982 33 20 13. Participe do nosso programa em nome de Jesus. Nós já temos algumas participações, já vou colocar no ar. E que Deus seja louvado por tudo nesta tarde, amém? Louvado seja Deus. Um abraço para o meu irmão Gilson Barbosa, também aqui, que tem um programa maravilhoso. Louvado seja Deus. E eu louvo a Deus por estarmos aqui pelas ondas do rádio para levar uma palavra de fé para o seu coração. Que nesta tarde a palavra possa cair num bom terreno. Igual a parábola do semeador diz que um homem saiu a semear, enquanto semeava, uma parte caiu na beira do caminho, as aves vieram e levaram, mas outra caiu entre pedras que sufocaram, outra caiu em espinhos que mataram, mas por último caiu numa boa terra. Que nessa tarde, eu e você, nós, sejamos essa boa terra, aonde o Senhor venha plantar uma palavra de fé e de ânimo para o seu coração. Glória a Deus, pinhos que mataram, mas por último caiu numa boa terra. Que nessa tarde, eu e você, nós, sejamos essa boa terra, aonde o Senhor venha plantar uma palavra de fé e de ânimo.

de todos vocês, em o nome de Jesus. Abraço para o meu amigo, irmão Mauro Clemente, na cidade de São Paulo, parceiro aqui, viu, da obra missionária. Irmão Mauro, lá no interior de São Paulo, é cantor. Vocês podem conhecer a obra também aí dele no YouTube, Mauro Clemente, né, que é um cantor e compositor. Abraço para o irmão José Cícero. O próximo hino agora é uma composição do nosso irmão José Cícero. Ouça esse hino, eu quero oferecer para todos os ouvintes do programa A Voz do que Clama, levando a mensagem de fé, de esperança para o seu coração.

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Louvado seja o nome do Senhor. Nessa tarde, meus irmãos, nós queremos louvar a Deus pela vida de todos os nossos irmãos que estão sintonizados conosco pelas ondas do rádio. Hoje, pela bondade de Deus, nós queremos deixar uma palavra de Deus aqui para o seu coração. De tantas palavras que já ouvimos, de tantas palavras que já foram ministradas, a gente quer agradecer a Deus pela vida de todos vocês que estão aí ouvindo. Abraço para a Recilene, para o Paulo, lá na Rua do Preá, também ouvindo aí a nossa programação. Em nome de Jesus, louvado seja o nome do Senhor. Nós vamos falar nesta tarde, meus irmãos, sobre entrega. Qual tem sido, meus irmãos, o nível da nossa entrega diante de Deus? Eu quero dar um abraço aqui para o pastor Lindomar, que também participou aqui do nosso programa. Ele deixou até um áudio aqui já com uma mensagem. Eu vou já passar também a mensagem aqui do pastor Lindomar, lá nas 365 casas, né? Abraço, pastor Lindomar, para sua esposa, pastor Mahatma também, que em breve estaremos aqui com eles, trazendo uma palavra de Deus para o coração de todos os irmãos, de todos os ouvintes do nosso programa. Por que eu falo de entrega, meus irmãos? Porque a palavra do Senhor, ela revela em João capítulo 3, versículo 16, onde a Bíblia diz: porque Deus amou o mundo de uma tal maneira que entregou o seu Filho único, unigênito, para que todo o que nele crê não pereça, mas tenha a vida eterna. O Pai, ele entregou Jesus para morrer na cruz, para nos dar salvação. A maior oferta que ele deu para a humanidade foi entregar o próprio Filho para nos resgatar, para nos redimir, para abrir novamente a porta que outrora havia sido fechada. E nós temos também que entregar também algo para Deus, meus irmãos. E eu pergunto, o que nós temos entregado é tão pouco para o Evangelho. É tão pouco que nós nunca vamos retribuir o que Deus fez por nós naquela cruz. Eu li um livro há uns meses atrás que falava sobre devedores do Evangelho. Por que somos devedores, pastor, do Evangelho? Porque nós temos entregado tão pouco, missionário Iraci. É tão pouco a nossa entrega, porque o que ele fez por nós e faz por nós todos os dias é muito grande. E muitas das vezes nós nos omitimos e não entregamos mais o que deveríamos entregar mais pela obra missionária. Eu quero dar um abraço lá para o pastor Sansão em África, que participou conosco aqui também, deixou um áudio. E eu quero ver se eu consigo colocar aqui no ar o áudio do pastor Sansão lá da África. Louvado seja o nome do Senhor. Eu vou deixar mais uns hinos aqui e eu já volto também com a palavra. Hoje nós vamos ler lá em João capítulo 6, Evangelho de João capítulo de número 6, que nós vamos meditar na multiplicação dos pães e também dos peixes. Programa A Voz do que Clama, levando a mensagem de fé para o seu coração.

Bem, meus amados irmãos, nós estamos aqui organizando direitinho, mas a rádio está no ar, tá? Louvado seja o nome do Senhor. Louvado seja o nome do Senhor. Pequena interferência, mas estamos aqui para adorar ao Senhor juntos. Amém? Uma pequena interferência houve aqui, mas estamos organizando para voltar tudo ao normal, em nome de Jesus. Glória a Deus.

Bendito seja o nome do Senhor e Salvador Jesus Cristo. Irmão José está aí ouvindo. Depois me dá um retorno, irmão José, se está tudo ok aí, tá? Louvado seja Deus. Bem, meus irmãos, nós queremos falar que nós temos culto ali na igreja quadrangular às terças-feiras, quintas-feiras e também aos domingos, né? Glória a Deus, que nos dará vitória sempre. Louvado seja o nome do Senhor e Salvador Jesus Cristo. E você é nosso convidado, tá? Sejam bem-vindos, vocês que moram aí perto de Pariconha, até você que mora aqui em Delmiro e quer fazer uma cooperação conosco, sejam muito bem-vindos lá na Igreja do Evangelho Quadrangular, em Pariconha. Amém, irmão José. Obrigado pelo retorno, meu querido.

Tá tudo certo aí, né, Cícero? Louvado seja o nome do Senhor. Glória a Deus.

Louvado seja o nome do Senhor, nessa tarde de sábado, aqui pelo programa A Voz do que Clama, pela Rádio Alternativa FM. Houve uma pequena interrupção, mas voltamos já, em nome de Jesus, deu tudo certo, para a glória e para a honra do Senhor, nessa tarde, né? Mais uma vez o nome do Senhor é glorificado. O programa vai até às 19 horas. E você, meu irmão, minha irmã, e teu amigo governo, região, que nos ouve, meu muito obrigado pela sua sintonia. Vamos ver se nós conseguimos colocar aqui agora no ar uma participação também do nosso irmão, o irmão José Cícero, né? Que participou conosco aqui em nome de Jesus. Vamos ver se nós conseguimos colocar a participação do nosso irmão.

0: vocês. Alô, irmãos ouvintes do programa Voz do que Clama, na Alternativa FM 98.5. Aqui é o cantor José Santos. Também estou ligadão nessa programação.
1: Amém, meu irmão José. Glória a Deus. Aí a participação do nosso irmão José Sandes, que está ligado conosco lá na loja. E é o nosso irmão aí, em nome de Jesus. Um abraço ao nosso irmão Mauro Clemente, também na cidade de São Paulo, capital, ouvindo a nossa programação, em nome de Jesus. Vamos de mais participação, tem mais pessoas que participaram também aqui do nosso programa. A irmã Vanúzia, né? A irmã Vanúzia também.
2: Pastor Rogério, com a paz do Senhor Jesus, aqui quem fala é a irmã Vanúzia. Eu gostaria de ouvir um louvor, Reconstrução, com Gerson Rufino. Me identifico muito com esse louvor. E gostaria de oferecer também a todos os irmãos que participam do seu programa, A Voz que Clama do Deserto. Amém e Deus abençoe a todos.
1: Amém. Louvado seja Deus. A irmã Vanúzia participando também aqui do nosso programa, né? A Voz do que Clama no Deserto. Glória a Deus por isso, né? Louvado seja o nome do Senhor nesta tarde de sábado. Os nossos irmãos participando aqui também da nossa programação. Vamos de mais louvor nesta tarde. Em nome de Jesus, voltamos com mais outras participações do pastor Lindomar também e do pastor Sansão lá de Moçambique, né? Lá na África, está participando também conosco aqui em nome de Jesus.

0: Glória a Jesus. Vamos também agora dar uma participação do pastor Lindomar, que participou aqui também do programa. Logo ele vai estar aqui também ao vivo, levando uma palavra de fé para os seus corações também, né? Vamos ver, vamos ouvir o que o nosso irmão, pastor Lindomar, ele deixou aqui para nós nesse programa.
1: Queridos amados irmãos, ouvinte da palavra do Senhor. Aqui quem fala é o pastor Lindomar da Igreja Pentecostal Jesus Cristo é o Senhor, que fica localizado aqui nas 369 Casa Nanquara 13. Irmão, quero deixar aqui rapidamente um pequeno texto, louvado seja Deus, para você ouvinte, baseado no Evangelho de João, no capítulo de número 14, glória a Deus, versículo 1 em diante, aonde o Senhor Jesus, ele nos disse: não se turbe o teu coração, crê em Deus, que tome em mim, porque na casa de meu pai há muitas moradas. E se não fosse assim, eu vos teria dito: eu vou preparar lugar e voltarei e levarei vós comigo para mim mesmo, disse Jesus. E Tomé disse: mestre, mostra porém a nós o caminho. E o Senhor Jesus disse: Tomé, eu sou o caminho, eu sou a verdade, eu sou a vida, e ninguém vê um Pai senão por mim. Louvado seja Deus. E disse Tomé e Filipe: Senhor, mostra a nós o Pai que nos basta. E disse Cristo: Filipe, há tanto tempo estás comigo e não conheces o Pai ainda? Olha, Filipe, o que eu faço, não faço eu de mim, mas sim do meu Pai que me enviou. E o que falo, não falo de mim, mas sim do meu Pai que me enviou. Louvado seja Deus. Meus queridos, amados, irmãos e irmãs, ouvinte da rádio e da palavra do Senhor, o objetivo de Jesus Cristo é a de nos salvar. Então, Jesus, ele foi morto, crucificado, e ao terceiro dia ressuscitou por nós da vida, vida eterna, nós da salvação. Amém? Que Deus abençoe todos os ouvintes grandemente e todos tenham a paz do Senhor Jesus. E um grande forte abraço para todos vocês aí do pastor Lindomar. Boa tarde!
0: Glória a Deus! Aí participação do pastor Lindomar, né? Também aqui no programa A Voz do Que Clama. Também nós vamos já deixar a participação do pastor Sansão, lá de Moçambique. Vamos ver o que ele falou também aqui, direto lá da África, que tem um trabalho missionário. Vamos cooperar com o trabalho missionário. Você, minha gente, que é um ofertante, um dizimista da casa do Senhor, não deixe de fazer isso não, sabe por quê? A obra do Senhor, ela precisa de mantedores, de pessoas que ajudem a levar a palavra para mais pessoas serem alcançadas através do rádio, através da mídia, através do evangelismo, através de doações que são feitas, para que a obra do Senhor avance e alcance mais vidas que precisam aí ser alcançadas pelo Senhor. Então vamos ouvir o que o pastor Sansão tem a dizer. Vamos ouvir aqui.
2: Saudação, meus irmãos, em qualquer hora que vão ouvir e observar este áudio. Aqui eu falo, pastor Sansão, de África, Moçambique. Deus abençoe meu amigo do coração, pastor Rogério. Estamos aqui, que a distância não é barreira, orando para vocês. Brasil e África unidos para a honra de Cristo. Meus irmãos, estamos aqui orando pela campanha, pelo nosso país, também para o Brasil. A todos vocês, estamos aqui, Deus abençoe.
0: Glória a Deus. Aí o pastor Sansão, lá de África, né? Também que está sintonizado conosco. Deus abençoe a vida do meu amigo pastor Sansão, intercessor do meu ministério. Eu louvo a Deus pela vida desse rapaz que faz a obra lá na África, Moçambique. Glória a Deus. Eu quero um abraço ali para o pessoal da área indígena, né? Irmã Creuza, ligadinha no programa. Irmã Creuza, que lá é também congregante com a gente lá em Pariconha. Alô, irmão Creuza, no sítio Tabuleiro. Alô, Tabuleiro de Água Branca, de Pariconha, perdão. Deus abençoe vocês que estão sintonizados conosco através dos aplicativos Rádio Net, que é um alcance mundial. Aonde você estiver, meu querido irmão e minha querida irmã, Deus abençoe a tua vida. Daqui a pouco eu volto com os parceiros missionários aqui do nosso programa, porque nós vamos deixar para o final a palavra, aonde será o momento que nós vamos estar meditando, nos debruçando no texto bíblico, lá no Evangelho de João, capítulo de número 6. Né? Capítulo 6 é o Evangelho de João, o Evangelho a qual o apóstolo João escreveu, né? Dos seus 4 livros, tanto João como as epístolas e o Apocalipse, são escritos de João, que trazem muita revelação e muitos ensinamentos para nós nos dias atuais. Louvado seja Deus por tudo. Abraço, pastor Heraldo, pastora Ana, a todos os pastores aqui de Delmiro Gouveia, a você, amigo católico, evangélico, você livre pensador, você que nos ouve pelo rádio, Deus abençoe a sua vida, a sua casa e a sua família. Vamos de mais louvor, glória a Deus, porque Ele é bom e a sua misericórdia dura para sempre.

0: Glória a Deus, aleluia. Um abraço também para o irmão Ismael, que está aqui na sintonia da nossa programação, A Voz do que Clama. E mais uma vez eu quero mencionar, minha esposa, Deus abençoe a tua vida, viu?
1: Amém, amém.
0: Parabéns pelo seu dia, você é uma mulher muito preciosa para mim, a pessoa que tem ficado do meu lado, junto com a minha família, me ajudado muito, amém? Fala aqui com os irmãos do rádio.
1: Amém, amém, obrigado.
0: Amém, louvado seja Deus, né? Está aqui na oração pelo seu esposo, está aqui minha filhinha também, a pequena Mel, né? Louvado seja Deus. Um abraço para a Rebeca, para a Débora e para todos os irmãos. Um abraço também para a Obeira Vera, lá em Pariconha, a Obeira Catarina, a Obeira Cicinho, ao Manuel, irmão Manuel, ao irmão Cauã, Lázaro Cauã, a irmã Adriele, também na sintonia do programa, a todos os irmãos e ouvintes da nossa programação, A Voz do que Clama. Você quer participar também, como os irmãos participaram? É o 82982-3323. 982-3323. Abraço para a minha amiga Lia Costureira, ali perto da garagem, também ouvindo a programação A Voz do que Clama. Aleluia, louvado seja o nome do Senhor nesta tarde de bênção para a sua vida. 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Amém? Glória a Deus, são 17 horas e 11 minutos, programa A Voz do que Clama, levando a mensagem de Deus ao seu coração. Bem, meus irmãos, vamos continuar de mais louvor em nome de Jesus. E é maravilha de Deus estarmos aqui para levarmos a mensagem até vocês, meus amados irmãos. Mais louvores para abençoar você e sua família. Aleluia!

Mauro Clemente, para que você possa também acompanhar o trabalho do nosso irmão Mauro Clemente, irmão José Cícero, irmão Mauro Clemente, que são parceiros aqui da obra missionária. Mais um hino, nosso irmão Mauro Clemente, para vocês poderem meditar aí em nome de Jesus.

Glória a Deus, aí nosso irmão Mauro Clemente, da cidade de São Paulo, participando aqui conosco, né, com seus louvores, aí, abençoado, glória a Deus, que nos dará a vitória sempre, por Cristo Jesus, irmão Mauro Clemente, né, glória a Deus. Louvado seja o nome do Senhor Jesus.

0: Bem, meus irmãos e ouvintes do programa A Voz do que Clama, chegou aquele momento especial. Chegou aquele momento especial que é levarmos a palavra de Deus até você, né? E nós queremos agradecer a todos que estão conosco aqui pelas ondas do rádio 95, né? 95.8 FM, né? A rádio alternativa 98.5, perdão, FM, a rádio alternativa, a rádio que toca o seu coração. E nós louvamos a Deus pela vida de todos que estão conosco até agora. Tivemos um dia muito abençoado, uma programação recheada da palavra, uma programação rica, com tantos louvores, com tanta palavra, com orações, e eu louvo a Deus por isso. Que o bom Espírito Santo alcance nesta tarde o seu, o nosso coração. Eu já posso sentir a presença do Espírito Santo de Deus nesse estúdio, a presença do Espírito Santo, do nosso amigo Espírito Santo. Eu peço, Espírito Santo, meu amigo Espírito Santo, seja bem-vindo através das ondas do rádio, meu Pai, e aonde houver, Senhor, um filho teu, um filho, uma filha tua, que ouve esse programa e que tem o desejo, meu Pai, de te servir e de te adorar. Que nada e nem ninguém impeça, missionária, a oração e a adoração dessa pessoa que ouve esse programa de rádio. Mais uma vez, eu sou dependente do Espírito Santo, minha esposa. Eu sou dependente de Deus aqui neste rádio para levar a palavra. Porque se o Espírito Santo não estiver conosco, nós não pregamos, não falamos, não fazemos nada. E tudo seja para a glória e para a honra do Senhor Jesus. Meus irmãos e ouvintes do programa, eu quero que você abra sua Bíblia no Evangelho segundo escreveu João, capítulo 6. Depois nós voltamos com mais apoios, mas eu quero deixar agora, já são 17 horas e 33 minutinhos, e eu não sei onde você está, meu irmão e minha irmã, mas que o Espírito Santo possa invadir a tua alma, possa invadir o seu coração através das ondas do rádio, e que você possa receber um abraço do Espírito Santo nessa tarde, aonde você está neste momento. Minha esposa, me dê a mão aqui, eu quero fazer mais uma oração. Porque, irmãos, aleluia, já estou sentindo a presença de Deus aqui, missionária Iraci. Mas eu quero que o Espírito Santo de Deus alcance cada vida, cada lar nesse momento. Vamos orar, minha esposa, mais um pouco por aqueles que estão no rádio ouvindo a palavra de Deus. Aleluia. Meu amado Espírito Santo, mais uma vez estamos aqui, meu Deus, pelos rádios, meu Deus, para levar a tua palavra. De tantas palavras que já foram pregadas e anunciadas nesse rádio, ó Espírito de Deus, vai agora neste momento, ó Pai, ao encontro deste homem, meu Pai, desta mulher, meu Pai, que não haja barreira para o Evangelho ser pregado, que não haja, meu Deus, dificuldade para que o Evangelho alcance mais vida. Pai querido e amado, eu oro, Jesus, para que essa emissora possa ir, meu Pai, aonde nós não podemos. Pai, que esse programa alcance mais vida para a glória do Senhor, não só esse, mas como todos os programas que aqui são pregados, meu Pai. Que o Senhor possa usar a vida daqueles que usam esse programa para anunciar o teu evangelho. Pai, que não haja barreira, que não haja dificuldade, e que toda barreira seja tirada, e que o nome, meu Pai, Senhor, seja glorificado em o nome de Jesus. Aleluia. Aleluia. Meu Deus, eu sou dependente de ti, Espírito Santo. Aleluia. Aleluia. Aleluia. Capítulo 6 do Evangelho de João. Eu quero falar sobre entrega. Toda entrega traz um resultado. A minha esposa falava comigo, e nós pregamos essa palavra na quinta-feira, não foi isso, minha esposa? Lá na igreja, pregamos essa mensagem. Eu quero pregar essa mensagem também através do rádio. E você que está ouvindo esse programa, o que Deus quer de mim e de você é uma entrega mais verdadeira, uma entrega mais profunda, uma entrega aonde venha ser uma entrega com qualidade. Porque tudo que entregamos ao Senhor, a obra dEle, a disposição dEle, há um retorno. Eu quero que você tome posse dessa palavra. Toda entrega traz um resultado. Capítulo 6 do evangelista João, versículo de número 1. Vamos ler o contexto até o versículo, aleluia, 13. Vamos ler. Você que tem uma Bíblia, abra ela. Você também que nos está aqui acompanhando pelo Instagram, seja muito bem-vindo ao nosso Instagram. Glória a Deus. Deus abençoe vocês que estão aqui pelo Instagram. Estamos bem. Um abraço aí pro pessoal da África que está aqui conosco pelo Instagram. O missionário Joaquim lá na África está aqui acompanhando o programa também. Meu irmão, Deus abençoe vocês aí da África que estão nos acompanhando pelo Instagram também da igreja. Aleluia. Bendito seja Deus. Capítulo 6 do Evangelho segundo escreveu o apóstolo João. Depois disso, partiu Jesus para o outro lado do mar da Galileia, que é o de Tiberíades. E grande multidão o seguia, porque via os sinais que operava sobre os enfermos. E Jesus subiu ao monte e assentou-se ali com os seus discípulos. E a Páscoa, a festa dos judeus, estava próxima. Então Jesus, levantando os olhos, vendo que uma grande multidão vinha ter com ele, disse a Filipe: onde compraremos pão para estes comerem? Mas dizia isso para os experimentar, porque ele bem sabia que havia de fazer. Filipe respondeu-lhe: 200 dinheiros de pão não lhe bastarão para que cada um deles tome um pedaço. E um dos seus discípulos, André, irmão de Simão Pedro, disse-lhe: está aqui um rapaz que tem 5 pães de cevada e 2 peixinhos, mas que é isto para tantos? Vou repetir: está aqui um rapaz que tem 5 pães de cevada e 2 peixinhos, mas que é isso para tantos? E disse Jesus: mandai assentar os homens. E havia ali muita relva naquele lugar. Assentaram-se, pois, os homens em número de quase 5.000. E Jesus tomou os pães e, havendo dado graças, repartiu pelos seus discípulos, e os discípulos pelos que estavam assentados, e igualmente também os peixes, quando eles queriam. E quando estavam saciados, disse aos seus discípulos: recolhei os pedaços que sobejaram, para que nada se perca. Recolheram, pois, e encheram 12 cestos de pedaços dos 5 pães de cevada que sobejaram aos que haviam comido. Glória a Deus por essa palavra nesta tarde. Bendito seja o nome do Senhor e Salvador Jesus Cristo nessa oportunidade. Meus irmãos, é uma bênção esse texto. Nos fala da multiplicação dos pães e dos peixes. E o que tem a ver, pastor Rogério, com entrega? A Bíblia diz que Jesus, ali, ele foi para o outro lado, junto com os seus discípulos do Mar da Galileia, e a Bíblia diz que uma grande multidão o seguia, porque via os milagres, os sinais que se operava sobre os enfermos. A Bíblia diz que Jesus manda eles se assentarem com seus discípulos, e Jesus levanta os olhos e vê uma grande multidão que ia ter com ele, e disse a Filipe: onde compraremos pão para estes comerem? Mas dizia, já porque tinha em mente o que ia realizar. E Filipe, tomando a palavra no versículo 7, Filipe respondeu: 200 dinheiros de pão não lhe bastarão para que cada um deles tome um pouco. E a Bíblia diz que um dos seus discípulos, André, irmão de Simão Pedro, disse: está aqui um rapaz, não esqueça mais essa expressão, está aqui um rapaz que tem 5 pães de cevada e 2 peixinhos, mas o que é isso para tantos? Meus irmãos, havia uma multidão numerosa, que a Bíblia diz que haviam ali quase 5 mil pessoas que estavam em torno de Jesus. Alguns queriam ser curados, alguns missionários da si estavam ali porque queriam tocar em Jesus, queriam ver quem era Jesus. Mas a Bíblia Sagrada diz que o povo estava faminto. O povo precisava também de comida, de um alimento para o corpo, assim também como nós precisamos do alimento para a alma, que é a palavra de Deus, viva, eficaz, poderosa, inerrante e que não falha. Glória a Deus. E quando a Bíblia diz que eles estão naquele momento ali, Jesus disse: dá-lhes voz de o que comer. Dá a ele o que comer. Ele disse: mas como? Não vamos comprar pão nesse lugar. Não dá para comprar tanto pão não, com pouco dinheiro. Mas eu quero dizer, meu irmão e minha irmã, que o pouco para Deus é muito. O pouco que eu e você tem, irmão, quando é dado, quando é ofertado, quando é dirigido à obra do Senhor, Deus Todo-Poderoso, ele multiplica aquilo que eu e você planta no reino para a obra missionária. Glória a Deus, aleluia. E a Bíblia diz que André disse: está aqui um rapaz. Não fala nome dele, não fala endereço dele. Não há nome, não há endereço. Mas a Bíblia diz: está aqui um rapaz. Ele tem o que nas mãos? Ele tem 5 pães de quê? De cevada. Naquela época bíblica, todos nós sabemos que um pão de cevada era um pão inferior. O trigo era o melhor pão, mas o cevada era um pão dos pobres. E a Bíblia diz também que ele tinha 2 peixinhos, Iraci. Era 2 sardinhas, meu Deus. E era 2 peixinhos pequenos. E eram 5 pães de trigo? Não, 5 pães de cevada. Mas a Bíblia diz, irmãos, que o que prevalece aqui não é o nome do rapaz. O que aparece não é o nome dele. O que aparece no texto é a atitude dele, é a entrega dele. Oh, glória! Você que está ouvindo esse programa, irmão, Deus está contando com você. Ei, moça, ei, jovem, ei, rapaz, ei, você que faz a obra do Senhor com amor, o que você entrega para Deus, meu querido, haverá um resultado. Oh, glória a Deus! Haverá um resultado, meu irmão. Nenhuma entrega fica sem resposta. Talvez você diga: pastor, eu entrego tanto, pastor, mas eu recebo tão pouco. Talvez você está entregando querendo receber dos homens. Talvez você está cantando para os homens te aplaudir. Talvez você está pregando para alguém dizer que você prega muito. Mas eu quero dizer nesta tarde que não é esse o propósito. Porque quando nós entregamos para Deus com amor, com fé, há um retorno, há uma multiplicação da parte do Senhor. Entregue nesta tarde o teu melhor. Venhamos nós entregar a Deus o nosso melhor. O que me chama a atenção, meu irmão e minha irmã, é que esse rapaz que não tem nome, ele entregou o que ele tinha. E eu aqui aprendo algo, meus irmãos e ouvintes do programa A Voz do que Clama. Nós só podemos dar aquilo que temos. Nós só podemos entregar o que temos, meus irmãos. Ele tinha 5 pães e 2 peixes. E ele não se omitiu. Ele não negou. Ele não ficou com aqueles pães e aqueles peixes na bolsa. A atitude daquele rapaz fez com que 5 mil pessoas comessem. Fez com que 5 mil pessoas se saciassem. Fez com que 5 mil pessoas fossem agraciadas, abençoadas, tocadas. Haja vista que o Pai estava ensinando naquele sermão, mas também Ele está nos ensinando que tem pessoas que estão com fome e a igreja tem que alimentar, que tem pessoas que estão famintas, tanto da palavra como também do alimento cotidiano. É só olhar na Bíblia, Tiago fala isso. Se alguém está com necessidade e alguém diz: vá em paz, se aqueça, será que porventura isso adiantará? Eu sei que é outro contexto, ali iríamos falar de fé e obras, mas se encaixa na entrega. Este rapaz que não tem nome, o que me chama a atenção é a atitude dele. O nome dele não aparece, missionário Iraci, mas a atitude dele sim. Eu quero dizer, irmão, que não precisa eu e você aparecer, é eu e você se esconder debaixo das asas do Senhor. O que importa é que o nome dele cresça e que o nosso venha diminuir. O que importa é que o reino de Deus não pode ter barreira. Ele não se omitiu, ele não se escondeu, e a atitude dele teve um resultado, não só para ele, como para aqueles que estavam ao seu redor. Diz a Bíblia no capítulo 6, acompanhe por favor, versículo 11. Após a entrega, houve um agradecimento do Pai, que diz assim: e Jesus tomou os pães de cevada que ele tinha ofertado, e havendo dado graças, repartiu pelos seus discípulos. Oh, glória! E os discípulos pelos que estavam assentados. Olha que coisa linda, que multiplicação perfeita. E igualmente também os peixes, quando eles queriam. E quando estavam saciados, disse aos seus discípulos: recolhi os pedaços que sobejaram, para que nada se perca. É a economia do reino. Ele multiplicou, mas ele não jogou fora. Ele disse: recolha para uma outra ocasião. Recolha os pedaços que sobejaram, para que nada se perca. A atitude daquele menino trouxe algo tão tremendo, que a Bíblia revela, meus irmãos, que muitas pessoas comeram, muitas pessoas foram saciadas, por conta de uma entrega de um rapaz desconhecido. Talvez você e eu, que estamos ouvindo este programa, talvez as pessoas não te conheçam, Talvez as pessoas não dê nada por você que me ouve. Talvez as pessoas te julguem. Talvez as pessoas te caluniem. Talvez as pessoas te critiquem. Mas elas não conhecem o nível da tua entrega. Glória a Deus. E quando eu falo de entrega, não estou falando de quantidade. Estou falando de qualidade, de verdade. A Bíblia faz menção do profeta Elias, no capítulo de 1 de Reis. Ali em 1 Reis, capítulo de número 17. Todo mundo, nós sabemos dessa história. Quando a Bíblia diz que na época do profeta Elias, houve uma seca tão grande. Segundo a palavra de Elias, não houve chuva durante aqueles períodos ali em Israel. E a Bíblia diz que Deus fala com o profeta, manda ele para o Keriate. Nós sabemos dessa história, que Elias foi alimentado pelos corvos. Os corvos traziam pão e carne pela manhã, também pão e carne à tarde. E a Bíblia diz, missionária, que ele bebia da água do riacho. Mas a Bíblia diz que um certo dia a água do riacho acaba. E quando a água do riacho acaba, o Senhor manda ele agora para uma viúva ali em Serepta. Capítulo 17, aleluia, versículo 8, que diz assim a palavra do Senhor: então veio a ele a palavra do Senhor dizendo: levanta-te e vai a Serepta, que é de Sidom, e habita ali. Eis que eu ordenei ali uma mulher viúva que te sustente. Ele se levantou e foi a Serepta, e chegando à porta da cidade, eis que estava ali uma mulher viúva apanhando lenha. E ele a chamou e lhe disse: traga-me, peço-te, numa vasilha um pouco de água que beba. E indo ela buscá-la, ele a chamou e lhe disse: traga-me agora também um bocado de pão na tua mão. Porém, ela disse: vive o Senhor teu Deus, que nem um bolo tenho, senão somente um punhado de farinha, uma mão de farinha, e um pouco de azeite numa botija. E vês aqui, apanhei dois cavacos, e vou prepará-lo para mim e para o meu filho, para que o comamos e morramos. E Elias lhe disse: não temas, vai e faça conforme a tua palavra. Porém, faça disso primeiro para mim um bolo pequeno, traga-me para fora, depois farás para ti e para teu filho. Bendito seja Deus. Dentro dessa temática entrega que traz resultado, a Bíblia fala aqui da viúva. Esta mulher que é de outra cultura, que não pertence à linhagem de Israel, que é uma mulher ali de Sidom. A Bíblia fala que o Senhor fala com ela, que o Senhor a comunica, que o Senhor traz para ela uma tarefa, que o Senhor traz para ela uma missão, que o Senhor traz para ela uma responsabilidade. E qual era a responsabilidade, irmão Rogério? A responsabilidade era ela alimentar o profeta de Deus. Ela tinha que alimentar o profeta que ela não conhecia. Mas a situação na casa dela, missionária Iraci, era precária, era difícil. Meus irmãos, vou contar aqui um testemunho. Todas as vezes que eu abençoo alguém na obra, eu sou abençoado. Oh, glória! Todas as vezes que você abre a mão para abençoar alguém, você é abençoado. O que é que a Bíblia me revela? A Bíblia Sagrada diz: se você der um copo com água a um profeta, na qualidade de profeta, você recebe o quê? Galardão de profeta. Oh, glória a Deus. E a Bíblia diz que essa mulher agora tem uma incumbência, uma responsabilidade de alimentar o profeta Elias. E a Bíblia diz que Elias chega naquela cidade e ele se depara com uma viúva. Ele se depara com uma viúva. Viúva essa que na mente dela era a última refeição. Meus irmãos e ouvintes do programa A Voz do que Clama, Era a última refeição na mente daquela mulher. Para ela, ela ia comer e depois para ela não tinha perspectiva. Para ela não tinha esperança. Para ela, na mente dela, não tinha mais jeito para nada. Quantas pessoas que estão ouvindo esse programa e dizem, para mim não tem mais jeito, para mim não vou conseguir, para mim não dá, meu irmão, minha irmã, o que tu tens em casa, entrega na mão do Senhor, dê um resultado da tua entrega e da tua obediência. Ela disse para Elias, eu não tenho senão, ela não mentiu, né? O que você tem? Ela disse, eu só tenho um punhado de farinha e eu só tenho o quê? Um pouco de azeite. Olha que expressão, punhado, pouco, e eu vou preparar agora uma refeição. O que, é que vai acontecer? Eu vou preparar para depois que eu comer, a gente vai morrer. Mas o Deus que vê a entrega no momento da limitação, Ele é o Deus que abençoa a tua casa. Entregar essa palavra, o Deus que vê a tua limitação, Ele também vê a tua entrega na obra dEle. Ei, meu homem, homem de Deus, que tá pregando a palavra, a tua entrega terá de Deus. Receba essa palavra, você aí que está ouvindo esse programa pela onda do rádio. Aleluia, aleluia. Aí diz a Bíblia no capítulo 17, para nós podermos adiantar a palavra, que diz, quando ele perguntou, traga um bocado de pão, versículo 11, e indo ela buscá-la, a água, né, que ele pediu, ele a chamou e lhe disse, traga-me agora também um bocado de pão na tua mão. Porém, ela disse, vive o Senhor, teu Deus, que nem um bolo tenho, que nem um bolo tenho, olha que coisa linda, que nem um bolo tenho, senão somente um punhado, de quê? De farinha, numa panela, e um pouco de azeite em uma botija. Olha que expressão, eu tenho uma mão só de farinha, e eu tenho só o quê? Um vidro de azeite? Não, eu tenho um pouco de azeite numa botija. E vês aqui, ela está mostrando, ela não está escondendo o que ela tem, ela está revelando, dizendo, eu só tenho isso aqui, eu apanhei dois cavaquinhos, eu vou preparar para mim, para meu filho, para que a gente vai comer e morrer. Olha assim. Eu não sei porquê, irmão. Eu estou com essa palavra queimando aqui no meu coração. Para dizer para alguém que dizendo assim, pastor, na minha casa tem tão pouco. É tão pouquinho. É tão pequenininho. Mas eu quero dizer que o pouco passa muito. O pouco na matemática do céu não tem limite. Porque ele pega o pouco e ele transforma muito para a glória e honra do seu nome. Aleluia. É um punhado. É um pouco. Está ouvindo essa palavra e dizendo, pastor, a minha fé está tão pouquinha, a minha oração está tão fraquinha, a minha vida com Deus está tão pouquinha, mas eu quero dizer que neste pouco Deus pode transformar em muito para a glória e honra do seu nome. Lembra do grão de mostarda? Ele disse que a semente mais pequenininha era assim. É semeada como a menor, mas quando cresce, se torna maior e dá fruto para todos que estão ali ao seu redor. Oh, glória! É pequenininha a semente, mas depois que é plantada, depois que é entregue, ela cresce e as aves do céu, todos se fazem aliminho debaixo dela. Essa mulher agora diz, eu só tenho isso. Mas Elias disse, faça primeiro para mim. Está dizendo, eu quero ver a tua entrega. E sabe o que é que a Bíblia diz? Versículo 14. versículo 13, 14, 15 diz assim: e Elias disse: não temas, vai e faça conforme a tua palavra, porém faça disso, ou seja, faça desse pouco que você tem, primeiro para mim, um bolo pequeno, traga-me para fora, depois farás para ti e para teu filho. Porque assim diz o Senhor Deus de Israel: a farinha da panela não se acabará, e o azeite da botija não faltará, até o dia em que o Senhor der chuva sobre a terra. Verso 15: e foi ela e fez conforme a palavra de Elias, e assim comeu ela e ele e a sua casa muitos dias. E assim foi ela e fez conforme a palavra de Elias. E qual foi o resultado dessa entrega? Comeu ela e ele e a sua casa muitos dias. A pergunta para nós nessa tarde, nesse início de noite, 18 horas, é: o que temos entregado para o reino do Pai na terra? O que temos entregado, meus irmãos, para o Senhor? É o resto? É o que sobra? Ou é a nossa entrega verdadeira? Essa mulher só tinha um pouco de azeite, ela entregou o que ela tinha. Ela só tinha farinha, ela só deu o que ela tinha. O menino sem nome entregou o pão do cevada e entregou os peixes na bolsinha que tinha. E entregou para quem, pastor? Entregou para aquele que multiplica. Entregou para aquele que compreende. Entregou para aquele que sonda as mentes e os corações. Entregou para a obra, entregou na mão do Pai, e o Pai multiplicou. Entregue o que tu tem, minha irmã, na mão de Deus. Entregue o teu tempo, entregue tua vida. Entregue-se mais na obra do Senhor. Não deixe para fazer amanhã o que tu podes fazer hoje. Se tu sentiu de Deus de abençoar alguém, abençoe. Se você sentiu de estender a mão para o teu irmão, abençoe. Se você sentiu de mandar uma palavra agora para alguém, mande. Se você sentiu de ouvir agora a voz do Espírito Santo dizendo: ligue para aquela pessoa, faça oração por ele, leve uma bênção para aquele irmão, para aquela irmã, não hesite em fazer, porque essa entrega haverá um resultado. Toda entrega haverá um resultado. Talvez não seja aqui, seja na eternidade com o Pai. Como assim, pastor? A minha Bíblia, a vossa Bíblia diz no julgamento das nações. Lembra da entrega dos santos? O que é que a Bíblia diz? Porque eu tive fome e você me deu de comida. Eu tive sede e você me deu de bebida. Eu era um estrangeiro e você me hospedou. Eu tive nu e você me deu roupa. Eu tive na prisão e você foi me ver. Eu estava enfermo e você foi me visitar. E aí os justos perguntarão: quando, Senhor, eu te vi com fome, com sede? Ele disse: quando você fez ao meu irmão, a mim você fez também. Entra no gozo do teu Senhor. E sabe como é que ele vai chamar esses que se entregaram na obra? Ele vai chamar eles de: vinde, benditos de meu Pai. Possuí por herança o reino que está preparado desde a fundação do mundo. Aleluia.
1: Aleluia.
0: Eles não negaram auxílio aos profetas. Eles não negaram auxílios àqueles que são de Deus. Ele estendeu a mão para a obra missionária. Eles amaram as almas. Eles entregaram o que eles tinham de melhor na obra do Senhor. E Deus não é ingrato, Deus é injusto. O homem pode não entender você, o homem pode não recompensar você, mas creia, o céu te assiste, o céu vê todas as coisas. Glória a Deus. Você sabe o que aconteceu com Obadias? Quando matavam os profetas, a Bíblia diz que Obadias escondia profeta na caverna e alimentava eles com pão e água. Oh, aleluia. Ele entregava o que ele tinha. Ele não matava os profetas, ele cuidava dos profetas. Ele não destruía os profetas, ele cuidava dos profetas. Aleluia. Glória a Deus. Bendito seja o nome do Senhor. Qual o nível da nossa entrega, meus irmãos? Eu estou aqui em lágrimas nesse programa. Qual tem sido o nível da nossa, eu falo nossa, ó, nós, é plural, nós. Qual tem sido o nível da nossa entrega pela obra, pelo reino de Deus aqui na terra? O que temos feito? O teu celular e o meu tem sido usado para glorificar a Deus na terra? Você pode usar seu celular para o bem. Pode usar seu celular para mandar mensagem para as pessoas de conforto, de palavra de fé. Mas muitos usam o celular para levantar calúnia, fofocas e difamações. Irmãos, não podemos ser um Elimais. Como assim, pastor Elimais? Elimais, ele representa um opositor. Elimas, quando Paulo pregava para o procônsul, ele começou a entrar na frente para querer atrapalhar a pregação de Paulo, para que o governador não fosse salvo. Ele queria se opor à obra, ele não queria deixar a obra prosseguir. E nós não somos opositores, nós somos alguém que diz: vai Jesus, vai onde eu não posso, Senhor. Levanta, meu Pai, alguém com coragem para pregar lá nas aldeias, nos lugares mais distantes, e ganhará o reino do Senhor Jesus. Aleluia. O que temos feito com os talentos? Lembra dos talentos? A Bíblia diz que o Senhor, olha, diz assim: foi como um homem que saiu para a viagem, mas antes da sua saída, ele entregou cada um talentos, cada um conforme a sua capacidade. A um deu 5, a outro deu 2 e a outro deu 1. A Bíblia diz que o que recebera 5 talentos entregou na obra do Pai, entregou-os na obra missionária. E a Bíblia diz que ele ganhou mais 5 talentos com aqueles 5 talentos. Depois, a Bíblia diz que o que ganhou 2 saiu a granjear, entregou também a sua labuta, o seu trabalho, e ganhou mais 2 talentos. Mas a Bíblia diz que o que recebera 1 talento, não o entregou para multiplicar na obra, ele enterrou os seus talentos, ele guardou o seu depósito, ele entregou, ele se entregou ali, mas foi para guardar e não para multiplicar. Quando o Senhor chega para a prestação de conta, disse para o que tinha 5, bom servo, bom e fiel foste sobre o pouco, sobre o muito te colocarei, entra no gozo do teu Senhor, a tua entrega teve resultado. A Bíblia diz que o que chegou com 2 e ganhou mais 2, bom servo, bom e fiel foste sobre o pouco, sobre o muito te colocarei, entra no gozo do teu Senhor. Mas o que recebeu 1, escondeu na areia. Ele disse: por que, malvado servo, você fez assim? Era para você dar os meus dinheiro aos banqueiros, para multiplicar. E a Bíblia diz que aquele, ele pereceu, mas os outros que se entregaram, receberam a sua bênção. Irmã Ana Valéria, Deus abençoe, na Lagoinha, está aqui conosco no Instagram. Deus abençoe por estar aqui participando, viu, filha? Um abraço, pessoal da Lagoinha, aí na sintonia do nosso programa A Voz do que Clama, aqui pela Alternativa FM. A palavra foi ministrada nesta tarde. Cabe a mim, a você, a nós, meditarmos o que nós temos entregado para a obra do Senhor. Irmã Vanúzia, paz seja contigo, lá na Pedra Velha também, aqui assistindo o nosso programa pelo Instagram e pela rádio também. Abraço para a senhora, né? Em nome de Jesus. Então, a palavra foi pregada, Cabe a nós tomarmos posse dessa palavra e dizer: eu posso entregar um pouco mais para a obra do Senhor na terra. Por quê, pastor? Porque por mais que eu e você se entregue, ainda é pouco por aquele que se entregou na cruz por nós. Sabe o que é que a Bíblia diz em João 19:34? Que quando o soldado furou, já não saiu nem só sangue. Diz a Bíblia, quando furou o lado, saiu sangue e água. Saiu sangue e água. Por quê, pastor? Porque o sangue já tinha sido derramado todo. Porque ele havia se entregado por mim e por você. Toda entrega, meu irmão que está ouvindo esse programa, toda entrega, haverá um resultado. Eu vou repetir porque eu estou sentindo Deus aqui purinho. Toda entrega, haverá um resultado. Haverá um resultado pela tua entrega, homem. Haverá um resultado pela tua entrega, mulher. Haverá um resultado, talvez, aleluia, que se nós não galgarmos, não alcançarmos aqui, alcançaremos na vida eterna. Um dia Pedro disse para Jesus: ah, Jesus, eu deixei casa, pai, mãe, para estar contigo. Talvez bateu em Pedro uma insatisfação, uma insegurança, porque ele é humano como eu e você. E Pedro disse para Jesus: Jesus, eu deixei tanta coisa para estar contigo. Ah, Jesus, eu tive que abrir de mão, pai, eu tive que renunciar. Está contigo, o que é que eu vou receber? Jesus olhou e disse assim: quem deixou casa, pai, mãe, não no sentido de abandonar, mas por obra, por prioridade, quem deixou casa, mãe, pai, por amor de mim, no meu reino, sabe o que é que vai ganhar, Pedro? Já vai ganhar irmãos, irmãs, casas e muito mais. E outra coisa, ainda tem um bônus. O que, Pedro? Na era vindoura tu ganharás a vida eterna. Aleluia. Aleluia. Aleluia. Aleluia. Aleluia. Aleluia. Aleluia. Aleluia. Glória a Deus. Qual tem sido o nível da nossa entrega? Não falo de quantidade. Mais uma vez eu repito, ele não se impressiona com números, mas sim com verdade. Aleluia, meu irmão. Aleluia, minha irmã. Amém, amém, Vanusa. Ela colocou aqui: boa noite, a paz a todos que participam do programa Voz do que Clama no Deserto. Amém, glória a Deus. Amém. Bendito seja Deus por você que ouve esse programa, por você que ouve todos os programas que são aqui da Palavra de Deus. Você é um bem-aventurado. A Bíblia diz: bem-aventurados que ouvem também e os que leem as palavras da profecia deste livro, se referindo a Apocalipse. Mas bem-aventurados aqueles que ouvem a Palavra de Deus, missionário da Si. E a pergunta é: qual o nível, missionária, da nossa entrega? Tem pessoas que poderiam fazer mais, mas se omite. Diz: já que eu não vou, meu nome não vai estar, então eu não faço. Já que eu não vou estar no negócio, então eu não vou. Mas escute uma coisa: o menino não apareceu o nome dele, mas a atitude dele ficou registrada no Evangelho. 5.000 pessoas comeram. Glória. E ainda sobrou. A viúva não pensou só nela. E quem comeu? Ela, Elias e a sua casa por muitos dias. Quem entrega tem o resultado. E agora eu quero deixar uns hinos aqui passando para nós voltar com mais apoios do programa A Voz do que Clama. Seja também você um parceiro da obra. Irmãos, olha só. Nós temos uma obra ali. Estamos ali em Paricuã, né, minha esposa? Ela quer falar um pouco aqui, pode me falar aqui um pouco, missionária da Si. Nós temos uma obra lá, irmãos, e não é para nós cantar, como que diga, tocar trombeta, né, meu amor? Não é. Mas a gente ajuda muita gente ali no campo missionário. E nós precisamos de pessoas que doem alimento, né, amor? Nós recebemos o quê, pastor? Nós recebemos alimento, roupa, brinquedo, calçado. Para quê, pastor? Para ajudar na obra missionária. Nós temos pessoas, irmãos, que moram na área indígena, que o carro tem que buscar longe, né, amor? Quilômetros de distância. E nós precisamos de pessoas que se sintam tocadas para abençoar a obra. Porque, irmãos, cada alma que é ganha e batizada é para o reino de Deus. Quantas pessoas, amor, nós batizamos em Paricuinha que não estão congregando com a gente, estão até aqui na beira dos cantos, né? E aí eu quero dizer uma coisa aqui. Você é livre para ir para a igreja onde você se sentir melhor. Vá ouvir, agora só não fique fora do reino. Vá ouvir. Você quer ir? Não vou nem falar o nome não, por questões éticas. Eu falo da minha, né? Por questões éticas, da qual eu estou pastoreando. Mas onde você sentir, meu irmão, que está afastado, vá, né? Onde você sentir, pastor, eu quero ir para aquela ministério lá. Vá, meu filho, vá debaixo da bênção. Esses dias nós ganhamos uma para Jesus, tá, né, amor? Foi tão dois meses, né? E tá uma bênção, tá aqui em Delmiro congregando e tá louvando. É uma bênção. Quando se abatizamos e hoje está em São Paulo, hoje estão em Fortaleza, é para a obra do Senhor. Irmãos, está com dois dias, foi amor. Sim. Nós tivemos que fazer uma cesta básica para um irmão que estava com fome. Amanhã pode ser eu, pode ser qualquer um de nós. E aqui eu não vou falar o nome, porque isso é antiético, eu não vou fazer isso. Mas você que sente de ajudar a obra, irmão, vou deixar meu número aqui, da minha esposa, amém? Pega ali, meu filho. Você que sente de abençoar a gente com uma cesta básica, ou calçado, ou roupa, você pode fazer isso e enviar para a gente aqui. Anote aí, vou falar duas vezes. 82982-3313. 982-3313. 982-3313. 982-3313 é o telefone meu. Da minha esposa é o seu, ela vai passar aqui agora. Pode passar, esposa.
1: 82-99-34-83-69. 82-99-34-83-69.
0: Amém, missionária. Então, meus irmãos, a gente que faz a obra missionária ali, a gente vê a necessidade das pessoas. É muita carência, né, amor?
2: Verdade.
0: Carência de roupa, carência de alimento, calçado, então, de calçado. Comida. Então, a gente está ali como missionário, fazendo a obra do Senhor, levando a palavra. Então você que sente no coração de abençoar, abençoe a obra do Senhor. Abençoe o ministério onde você está. Abençoe o seu pastor também. Sabe? Abençoe a sua liderança. Faça, se una com ele em prol da obra do Senhor. Porque eu tenho certeza que a tua entrega. Ah, pastor, eu fico limpando a igreja, ninguém me vê. Se ninguém lhe vê, Deus lhe vê. Ah, pastor, eu dou um copo com água. Você vai receber sua recompensa, meu filho. Não faça querendo esperar que alguém lhe aplauda, não. Faça porque você ama o Senhor. E faça como ao Senhor e não os homens. Porque receberemos do Senhor o galardão. Amém? Glória a Deus por essa oportunidade que o Senhor está nos dando aqui pelo rádio. Eu vou procurar mais uns hinos, amados irmãos, para colocar aqui no ar em nome de Jesus. Amém?

Glória a Deus, aleluia. Louvado seja o nome do Senhor e Salvador Jesus Cristo. Louvado seja o nome do Senhor e Salvador Jesus Cristo.

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0: É isso aí, meus amados irmãos, com Mara Lima, né? Além da medicina. Nós vamos colocar agora também um louvor a pedido da irmã Vanúzia, que é reconstrução com gesso Rufino, ok? Irmã Vanúzia, esse hino ele ofereceu para todos os ouvintes do programa Voz do Que Clama e todos que estão sintonizados conosco pelas ondas amigas do rádio.
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É um programa que tem o objetivo de levar a mensagem de Deus até você. É, um abraço ali para minha cunhada, a irmã Jussara, lá na Lagoa do Meio, né? Petrolândia, está em Petrolândia, é isso? Está lá em Petrolândia, Pernambuco, o pessoal de Pernambuco aqui sintonizado conosco. Deus abençoe as vossas vidas em nome de Jesus, amém? É, esse foi o pedido da irmã Vanúzia. E também participou aqui conosco a irmã Nicinha, não foi, amor? A irmã Nicinha e o Leandro. Alô, irmã Nicinha, alô, irmão Leandro, estão lá no Paricunha, participaram também. Ela pediu um hino, meu barquinho. Eu vou deixar esse hino por último, para ficar por último, né, no programa. Vamos passar ele por último. 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Vamos plantar na obra do Senhor, vamos entregar o nosso melhor, porque eu tenho certeza que Jesus, ele entregou tudo naquela cruz para eu e você hoje estarmos aqui. Houve uma entrega total e ele entregou a própria vida para nos dar vida e vida com abundância. Deus abençoe vocês em nome de Jesus.

É verdade, somente Ele para tirar a amargura, tristeza e sofrimento, né? Mais um hino aí com o nosso irmão José Santos, né? Deus abençoe a vida de todos os nossos irmãos. Estamos já chegando no finalzinho do programa. Falta apenas 15 minutinhos para o programa terminar. Mas queremos agradecer a todos os irmãos, a todos os ouvintes do programa A Voz do que Clama. Abraço para todos os irmãos de Pariconha, todos, todos. Eu posso falar um nome e me esquecer de outro. Então, todos os irmãos que estão lá sintonizados conosco, Deus abençoe vocês em nome de Jesus. E, meus irmãos, lembrando que domingo agora é Santa Ceia do Senhor, né? Temos a Ceia do Senhor e já convidamos você para um momento especial de oração e da Palavra de Deus. A Palavra de Deus hoje foi sobre entrega. Toda entrega haverá um resultado. Toda entrega da parte de Deus haverá sempre um resultado. Pode ter certeza, irmão, que toda entrega haverá um resultado da parte de Deus. Nós vamos agora colocar o hino que a nossa irmã Nicinha pediu lá de Pariconha, que é o hino O Meu Barquinho, com Gisele Nascimento. Deus abençoe a todos que estão sintonizados conosco pelas ondas amigas do rádio, programa Voz do que Clama, levando Jesus Cristo que salva, batiza com o Espírito Santo, Jesus cura e Jesus um dia voltará. Vamos se encontrar aqui com Gisele Nascimento, O Meu Barquinho.

0: Agora, com muito carinho, quero chamar para cantar comigo essa linda canção o meu irmão Moisés Cleiton.
1: É um prazer para mim

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0: Glória a Deus. Programa Voz do que Clama. Estamos já no final do programa. Queremos agradecer a Deus, né? Isso, minha esposa.
1: Sim, queremos agradecer a Deus por todos os ouvintes que nos ouviram nessa tarde. Que Deus vos abençoe a vida de todos vocês grandemente, em o nome de Jesus.
0: Amém. Louvado seja Deus. É isso aí, missionário Iraci, né? Completando o ano hoje. Estamos juntos, graças a Deus, minha filha. E eu só louvo a Deus pela sua vida, viu? Por você estar aqui comigo, estar na obra, estar nos ajudando muito. E nós dois estamos aí tocando a obra do Senhor, né? Só Deus sabe onde é que a gente vai, termina, né? A gente sabe como começa, não sabemos como termina. Mas eu quero dizer que você é muito especial, pessoa maravilhosa. E que Deus colocou na minha vida para somar. Deus lhe abençoe, viu?
1: Amém. Obrigada por tudo, meu amor. Muito obrigado. Eu que agradeço.
0: Amém. Louvado seja Deus. Glória a Deus por isso, viu? Deus abençoe. É bom que sempre o homem... A Bíblia diz que é bom que o homem esteja só, né? Então, Deus, ele prepara tudo na hora certa. Perdão, em nossas vidas. Eu quero louvar a Deus por a vida de todos que estão aí sintonizados conosco. Daqui a pouco o programa vai entrar outro programa, né? Já é automaticamente. Mas queremos louvar a Deus por você que ouviu a palavra, por você que participou do programa, por você que está ouvindo o programa. Eu sei que Deus tem abençoado muito essa emissora e que Deus continue abençoando a vida do Ismael, da sua casa, da sua família e de todos aqueles que apresentam os programas aqui, os pastores, né? Aos demais locutores aqui que utilizam desse meio para trazer notícias, para trazer informações, para deixar a população a par do que está acontecendo. E a Bíblia diz que temos que louvar, temos que orar por todas as autoridades constituídas pelo Senhor. Lá em Timóteo 2, né? Fala sobre isso. É bom que se façam orações, deprecações, intercessões e ações de graças por todos os homens, pelos reis e pelos que estão em eminência, para que tenhamos uma vida quieta e sossegada. Então, Deus abençoe a todos em nome de Jesus que faz os programas aqui, né? A gente estava ouvindo o programa do pastor José hoje, foi de cedinho. O pastor José, o irmão Gilson Barbosa, que esteve lá pregando conosco na campanha, lá na igreja. Também o pastor Dilblan. E os demais pastores, né, que fazem programa aqui. São mais pastores, que eu não conheço mais. Tem o pastor Salvador, o pastor Dalcita, que muitos anos, meu Deus, realizaram programas aqui. Deus abençoe o pastor Salvador e a pastora Dalcida, também aí, em nome de Jesus. E todos os demais pastores de Delmiro Gouveia e região. São 18 horas e 55 minutinhos. Programa A Voz do que Clama.

0: Antônio Marcos.
1: Ô, José, deixa comigo.
0: Quando eu ouvi uma voz que dizia assim:
1: Menina, levante-se.

Louvado seja Deus, que nos dera a vitória. Programa, é, a voz do que clama, chegamos no final do programa. Queremos agradecer, não é isso, minha esposa? Sim. Ao nosso Deus Todo-Poderoso e a você que ficou durante essa programação e as demais programações que tiveram aqui à tarde. Foi uma bênção. Cada programa um melhor do que o outro, para a glória do Senhor. Cada programa desenvolvendo sua palavra e sendo uma bênção de Deus. Eu louvo a Deus pela vida de todos aqueles que antecedem, né? Eu sou o último que fico por último e eu dou glória a Deus por isso e fechar essa programação neste final de semana. Eu creio que amanhã também tem mais programa de manhã, né? Pastor José também, e é uma bênção em nome de Jesus. Meus irmãos, Deus abençoe vocês todos pela parceria na obra missionária. Eu quero passar agora o último louvor com o irmão Mauro Clemente em nome de Jesus.

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Muito obrigado. Que saudade desse tempo. Essa canção foi o primeiro lugar entre as 100 mais do ano em 76. Aí começou essa trajetória do Amado Batista, até esses 50 anos aqui hoje. Obrigado a vocês pela presença e por essa força toda. Tá bom? Vamos lá!

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0: 20h02.
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0: Simbora!
1: Laíto, muito obrigado.
2: Show, viu? Bora!
3: Horas e 31 minutos.
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0: Vai, bebê! Pra lá!
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